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0: 21 horas e 11 minutos. 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
0: 21 horas e 25 minutos. 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
3: 21h38.
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3: 21:51.
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0: Valeu, Viseu Pause.
1: Valeu, maninho. Valeu, Sambarino.
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2: 22 horas e 5 minutos.
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3: 22 horas e 19 minutos.
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3: 22 horas e 35 minutos.

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3: 22h47.
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4: 23 horas.
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siga tranquilamente, entre a inquietude e a pressa, lembrando-se de que há sempre paz no silêncio. Tanto quanto possível, sem humilhar-se, viva em harmonia com todos os que o cercam. Fale a sua verdade mansa e claramente, e ouça dos outros, mesmo a dos insensatos e ignorantes. Eles também têm sua própria história. Evite as pessoas agressivas e transtornadas. Elas afligem o nosso espírito. Se você se comparar com os outros, você se tornará presunçoso e magoado, pois haverá sempre alguém inferior e alguém superior a você.

intensamente o que já pôde realizar. Mantenha-se interessado em seu trabalho, ainda que humilde. Ele é o que de real existe ao longo de todo o tempo. Seja cauteloso nos negócios, porque o mundo está cheio de astúcias. Mas não caia na descrença. A virtude existirá sempre. Muita gente luta por altos ideais. E em toda parte, a vida está cheia de heroísmo. Seja você mesmo. Principalmente, não simule afeição, nem seja descrente do amor. Porque mesmo diante de tanta aridez e desencanto, ele é tão perene quanto a relva. Aceite com carinho o conselho dos mais velhos, mas também seja compreensivo aos impulsos inovadores da juventude. Alimente a força do espírito, que o protegerá no infortúnio inesperado. Mas não se desespere com perigos imaginários. Muitos temores nascem do cansaço e da solidão. E a despeito de uma disciplina rigorosa, seja gentil para consigo mesmo. Você é filho do universo, irmão das estrelas e árvores. Você merece estar aqui. E mesmo se você não pode perceber...

Portanto, esteja em paz com Deus, como quer que você o conceba. E quaisquer que sejam seus trabalhos e aspirações na fatigante jornada pela vida, mantenha-se em paz com sua própria alma. Acima da falsidade, dos desencantos e agruras, o mundo ainda é bonito. Seja prudente. Faça tudo para ser feliz.

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0: Obrigado, gente. Um beijo no coração de vocês. Obrigado por terem vindo.
1: Muito obrigado. Um grande beijo.
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1: Roberta, delícia, aqui tudo.
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0: Valeu, Vinseu Pause.
1: Valeu, maninho. Valeu, Sambarino.
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2: De Silvia Ortoff, da editora Ática, Fraca Fracola, Galinha d'Angola. Madame d'Angola é uma galinha que vive se queixando, mancando e espirrando. Tô fraca, e de mim, ui, achim. Madame d'Angola vivia assim. Uma perna mancava, uma asa depenava. Tinha nó na tripa, nervosa aflita. Tô fraca, fracola, eu sou a galinha Madame d'Angola. E ela vivia no galinheiro, perturbando os outros o dia inteiro. Rolava e gritava que estava com cólica. Tô fraca e também melancólica. Meu pescoço entortado, virado, só vejo o que está atrás do outro lado. E Madame d'Angola caía e gritava. Tô fraca, tropeço nas patas, nos patos me empato. Minha pata tem calo, pois não tenho sapato. Tô fraca, estou com coceira, assim não aguento. Cadê meu unguento? Galinha de Angola, Madame Galinha gritava pro galo. Tô fraca, ó marido, não canta. Teu canto me irrita e dá dor na garganta. Preciso de um xale, me empresta a casaca. Uma gripe me ataca. O galo e marido dizia assim. Eu não tenho casaca, não sou pinguim. Madame de Angola, fracola e chatola, berrava pro peru. Tô fraca a beça. Com dor de cabeça não faça glu-glu. Madame de Angola implicava com o ganso. Tô fraca, teu passo me irrita, me mata. Acabo nervosa e também psicopata. Me dá um calmante, mas mude de passo, que o passo de ganso é muito irritante. E lá vai a galinha, vai toda encurvada e diz pra cunhada, a galinha caipira. Tô fraca, estou muito doente. Minha asa transpira, está meio dormente. Preciso de um médico, depressa, urgente. E chamaram um médico, era um veterinário. O seu nome era Dr. Zé Tomé Januário. Ao chegar o doutor, a galinha berrou. Ai, doutor Januário, eu tô fraca de novo. Ai, ui, veja só, eu botei este ovo. Ai, doutor Januário, tô com dor de ovário. O médico quis tratar e a galinha fugiu. Socorro, se eu ficar sem doença, eu juro que morro. Socorro. Tem gente que é assim, que é meio chatola. É gente parente de Madame de Angola.
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siga tranquilamente, entre a inquietude e a pressa, lembrando-se de que há sempre paz no silêncio. Tanto quanto possível, sem humilhar-se, viva em harmonia com todos os que o cercam. Fale a sua verdade mansa e claramente, e ouça dos outros, mesmo a dos insensatos e ignorantes. Eles também têm sua própria história. Evite as pessoas agressivas e transtornadas. Elas afligem o nosso espírito. Se você se comparar com os outros, você se tornará presunçoso e magoado, pois haverá sempre alguém inferior e alguém superior a você.

intensamente o que já pôde realizar. Mantenha-se interessado em seu trabalho, ainda que humilde. Ele é o que de real existe ao longo de todo o tempo. Seja cauteloso nos negócios, porque o mundo está cheio de astúcias. Mas não caia na descrença. A virtude existirá sempre. Muita gente luta por altos ideais. E em toda parte, a vida está cheia de heroísmo. Seja você mesmo. Principalmente, não simule afeição, nem seja descrente do amor. Porque mesmo diante de tanta aridez e desencanto, ele é tão perene quanto a relva. Aceite com carinho o conselho dos mais velhos, mas também seja compreensivo aos impulsos inovadores da juventude. Alimente a força do espírito, que o protegerá no infortúnio inesperado. Mas não se desespere com perigos imaginários. Muitos temores nascem do cansaço e da solidão. E a despeito de uma disciplina rigorosa, seja gentil para consigo mesmo. Você é filho do universo, irmão das estrelas e árvores. Você merece estar aqui. E mesmo se você não pode perceber,

portanto, esteja em paz com Deus, como quer que você o conceba. E quaisquer que sejam seus trabalhos e aspirações na fatigante jornada pela vida, mantenha-se em paz com sua própria alma. Acima da falsidade, dos desencantos e agruras, o mundo ainda é bonito. Seja prudente. Faça tudo para ser feliz.

0: 4 horas e 8 minutos.
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1: 4 horas e 13 minutos. 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
1: 4 horas e 16 minutos.

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0: Deus abençoe. Obrigado pelo carinho. Obrigadão, obrigadão.
1: Quatro horas e 24 minutos.
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1: 4:27.
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0: 4 horas e 36 minutos.
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3: 4:39.
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0: 4:47.
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0: essa próxima canção, eu queria oferecer com todo carinho aos nossos fã-clubes bons também aqui presentes. Essa é pra vocês.
1: 4 horas e 57 minutos.
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4: 5 horas.
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1: 5 horas e 3 minutos.

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1: Bendirei ao Senhor.
2: Bom dia, queridos filhos e filhas. Bom dia, povo de Deus. Nós estamos em plena Semana Nacional da Família. Que você tenha um alegre despertar nessa segunda-feira. O tema, pedindo a Deus Nosso Senhor que a família seja formadora de verdadeiros valores cristãos e humanos. Vamos rezar? Em nome do Pai, do Filho e do Espírito Santo. Amém. Senhor, amado Jesus, os profetas vos anunciaram como príncipe da paz. Os anjos anunciaram paz aos homens por ocasião do vosso nascimento. Morreste na cruz para consolidar a paz entre Deus e os homens. No dia da ressurreição dissestes: a paz esteja convosco. E por isso, ó príncipe da paz, no início deste dia, nesta manhã, venho pedir: abençoai e santificai a minha família. Peço, Senhor, a graça de que minha família possa ser de fato formadora de valores humanos e cristãos. Que todos nós tenhamos atitudes humanas de respeito, dignidade, de valorização do próximo, de promoção humana. Abra nossos olhos às necessidades do próximo. Senhor, pedimos a graça de que nossa família seja verdadeiramente uma família cristã, autenticamente cristã. Exemplo para aqueles que vivem perto de nós. Senhor Deus, afugentai todo o mal. Livrai-nos do perigo de nos perder. E se em algum momento nossos olhares se distanciarem, Senhor, tome-nos pelas mãos e conduze-nos ao lar. Senhor Deus, abençoai a minha família e abençoai a todas as famílias. Afastai para longe das famílias brigas, desavenças, as drogas, o desemprego, a enfermidade, a mentira, a traição. Que a família seja, Senhor, um lugar de diálogo e de amor, de carinho e de afeto. Senhor, abençoai e protegei a minha família nesta manhã. Amém. Pai nosso que estais no céu, santificado seja o vosso nome. Venha a nós o vosso reino, seja feita a vossa vontade, assim na terra como no céu. O pão nosso de cada dia nos dai hoje, perdoai-nos as nossas ofensas, assim como nós perdoamos a quem nos tem ofendido. E não nos deixeis cair em tentação, mas livrai-nos do mal. Amém. Senhor, fazei da minha família formadora de valores humanos e cristãos. Um bom dia a todos. Amém.
0: Apresentamos a oração com o Padre Reginaldo Manzotti.
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4: 6:07.
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0: Muito bom dia, ouvintes. 6:10. Estamos chegando com mais uma edição do programa Olho Vivo, iniciando esta semana, iniciando esse novo dia com todos vocês que sintonizam, que acompanham aqui a Rádio Integração do Restinga Seca. Hoje, segunda-feira, dia 10 de agosto de 2026. Luiz Fernando Machado conosco nos trabalhos e áudio, Norton Ávila aqui no estúdio. Bom dia, Norton.
1: Bom dia, Rafael. Bom dia, Luiz Fernando. Bom dia a todos os ouvintes da Rádio Integração, iniciando mais uma semana, agora sim, em clima, né, de inverno, porque até então as duas últimas semanas, temperaturas mais elevadas. Neste momento aqui em Restinga Seca, marcando 4 graus, então não é hora ainda de guardar o casaco, as roupas mais pesadas de inverno, que tá frio, 4 graus a temperatura. Desejando um bom dia e uma ótima semana a você, ouvinte aqui da Rádio Integração.
0: Bom dia você que desperta conosco, desperta aí com o seu celular, seu rádio relógio, enfim, de qualquer forma que você acompanha a Rádio Integração. Nosso muito obrigado aí pela companhia de todos, no seu rádio de pilha, através da Alexa, através dos aplicativos, aos que nos acompanham. E o bom dia em nome do nosso diretor Wilson Carlos Cirolini e a equipe da Integração, que deseja um ótimo início de semana. 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
1: Temperatura 4 graus, bom dia você ouvinte, convidando você a interagir conosco. Nosso WhatsApp é o 3261-1270, é o WhatsApp da Integração. Estamos aguardando aí sua mensagem, o seu recado, e desejando uma ótima semana e que o seu final de semana tenha sido de muita paz, muita celebração entre família, e aos pais que celebraram o Dia dos Pais no dia de ontem. Então, que tenhamos aí também uma ótima semana, iniciando aí com todo o gás, com toda a motivação, esta nova semana do mês de agosto. Assim como toda a tempestade tem um começo e um fim, os momentos difíceis da vida também passam. O temporal pode ter sido forte, trazendo incertezas e desafios, mas a cada amanhecer surge a esperança de dias mais tranquilos. Olhe para o céu com confiança, pois depois das nuvens, sempre há espaço para o sol voltar a brilhar. As dificuldades nos fortalecem, ensinam a valorizar as pequenas conquistas e nos mostram que somos muito mais resistentes do que imaginamos. Cada obstáculo vencido é uma prova de que a fé, a perseverança e também a coragem são capazes de nos conduzir para um novo tempo de paz e de renovação. Que este novo dia seja marcado por esperança, serenidade e a gratidão. Deixe para trás o medo que o temporal trouxe e siga em frente com o coração confiante, acreditando que Deus está preparando um caminho de bênçãos, oportunidades e de vitórias. Com essa mensagem, a gente inicia a semana, inicia o programa, desejando um bom dia e uma ótima semana, e o convite para que você fique sintonizado aqui no FM 98.5 da sua Rádio Integração. Bom dia!
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3: 6 horas e 17 minutos, 6h17, bom dia região, obrigado pela companhia, bom dia região central do estado, bom dia aos nossos municípios aqui da Quarta Colônia, bom dia você da cidade, você do interior, você que já está na labuta aí desde cedo na lavoura, aproveitando aí o amanhecer aí na ordem, enfim, os demais afazeres do campo, você estudante já se levantando aí para preparar para ir para a aula, né? E também os que já estão no caminho, né, nas rodovias aí, levando o desenvolvimento da nossa região. Bom dia, muito obrigado pela companhia e, claro, desejo aí de uma ótima semana, uma ótima segunda-feira a você ouvinte. Já destacando também a previsão do tempo para o dia de hoje, você despertando aí e quer saber aí como se comporta o tempo no dia de hoje, pois o sol aparece com nuvens no Rio Grande do Sul nesta segunda-feira, com tempo mais aberto agora pela manhã, mas ao longo do dia se espera o ingresso de muitas nuvens altas no estado. Uma massa de ar frio atua no estado e traz um começo de manhã com temperatura baixa, 4 graus é a temperatura neste momento aqui em Restinga Seca, inclusive com formação de geada em parte do estado, especialmente no sul e nas cidades aí com maior altitude no norte, também no noroeste do estado. Aqueles que deixaram aqui em Restinga Seca o veículo na madrugada aí, sem a cobertura, sem estar na garagem, na rua aí, já amanhece, aí vai ver aquela camada fina de gelo aí, tem uma geada aí nos veículos também, e tão logo clareia o dia, vão ver também na vegetação aí se tem essa incidência mais forte da geada neste amanhecer aqui na nossa região. Devido ao aumento da cobertura de nebulosidade no dia de hoje, o aquecimento será reduzido e à tarde terá baixas temperaturas na maior parte dos municípios do Rio Grande do Sul, o que fará um dia frio nesta segunda-feira. Aqui em Restinga Seca não vai ser diferente, e na nossa região central do estado, um dia lindo de sol, uma segunda-feira de sol, mas com ingresso de algumas nuvens mais altas, aí período mais nublado também pela parte da tarde. 4 graus a temperatura de momento, e na nossa região a possibilidade, o frio segue durante o dia, chegarmos aí pela parte da tarde no máximo aos 16 graus no dia de hoje, 15, 16 graus, não subindo tanto a temperatura em razão dessa massa de ar frio aí que ingressa no Rio Grande do Sul, mas um dia de sol, um dia perfeito aí para aproveitarmos, apesar do frio, né? Estamos no inverno, né? É propício, é o momento do frio, então 16 graus a máxima temperatura aqui na nossa região e sem a previsão de chuva, então sem chuva para o dia de hoje, que deve mudar para os próximos dias. 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
3: Programa ao vivo pela Rádio Integração, são 6 horas 21 minutos, temperatura em 4 graus. Um bom dia.
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14: 6h26, 6h26, Integração no seu rádio, hoje segunda-feira, dia 10 de agosto de 2026. Aos que estão conosco, um bom dia, uma ótima manhã, um excelente amanhecer de segunda-feira. É o que desejamos nesta, que é a segunda semana do mês de agosto, este oitavo mês de 2026, Norton.
3: Isso aí, bom dia que interage conosco. Também mandar um abraço e bom dia ao amigo Júlio César Rockenbach. Grande Júlio, obrigado pela companhia, já mandando mensagem, desejando bom dia, né? O Colorado Júlio, feliz aí pelo empate. Ontem poderia ser uma vitória, quem sabe, mas o empate ontem do Internacional, jogando fora de casa contra o líder, Palmeiras, né? E muitos esperavam aí pela má fase da dupla Grenal que o Inter pudesse, jogando contra o líder, perder fora de casa, mas não foi o que aconteceu. Ontem, lá em São Paulo, contra o Palmeiras, 0-0, um empate com gosto de vitória para o Internacional, que conseguiu um ponto fora de casa, e com a vitória do Grêmio ainda no sábado de virada por 2-1 contra o São Paulo, jogando na Arena em Porto Alegre. O Grêmio venceu por 2-1 o São Paulo. O Grêmio ficou na 14ª posição com 25 pontos. E antes do jogo contra o Palmeiras, o Inter já estava na zona de rebaixamento, mas com o empate de ontem conquistou um ponto, está na 16ª posição. Depois dele, aí sim, na 17ª, 18ª, 19ª e na 20ª posição, os que estão na fase, na zona de rebaixamento. E deu sorte para o Inter também, porque o Santos, se vencesse ou empatasse, passaria o Internacional, o Vasco da mesma forma, e tanto o Vasco quanto o Santos acabaram perdendo ontem e seguem as duas equipes na zona de rebaixamento, o Inter com 23 pontos. O detalhe, né, é que o Internacional está com um jogo a mais que as demais equipes, tanto o Vasco quanto o Santos e o Grêmio. O Inter tem uma partida a mais, está com 22 jogos, as demais equipes estão com 21 jogos, então não é de se animar muito, tanto o Inter quanto o Grêmio, que não estão numa fase boa aí, em vez de a gente estar torcendo aí para que ganhe bons pontos, para que seja um líder, quem sabe uma Sul-Americana, uma Libertadores, quem sabe vencer o Campeonato Brasileiro, este ano apenas torcendo aí para as duas equipes atingirem os 45, 46 pontos e não serem rebaixados. Então, Internacional 1, Palmeiras 1 e Grêmio São Paulo na Arena em Porto Alegre, 2-1 para o Grêmio de virada. Temos aí a próxima rodada, então, torcendo para as duas equipes no Campeonato Brasileiro de Futebol. Aqui em Restinga Seca, da nossa região, esporte, o grande jogo na sexta-feira à noite, a final do Campeonato de Restinga Seca Futsal 2026, o belo espetáculo, e já parabenizando a todos, ao Luan Machado, ao Pintinho, aos demais, o presidente da Liga, e também os demais, prefeitura, Mirim, todos que realizaram esse grande espetáculo na noite de sexta-feira, junto ao Ginásio de Esportes Romano Cantarelli, a final entre Sumix e também Ser São Miguel. Antes tivemos jogos ali feminino, né, amistoso, que trouxe a vibração também por parte das atletas. Na sequência, o grande espetáculo de patinação da Febueno, olha, um lindo espetáculo, não tinha assistido ainda, da Febueno, as alunas aqui de Restinga Seca, um lindo espetáculo, parabéns pelo que foi apresentado. E o espetáculo final, né, Sumix, o placar 6-1 contra a equipe da Ser São Miguel, de início de partida aí, já aplicando 2-0 na Ser São Miguel, não teve chance aí de reação, acabou perdendo pelo placar de 6-1, mas parabéns também à equipe da Ser São Miguel, com garra aí chegou na final e representou a comunidade de São Miguel, interior de Restinga Seca. E principalmente parabéns à Sumix, com grande investimento, com torcida, com charanga, com faixas, torcida vibrando, muita festa, inclusive o colega aí, Luiz Fernando Machado, aí estava também à frente da charanga aí animando o pessoal. Então parabéns a Sumix, que conquistou o título na sexta-feira à noite. E também no sábado aí no futsal da nossa região, a AGF, Associação Agudense de Futsal, empatou em casa, jogou em Agudo, acabou empatando em 0-0 contra o Guarani de Espumoso pelo gauchão de futsal, a Série A. Então 0-0 AGF e Guarani de Espumoso. E o próximo jogo da AGF no sábado, dia 15, jogando fora de casa contra o Ibira Futsal, até não conheci o nome dessa cidade, né? O Ibira Futsal, o nome da cidade é Ibiraiaras, não sei nem onde é que fica, mas é um município gaúcho. Então AGF Ibira, próximo sábado, dia 15, pelo Futsal Série A, gauchão 2026.
14: 6:30, 6:30, você ligado com a integração, acompanhando o Olho Vivo, estamos aí no seu rádio, estamos aí com todos vocês, amigos aqui da cidade, também do interior, amigos que nos acompanham aqui pelos 98,5 FM, e destacando, Norton, cidade, a cidade mesmo aí que você falava há pouco aí.
3: Ibiraiaras, o time de futsal é Ibira.
14: O Ibira, então, puxando aqui no mapa, né?
3: Puxa, onde o Google que está, mapa aí.
14: Onde que está aqui?
3: Ibiraiaras.
14: Ibiraiaras. Olha,
3: é o próximo confronto da AGF, né? O
14: Ibira. É naquela região ali, próximo lá, Lagoa Vermelha, Encruzilhada. É lá pro noroeste do estado. Então, abraço aí ao Ibira, o time do lá de Ibira, né? O Ibira, que é o nome do time. Naquela região ali, na região norte do estado, aí norte, mais próximo, mais a leste ali de Passo Fundo, que está localizado então esse município, né? Então, região norte do estado, em que teremos esse confronto, né? Teremos essa participação dos jogos aí da AGF.
3: Isso aí, já que falávamos em patinação, a Febueno, né, que foi na sexta-feira à noite, um lindo espetáculo. O amigo Júlio César Rockenbach aí também colaborando conosco, já mandando cartaz, né? O terceiro festival de patinação artística de Restinga Seca será no dia 24 de outubro, 7 horas da noite, aqui no Ginásio de Esportes Romano Cantarelli. Diversas equipes aí estarão participando e abrilhantando esse lindo espetáculo. São 2 horas de shows. Então, parabéns aí a Febueno, todos os alunos. Ó, perfeita a coreografia, parte musical, parabéns aí. E o incentivo de todos à patinação aqui em Restinga Seca, o terceiro festival, então, será no dia 24 de outubro. Vale o registro e vale todos também aí prestigiarem esse evento, assim como foi na sexta-feira à noite. E poder aí a administração municipal, através da Secretaria de Cultura, Turismo e Esporte, e também a Liga Restinguense de Futsal, em preparar esse espetáculo, né, o amistoso antes da final, e também esse show de patinação. Inclusive, Rafael, o detalhe, né, a parte da parte pirotécnica, fogos ali na abertura, também o papel picado no final não deu muito certo, porque soltaram antes, né, acho que não combinaram o horário exato de apertar o botão para sair antes da comemoração da Sumix, aí erguendo a taça, o troféu de campeão, soltaram antes, mas foi um lindo espetáculo, algo inovador também aqui para Restinga Seca.
14: Muito legal, ficou muito interessante ali toda essa preparação, essa entrada, depois a forma que foi montada ali a premiação e tudo isso colaborando, né? Colaborando aí para o engrandecimento do esporte, aquilo que se viu também em quadra com muito respeito, o torcedor também muito respeitoso ali, mesmo que com duas fortes torcidas ali que estavam, todo mundo ali dentro daquilo que sempre se espera, né? A tranquilidade, a paz e a esportividade aí, principalmente, acima de tudo, o clima esportivo, o que foi, então, o que tivemos no ginásio Romano Cantarelli na última sexta-feira e também acredito que nos demais jogos, assim, o campeonato deste ano, praticamente aí todos os jogos aí sem nenhum problema, sem nenhuma adversidade aí que fosse além do comum, além do registrado, claro que algum e outro ali, xingamento, isso sempre vai existir,
3: faz,
14: né?
3: Faz parte.
14: Faz parte ali, um aquecimento.
3: Principalmente xingar o juiz,
14: né? Exato, xingar o juiz, xingar esse ou aquele outro ali, sempre isso, nunca duvido que isso acabe um dia, né? Mas faz parte do jogo, né? Faz parte ali do momento ali, do ácola, o calor da hora ali que requer isso, que prevê isso também. Mas, acima de tudo, ali dentro da tranquilidade. E parabéns aí às torcidas, ambas torcidas que ali fizeram festa e chamando a atenção, Norton e ouvintes, o colorido, né, das cores, então ali tanto de São Miguel, tanto da Sumix, que levaram ali as bandeiras, levaram suas faixas, os balões, que fizeram parte também do ginásio Romano Cantarelli na última sexta-feira, toda essa torcida aí que lotou o ginásio Romano Cantarelli.
3: 6 horas 34 minutos.

0: em Faxinal do Soturno, estão à frente da banda do Maneco de Santa Maria e trabalho voluntário, não ganho um centavo para isso. E foi anunciado ainda no sábado à noite, em publicação nas redes sociais. E neste ano, em especial de 2026, a banda do Maneco, que é brilhante aí, e abrilhantava, porque no sábado anunciou, quando completou os 70 anos de fundação, que não vai ter mais atividades, encerrando as atividades por falta de apoio, questão financeira, por não ter o apoio também das entidades ou empresas que, por fim, colaboravam nesses 70 anos. Infelizmente, encerrando as atividades já essa semana que passou, fizeram o último ensaio, se não me falha a memória, na quinta-feira, ainda mais chegando próximo à Semana da Pátria, Semana Farroupilha, aí que eles desfilam e fazem as apresentações. Então, oficialmente, na noite de sábado, anunciado o fim da banda do Maneco, sem mais atividades, por falta de apoio e incentivo, principalmente financeiro, em participar das atividades. A banda do Maneco, que circulava no estado, a convite principalmente das prefeituras, que cediam ônibus para o transporte e alimentação, mas a banda ia gratuitamente realizar as apresentações. É uma lástima, porque a gente sabe quando param, principalmente a banda, que tem que ter ensaio, tem que ter coordenação, depois retomar atividades depois de um certo período, fica difícil. Então, ficar o registro aqui, último sábado, então, anunciado o fim da banda do Maneco em Santa Maria.
1: Inclusive, Norton, quando são 6h37, uma nota que foi publicada aqui pela banda, que diz o seguinte, todo esse anúncio aí, como você mencionou, através aqui desta nota, e alguns tópicos, aquilo que também destaca o porquê desse encerramento, né? E aqui uma frase, um parágrafo diz assim: hoje faltam instrumentos, uniformes, estrutura e recursos, e talvez o mais doloroso, falta carga horária destinada aos professores que mantêm esse projeto vivo. Há professores e colaboradores que dedicaram e dedicam anos de suas vidas à banda, alguns há mais de 20 anos, sem receber por esse trabalho, sem o devido reconhecimento e sem as condições necessárias. As solicitações foram encaminhadas à direção do Colégio Manuel Ribas e à 8ª Coordenadoria Regional de Educação, e as respostas e condições necessárias para a continuidade do projeto não vieram. Por isso, estamos encerrando apenas os ensaios. Estamos interrompendo um projeto de educação, cultura e formação humana. Isso não é apenas uma banda, isso é um patrimônio afetivo, cultural e educacional de Santa Maria. Amor pela banda nunca faltou. O que faltou foram condições, o que faltou foi reconhecimento, o que faltou foi estrutura. Então, parte da nota foi publicada no dia 8, no sábado, sábado à noite, em que tem como título o fim de um legado, Banda Marcial Manuel Ribas, que aqui você lembrava das festas do Colônia Motorista, que estiveram conosco.
0: Acho que a última vez foi uns 3 anos, né?
1: Dois anos, tivemos 2024, que não houve, então tivemos ela aqui no ano 2023. 2023, então, que tivemos a Banda do Maneco aqui participando, e última vez, então, que esteve aqui em Restinga Seca, anterior a essa data também, outra oportunidade da Festa do Colônia do Motorista, e outras tantas oportunidades, Norton. Já tivemos, inclusive, a banda, lembro, de um tempo muito, ou alguns anos atrás, uma final da Copa Razão, que é algo também que não existe mais, né? O futebol, aquele campeonato regional que se tinha na região, nós tivemos aqui em Restinga Seca, a final entre Móveis Road, não lembro qual era o outro time da final da Copa Razão. E quem fez a apresentação de abertura do jogo aqui no estádio, no Alto da Boa Vista, aqui no Móveis Road, foi a banda do Maneco. Então, uma linda apresentação, se observava a banda inteira ali com toda a evolução, enfim, a apresentação dentro do campo. Foi outro momento muito bonito que a banda do Maneco esteve aqui em Restinga Seca, dessas oportunidades que recordo, né? Fora outras vezes que acompanhamos em Faxinal, Dona Francisca, Formigueiro também, se não me engano, também acompanhamos algum evento que também estiveram lá participando, a banda do Maneco, que inclusive tem o filho. Participou ou participava?
0: Meu filho participa ainda, ele teve o último ensaio na quinta-feira agora, e ele até que me avisou desse antes de ser publicado essas informações, participa, e claro, agora não participando mais, o último ensaio foi na quinta-feira. Meu irmão também participou, meu sobrinho participou, e eu lembro, né, e recordo que eles atuavam aí no final de semana, fazendo risoto, sábado, meio-dia, para arrecadar dinheiro, Eles iam para o centro de Santa Maria fazer pedaços.

0: Lar Solidário, pedindo aos motoristas colaboração, qualquer valor em dinheiro para ajudar a banda, camisetas, enfim, tentavam os próprios alunos vendendo, fazendo promoções, fazendo rifas aí para arrecadar dinheiro. É uma lástima, mas tenho certeza aí, depois dessa visibilidade, ainda mais num período aí que se toca bastante questão eleitoral, questão política, foi muito cobrado nos comentários das publicações, tenho certeza aí que está encerrando agora, mas tão breve irá retornar. Mas a gente fala em banda, mas não é só instrumento, tem as balizas, aquelas meninas que dançam à frente com coreografia, que abrilhantam ainda mais a apresentação, mas a banda do Mané como um todo, que é um legado não só de Santa Maria, mas de toda a região, assim como em outros municípios. Em anos anteriores tivemos outras bandas, como em Faxinal do Soturno também tinha banda marcial, enfim, é o do destaque do final de semana, a notícia aí, após 70 anos de atividades, encerrando aí a banda do Mané com a Escola Manuel Ribas, Escola Estadual em Santa Maria.
1: Agora são 6 horas, mais 41 minutos, 6h41 para a Loja Mais RS, que sempre tem novidades, sempre tem boas dicas e ofertas, e você encontra conosco aquilo que você necessita para o seu dia a dia no 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
0: 6 horas 42 minutos, 4 graus a temperatura. 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
1: Agora são 6 horas 43 minutos, 6h43, e a temperatura em Restinga Seca, Norton?
0: 4 graus a temperatura.
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1: Agora são 6h49, 6h49, no seu rádio Olho Vivo, aqui pela integração do Restinga Seca, pelos 98,5 FM. Você que está conosco viajando, você que já iniciou sua jornada aí de atividades para este início de semana. Uma boa manhã, uma excelente manhã de trabalho, excelente dia de atividades. 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
0: Faltando 10 minutos para as 7 horas da manhã, 4 graus segue a temperatura, Rafael. E hoje à noite tem sessão Poder Legislativo de Restinga Seca.
1: Isso, hoje descentralizada. Hoje teremos a sessão da Câmara a partir das 19 horas, mas antes, a presença aí dos vereadores, presença da administração municipal junto à comunidade lá da Capela Nossa Senhora da Saúde, Colônia Borges, já estarão à tarde lá, ouvindo as demandas, visitando lá os moradores, conferindo o que há para ser melhorado, aquilo que demanda para ser algum trabalho lá realizado, a equipe da Câmara de Vereadores, os vereadores e também somando-se a eles, a administração municipal, também estarão lá participando hoje, durante o dia, já à tarde, e a programação que finaliza daí com a sessão, sessão essa que será realizada a partir das 19 horas.
0: Isso aí, então hoje à noite, à tarde também a comunidade podendo fazer apresentar suas demandas ao Poder Legislativo e também ao Poder Executivo. 9 minutos faltando para as 7 horas da manhã, e quem não gosta de um risoto e de uma cuca italiana, né? Imagina tu morar na quarta colônia e não gostar, e é o que atrai muitos turistas, muitos visitantes aqui para a nossa quarta colônia, a imigração italiana em evidência, pois o risoto colonial e também a cuca italiana passaram a ser oficialmente reconhecidos como patrimônios culturais de natureza imaterial de Silveira Martins. A medida, então, está prevista em lei municipal. Foi criada uma lei municipal, número 1764, deste ano de 2026, e que estabelece diretrizes para a proteção, valorização e salvaguarda dessas tradições gastronômicas em Silveira Martins. E a lei foi aprovada pela Câmara de Vereadores a partir da iniciativa dos vereadores e sancionada aí pelo prefeito Sadi Tolfo, prefeito de Silveira Martins. A assinatura, o ato oficial, ocorreu na sexta-feira junto à prefeitura e contou com a presença aí do presidente do Poder Legislativo de Silveira Martins, o vereador Rosimar Bouzan, e também dos vereadores a Bianca Toldo e também o Lucimar Weber, os vereadores que participaram deste ato. Então, o reconhecimento considera a gastronomia como parte da própria formação cultural de Silveira Martins. O risoto colonial e a cuca italiana, agora registrada em documentos, e a partir desta lei, que contempla os saberes, os modos de fazer, as práticas e também as tradições relacionadas ao risoto e à cuca, elementos que ajudam a contar a história da comunidade silveirense e também a preservar referências culturais construídas ao longo dos anos. Então, parabéns à Prefeitura de Silveira Martins, ao Poder Legislativo, por colocar em lei que o risoto e a cuca são oficialmente reconhecidos como patrimônio cultural de natureza imaterial de Silveira Martins, valorizando ainda mais a gastronomia italiana.
1: Agora são 6 horas 53 minutos, 6h53. Logo a gente traz o assunto relacionado também à agricultura, aos rótulos de marcas e azeite, fiscalização por parte do Ministério da Agricultura. Assunto este através da agência AgroEffective. E destacando, Norton, que na última sexta, neste horário, estávamos fora do ar em virtude da falta de energia elétrica, não aqui na cidade, mas lá no, na localidade do Pedregulho, local onde estamos aí com a nossa torre, os nossos transmissores instalados, ainda referente ao temporal de quinta-feira que atingiu Restinga Seca, atingiu aí boa parte do estado do Rio Grande do Sul, vários municípios que reportaram estragos também. Ainda no final de semana, muitos consumidores ainda estavam sem energia elétrica. Então fica aqui o nosso reconhecimento também sempre ao trabalho que é desenvolvido aí pela Nova Palma Energia, através das equipes que se organizam, que se dividem aí em várias frentes para atender várias demandas, né? E sexta-feira mesmo eles estavam com várias demandas em Nova Palma, também atendendo Dona Francisca, aqui em Restinga Seca, a localidade de Vila Rosa, também ali tivemos registro de queda de poste, se eu não me engano, ali algum problema um pouco maior ocorreu também por lá. E no nosso interior aqui, no caso ali no Pedregulho, um eucalipto que acabou atingindo a rede, felizmente não derrubando nenhum poste, né? Apenas derrubou a rede e causou ali esse transtorno ali de algumas horas que estivemos fora do ar, né? Durante a madrugada e ao amanhecer da sexta-feira, que permanecemos ali até por volta de 9h30, 9h40 da manhã, quando a programação aqui foi retomada devido ali à falta de energia elétrica lá nos nossos transmissores, localidade do Pedregulho. Um abraço aí aos moradores que também estavam lá sem luz, né? Não era apenas só a rádio que estava fora do ar, mas também ali algumas residências que também estiveram sem luz.
0: A casa da Odete foi uma.
1: Também sem energia
0: lá. Um abraço, Odete, bom
1: Paulo,
0: dia.
1: Os amigos ali, a família ali, o senhor, o Gilney e também o Ronei Vargas ali, um abraço a eles que nos acompanham sempre estão conosco, estão acompanhando aqui o programa Olho Vivo. E a gente repercute também, Norton, a grande interatividade que se tem sempre dos ouvintes. Muitos que mandavam mensagem aqui pelo WhatsApp, ou telefonando, ou mandando para alguém próprio nosso aqui, né, os nossos contatos diretos, recebendo aí várias mensagens, querendo saber, né, o porquê. Levantei, não consegui, não achei, sintonizei, não achava a rádio, então sempre causa uma preocupação para aqueles que estão nos acompanhando diariamente. Fica aí o nosso muito obrigado por esse carinho, por esse prestígio aí que a integração tem em fazer parte aí na companhia de todos vocês a cada amanhecer, e que na sexta-feira, em virtude disso, não estávamos no ar em função da falta de energia elétrica.
0: Isso aí. Faltando 4 minutos para as 7 horas da manhã, 4 graus a temperatura e informação.
1: A gente registra aqui, Norton, a participação aqui dos ouvintes. O Noro, Altamir Noro, ex-vereador lá em Vila Rosa, mandou uma imagem também, inclusive aqui da geada, né? Da geada ali na casca de arroz. Um abraço, Noro. Obrigado.
0: Ele estava atento ali, tu falou que não tinha luz em Vila Rosa, saindo da 287, que pega aquela estrada de acesso ali para o cemitério em Vila Rosa, ali bem ali, caiu um poste. A Nova Palma Energia estava lá, fez a troca, substituição do poste. E nosso amigo Altamir Noro, presente lá também, acompanhando essa obra aí que tu restabeleceu energia elétrica no local.
1: Bom dia também ao Jair Machado, tá aí mateando, acompanhando aí o som da integração na companhia aí ao lado do Fogão a Lenha. Um abraço, Jair, e a todos os demais que acionaram, né? Aqueles que sempre estão conosco aí na beira do fogo, ou do Fogão a Lenha, ou do Fogo de Chão. O Gilberto Londer, o patrão ali do Estância do Mirim, que nos acompanha no seu galpão aí na sua residência, na sua propriedade ali no, já ali entre Marte Meandros e Lomba Alta, sempre com Fogo de Chão, mate pronto e o rádio ligado aqui na integração. Abraço aí pro amigo Gilberto Londero também conosco aí na sintonia. Hora certa?
0: 6 horas 58 minutos, 4 graus a temperatura.
1: Vamos aí com a Ieda Risco, informações da agência AgroEffective nesta manhã.
6: O Instituto Brasileiro de Olivicultura avalia que os laudos divulgados pelo Ministério da Agricultura reforçam a necessidade de ampliar a fiscalização sobre os azeites importados comercializados no Brasil, como extra virgem. As análises foram feitas pelo Laboratório Federal de Defesa Agropecuária por determinação da Justiça dentro de uma ação civil pública movida pelo Ministério Público Federal. O objetivo é investigar possíveis fraudes na importação e comercialização de azeites. Os resultados mostram que produtos vendidos como extra virgem das marcas Andorinha, Galo, Borges, Gomes da Costa e Carrefour foram classificados como azeites virgens. Já amostras das marcas Costa Douro e Terras de Camões foram classificadas como lampantes, categoria considerada imprópria para consumo. Para o presidente do Ibroliva, Flávio Bino Filho, o laudo oficial confirma uma realidade denunciada pelo setor produtivo brasileiro há vários anos.
7: O produtor brasileiro produz um azeite super prêmio, um azeite extra virgem de extrema qualidade, que tem os seus custos e o seu preço compatível com isso. E concorre com azeites extra virgem só no rótulo, que são azeites descartados pelos europeus, azeites que andam em navios cargueiros, que são engarrafados, com gosto de mofo, com todos os defeitos de um azeite que não é extra virgem e que não tem os mesmos padrões de qualidade e as mesmas consequências para a saúde do consumidor.
6: A procuradora da República, Carlin Luiz e Janete Kahn, afirma que com a divulgação dos laudos, a ação entra em uma nova fase. Segundo ela, o Ministério Público Federal vai apresentar novos requerimentos à Justiça com base nos resultados das análises e ainda avalia outras medidas que poderão ser adotadas ao longo do processo. A procuradora também alerta que a comercialização de azeites lampantes representa um risco à saúde pública. A nutricionista Isabel Casper explica que apenas o azeite extra virgem preserva quantidades significativas de compostos bioativos, como polifenóis e antioxidantes, associados à proteção cardiovascular, cerebral e intestinal. Segundo ela, esses compostos diminuem quando o produto perde qualidade ou envelhece. Para o Ibroliva, os resultados mostram a necessidade de um controle mais rigoroso sobre azeites importados para garantir que o consumidor receba exatamente o produto descrito no rótulo. Da agência AgroEffective, Ieda Risco.
1: Valeu, Ieda. São 7 horas 1 minuto, 7 e 1, virando a hora. E você ligado, ligado aqui com a integração, hora certa, 7 horas 1 minuto, 7 com 1. Bom dia para quem desperta conosco nesse horário, para quem já despertou bem mais cedo, já está conosco aí sempre desde o início do programa ou que vai ligando, vai se ligando também a partir de agora no seu rádio, aqui pelos 98,5 FM, é a Rádio Integração de Restinga Seca, desejando uma excelente manhã e logo logo teremos a previsão do tempo, em instantes você confere as informações com a Metsu Meteorologia. 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
2: São 7 horas 5 minutos, 7,5, 4 graus a temperatura. Bom dia, você ouvinte. Manhã desta segunda-feira, hoje 10 do mês de agosto, e também você se programando aí para as viagens, para as férias, né? Não deixar para a última hora. 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
2: Obrigado aí, André Brondani, aí sempre trazendo boas dicas, né? 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Previsão do tempo, Luiz Fernando Nartigal, meteorologista da Metsul. Bom dia, Luiz Fernando.
4: Muito bom dia a todos. Estamos começando a semana com uma massa de ar frio, né? Atuando sobre o estado, a massa de ar frio já atuou por aqui no final de semana, já derrubou a temperatura. Tivemos noites, madrugadas frias no final de semana, e hoje não foi diferente. Boa parte do estado registrou nessa madrugada temperatura próxima ou abaixo dos 5 graus, e tivemos até marcas negativas, né, no sul do estado, no Planalto, na Serra e nos Aparados. Em Porto Alegre, hoje chegou a 4 graus na zona sul da capital, em Belém Novo, né? Na estação de referência ali no Jardim Botânico, tivemos 6 graus, 6,3. Agora já está em 7 graus, mas tem bairros com 6 também aqui nessa parte mais central da cidade. Bairro Agronomia está com 6 graus agora, 6 graus e meio. Então está frio, tá bem frio. Durante o dia, o tempo é bom hoje no estado, o sol aparece em todo o estado, inclusive aqui na capital e região metropolitana. O dia começa, inclusive, com céu claro, sem nuvens, em muitas áreas. Mas, ao longo do dia, vão aparecer aquelas nuvens altas no céu, as famosas nuvens cirros, que não impedem aí que o sol siga presente. Vamos ter o vento, de um modo geral, o vento calmo, soprando fraco do setor sul, oeste, a campanha e o litoral, é que vão ter uma brisa ocasionalmente moderada. Durante o dia, em função desse ar frio, não aquece muito. As máximas à tarde aqui na Grande Porto Alegre devem ficar na faixa dos 15, 16, os pontos onde sobe mais a temperatura, quando muito, vai a 17 graus. E depois, no fim do dia, volta a esfriar rapidamente. Amanhã também nós teremos esse frio, né, talvez até com, em algumas áreas, até com uma intensidade um pouquinho maior, um grau a menos do que hoje. Mas amanhã, na metade norte do estado, já vai ter aumento de nuvens e a chuva já retorna, né, especialmente no decorrer da tarde para a noite. Muito possivelmente a chuva retorne durante a noite da terça-feira aqui na Grande Porto Alegre. Estamos com temperatura aí perto ainda dos 5 graus aqui na Grande Porto Alegre. Aliás, nos vales, teve pontos nos vales da região metropolitana que chegou a fazer temperatura de 2, 3 graus. 2 graus em Montenegro, fez 2 graus também em Três Coroas, ali no Vale do Paranhana. Aqui no Vale dos Sinos, 4 graus de temperatura. Mesma temperatura da zona sul da capital, né, lá em Belém Novo. Então, um frio aí bastante expressivo, realmente.
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2: 7 horas 11 minutos, temperatura em Restinga Seca em 4 graus, um bom dia.
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2: 7:15, 4 graus a temperatura. Quem interage conosco, o amigo Edílio Pacheco em Lomba Alta, aqui em Restinga Seca. Bom dia, Edílio. Obrigado, Pacheco, aí pela companhia também aqui pela Rádio Integração em todas as manhãs.
13: Você ligado aqui pelos 98,5 FM, aos que nos acompanham também lá nas redes sociais, sempre acompanhando as publicações da Rádio Integração no Facebook, no Instagram. Quem segue a integração e acompanha também através dos aplicativos e na Alexa, muitos daqueles que nos ouvem, né, estão aí conosco aí através da Alexa. O nosso abraço a todos vocês. E destacando, Norton, que ainda hoje teremos aqui no programa entrevistas realizadas ainda na última semana por ocasião do Congresso da FAMURS, a realização deste evento que foi realizado em Restinga Seca, no Recanto Maestro. E a gente destaca agora o debate que foi realizado na sexta-feira à tarde, encerrando, concluindo estas atividades que foram desenvolvidas lá no Recanto Maestro, através da FAMURS, o debate que estavam convidados os quatro candidatos, os candidatos Luciano Zucco, Juliana Brizola, que não estiveram, não participaram, mas estiveram presentes os candidatos Marcelo Maranata, do PSDB, e o Gabriel Souza, do MDB. Esses dois estiveram debatendo os temas, as perguntas, enfim, tudo aquilo que foi o cronograma do debate. Então, tão logo teremos aí a manifestação deles também, que ao final ouvimos aí cada um deles sobre o debate e um questionamento referente às condições climáticas que afetaram o estado e como que os candidatos estão aí preparados através de seus planos e governo para os próximos 4 anos em relação às condições climáticas que afetam aí o nosso estado do Rio Grande do Sul. 7:18.
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13: Agora são 7:18, temperatura em Restinga Seca.
2: 4 graus.
13: E a alegação, Norton ouvintes, por parte dos candidatos que não compareceram ao debate. O Luciano Zucco destacou aí através de sua equipe, informaram que por ele já ter participado de outro encontro da FAMURS, inclusive lá na Assembleia de Verão que você esteve através aqui da Rádio Integração. Lá o candidato, ainda como pré-candidato, já esteve participando. E também a própria candidata Juliana Brizola alegaram esse motivo, que já teriam participado de outro evento da própria entidade FAMURS e devido ao grande número de convites, de debates e sabatinas, eles não estiveram presentes neste que foi realizado no Recanto Maestro. Ontem à noite, inclusive, foi realizado o debate da TV Bandeirantes em nível Brasil. Todas as capitais receberam então aí os candidatos ao governo do estado. Porto Alegre então sediou lá na sede da Fiergs o debate entre os quatro candidatos ontem, uma promoção da TV Bandeirantes no estado do Rio Grande do Sul, e receberam então os quatro candidatos. Aqui em Restinga Seca, como já falamos, tivemos então apenas o Gabriel Souza e o Marcelo Maranata. Então, a gente vai ouvir a manifestação, mesmo tempo, para cada um dos candidatos, questionando ele sobre a presença no debate, a oportunidade de estar participando do debate, e também referente às condições climáticas, quais os planos ou a projeção aí do governo futuro, sendo o futuro governador, o que fazer, então, em relação às condições climáticas. Iniciamos aí com o Gabriel Souza.
14: Embora não tenhamos a presença de todos os candidatos, né, que deveria ser o correto, que é o correto, né, na medida em que isso ajuda o eleitor a decidir qual vai ser o seu voto, respeito aos prefeitos que aqui estão, né, uma parceria importantíssima para melhorar a vida das pessoas, a gente fez um bom debate aqui e certamente consegui apresentar boa parte, né, das minhas propostas, minha do Hernani Polo, que é meu candidato a vice-governador nesse pleito, exatamente para avançar no Rio Grande do Sul. Nós não podemos ter retrocessos. Tivemos agora o índice, por exemplo, da educação, que é o principal índice do Brasil, o IDEB, fomos o estado que mais cresceu no Brasil, éramos 14º colocado em qualidade de educação, estamos em 5º lugar no ensino médio, inclusive, no tocante à aprendizagem dos alunos, o 2º colocado. Passamos Santa Catarina, passamos São Paulo, passamos Minas Gerais. Então isso mostra que, embora tenhamos muitas coisas ainda a serem feitas, é verdade, temos muitas conquistas, muitos avanços, e esse caminho correto é que tem que ser evoluído. Não podemos ter retrocesso, ter aventuras, temos que ter um caminho seguro para seguir em frente. E exatamente este caminho seguro para seguir em frente, que não significa uma terceira edição do governador Eduardo, mas uma primeira edição do governo Gabriel e Hernani Polo, é exatamente isso que nós estamos propondo e vamos apresentar aos eleitores gaúchos nessas eleições. O estado está muito melhor preparado do que estava. Né? Claro que é um processo contínuo de evolução, não se resolve todos os problemas, né, de resiliência climática em 2 anos. Estava dizendo, um prédio de 10 andares, privado, que foi feito uma construtora privada lá em Santa Maria, demora em torno de 5 anos, desde do projeto, depois os licenciamentos, lançamento do empreendimento e obra. Se não atrasar, entrou um pouco menos de 5 anos. 5 anos, um prédio de 10 andares. Tu imagina fazer, como temos que fazer na Grande Porto Alegre, 150 quilômetros de novos diques de mais de 7 metros e meio de altura. É óbvio que não demora apenas 2 anos. Nova Orleans, nos Estados Unidos, demorou 10 anos. Quem dizer isso, dizer alguma coisa diferente para o eleitor, está faltando com a verdade. Nós não estamos sendo nada mais do que sinceros, estamos sendo absolutamente transparentes. Né? Estamos fazendo todos os anteprojetos, obras como a 348 aqui em Agudo, obras como a Ponte do Arroio Barriga, obras importantes, né, de resiliência climática, São João do Polesine, a Agudo também, entre outros municípios aqui da Quarta Colônia, da região central, estão recebendo obras fundamentais para a resiliência climática. Já funcionou, inclusive, na 348 lá em Agudo, quando o rio Jacuí subiu agora semanas atrás, na última inundação, o rio passou por baixo, então, da rodovia e não represou na rodovia ou rompendo ela, como já aconteceu no passado, ou eventualmente fazendo da rodovia um dique, que prejudicava as pessoas que ali moravam. Então muita coisa está sendo feita, os alertas foram aprimorados, radares foram comprados, claro que não são infalíveis, né? Qual é a previsão meteorológica que é infalível? Se alguém descobrir alguma que consiga ser infalível, vai ficar bilionário, né? Não existe isso no mundo, mas a gente usa os melhores modelos e temos um sistema de alertas que recorrentemente faz medições para que a gente possa atualizando as pessoas do avanço ou não dos eventos climáticos. Então não é só chuva, é tornado, é ciclone bomba, é ventania, é granizo, quer dizer, não é só água o problema, é a mudança climática que está chegando e, claro, as forças humanas têm limites, mas nós estamos muito melhor preparados e nós vamos tornar o Rio Grande do Sul cada vez mais o estado mais resiliente do Brasil. Pode ter certeza, é um compromisso que assumo junto com o Hernani Polo e com o nosso grupo.
13: Este, o candidato a governo do estado pelo MDB, o Gabriel Souza, que esteve participando deste encontro, deste debate realizado na última sexta-feira no Recanto Maestro, uma promoção da FAMURS, reunindo os prefeitos que lá estavam ainda, e conduzido ali por Paulo Sérgio Pinto, TV Pampa, que esteve conduzindo e transmitindo este debate, que foi aberto também àqueles que por lá estiveram participando no centro de eventos do Hotel Recanto, Hotel Beira Rio, que recebeu então este congresso de prefeitos. Na oportunidade também ouvimos o candidato do PSDB, o candidato Marcelo Maranata, também, da mesma forma, faz uma avaliação do que foi o debate e referente às condições climáticas, o que fazer para melhorar, então, se caso eleito for, em relação aí às condições climáticas para o estado do Rio Grande do Sul, Marcelo Maranata, do PSDB.
15: Com gratidão a oportunidade de a gente estar aqui, né, ao presidente Ike, a FAMURS, né, a TV Pampa também, que transmitiu para todo o Rio Grande do Sul. A gente tinha mais de 50 mil pessoas assistindo ao vivo no YouTube, quase 2 mil pessoas. Então, é uma audiência importante para a gente poder falar para o Rio Grande do Sul, para o Gaúcho, para a Gaúcha. Lamentavelmente faltaram 2 candidatos. Acho que quem quer governar o estado do Rio Grande do Sul tem que falar com o Gaúcho. E vejo que os candidatos do Lula e do Bolsonaro, eles não querem falar com o Rio Grande do Sul, já estão garantidos por conta da polarização, mas o gaúcho, 35% do povo gaúcho, né, não se definiu, 80% não sabe quem vai votar ainda, né, na espontânea, quando é perguntado. Então, falar sobre os problemas de saúde, sobre os problemas da educação, sobre os problemas de infraestrutura do estado é um dever de quem quer governar o estado do Rio Grande do Sul, e fugir debate não é democrático. Então, lamentavelmente não vieram, mas a gente teve um debate de alto nível, né, apresentando as nossas propostas, falando direto com o povo gaúcho, uma oportunidade gigante. Dos 4 candidatos, e olha só, dessa vez a gente só tem 4 candidatos, né? Na outra eleição tinham 9 candidatos, e desses 4 ainda a gente tem 2 que estão fugindo do debate. Então, o povo gaúcho quer ouvir, é o momento da democracia, para ouvir a população, sentar, ver as demandas e falar sobre os seus projetos. E a gente teve a oportunidade hoje aqui de ouvir o governo, e o Gabriel é o governo, né? Vai ter que explicar as filas da saúde, que não protegeu a região metropolitana ainda, e de todos, o único que teve a experiência de ser prefeito. Tenho 35 anos de varejo, fui presidente do CDL, presidente do Sindilojas, tenho uma vida de balcão de loja. Essa experiência de lojista, né, de ser empresário, pequeno empresário, foi que me fez ser o prefeito mais bem avaliado do sul do Brasil. Saí da prefeitura com 92% de avaliação e hoje aqui pré-candidato pelo PSDB, nesse momento tão importante com os prefeitos do Rio Grande do Sul inteiro aqui em Santa Maria. Gratidão pela oportunidade. Alta tecnologia, agora chegou a hora, não dá para a gente pensar em menos, senão buscar o máximo de informação. O governo do estado há poucos dias retirou um vídeo da internet em que ele disse que as pessoas podiam ficar tranquilas que não ia acontecer nada. Senão, o governo do estado é algo que tem que passar informação confiável para o povo gaúcho. Então, buscar tecnologia para que a gente possa dar a informação correta. E a informação antecipada, para que as pessoas possam, né, também fazer os seus ajustes e poder buscar alternativa quando o clima for uma situação muito grave. Agora, tem um tema importante que eu tive na Serra Gaúcha, e ela começou um movimento justamente com os produtores de uva, que é um sistema para a gente acabar com o granizo. E que isso está disponível, o governo do estado já foi acionado por empresários, eles precisam de uma contrapartida, o estado ainda não sinalizou com isso. Isso resolveria um grande problema, que é a chuva de granizo. Então, nós já conversamos com esse grupo de empresários, né, para que a gente possa ter isso como prioridade, um programa anti-granizo no estado, que identifica nas nuvens e que manda via satélite e através de ondas acaba com o granizo. É menos um problema para a gente se preocupar. Agora, tem que proteger a região, tem que proteger as bacias. Nós estamos falando de 5 grandes bacias, com mais de 200 afluentes, que receberam o dinheiro de 6,6 bilhões do governo federal. Isso está na conta e não foi gasto um real. São 2 anos, quase 3 anos, e a gente não gastou um real desse recurso. Como prefeito, presidente da Granpal, né, que é a maior associação de prefeitos, eu fui 2 vezes presidente com os prefeitos da região metropolitana, a gente queria esse recurso para ser administrado pelos prefeitos, que vivemos a angústia do dia a dia do Brasil de verdade, de quem está com medo de sair na rua, vivendo esse novo Elinho, e a gente queria esse recurso para a gente poder fazer obra. Nós já estaríamos com obra em andamento. Isso pelo menos acalma as pessoas e vê que o governo está se mexendo. Agora, o governo foi lento, o governo foi burocrático, o governo não venceu os desafios e a burocracia está vencendo as pessoas. E mais uma vez a gente está se aproximando de um grande El Niño e as pessoas estão com medo.
13: Este candidato, Marcelo Maranata, candidato do PSDB. Ouvimos então os dois candidatos que participaram, Gabriel Souza do MDB e Marcelo Maranata do PSDB, que estiveram na última sexta-feira aqui em Restinga Seca, no Recanto Maestro, participando e finalizando o Congresso de Prefeitos da FAMURS, que organizou também este debate em parceria com a TV Pampa. 7h29, 7 horas 29 minutos, no seu rádio, programa Olho Vivo e as ofertas válidas hoje para o 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São 7 horas mais 31 minutos, 7h31, a hora certa, temperatura em Restinga Seca. Estamos aí com 4,5 graus. Temperatura baixa neste amanhecer. Você que está conosco, mandando seu recado, o WhatsApp da Rádio Integração é o 3261-1270. E quem participa? O Wagner Faria, lá em Formigueiro. Bom dia, Wagner. Lá na Gustavo Cati. Desejando bom dia, meus amigos. Ótima e abençoada semana. É o recado aqui do Wagner. Um abraço aí aos amigos lá em Formigueiro. Ari Luca também deseja um bom dia, bom dia, bom dia. Previsão para hoje, né? Ele manda aqui um relato. Sol, poucas nuvens, mínima de 3, máxima de 16. Amanhã, tempo bom, aumenta as nuvens, mínima de 5, máxima de 17. Quarta e quinta tem previsão de 20 a 50 milímetros. Pelos dados de hoje, final de semana mais quente com mínimas de 12 e máximas de 26. Ari Luca também conosco aí na sintonia. Um bom dia, Dona Ivani. Um abraço e os amigos que estão em sintonia do programa Olho Vivo. Você participa? 3261-1270. 3261-1270 é o WhatsApp que recebe o seu bom dia, recebe também o seu recado nas manhãs aqui da Integração.
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13: Agora são 7 horas 35 minutos, 7:35, hora certa e a temperatura, Norton?
2: Temperatura em Restinga Seca, marcando neste momento 5 graus.
13: Isso.

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1: Felicidades aos que celebram o seu dia hoje, dia 10 de agosto. Vamos aqui cumprimentando os amigos aniversariantes através do Facebook. O bom dia para o Igor Vargas Goulart, também Erli Fagundes, Valéria Zin. Felicidades também para a Drica Costa e parabéns aí ao Carlos Roberto Dornelles. Um abraço lá para o Dornelles, técnico de radiodifusão lá em Santa Maria, que também nos atende aí, sempre muito prestativo, muito com muita seriedade no trabalho, no que faz, no que realiza, e sempre aí com todo esse trabalho já de anos na radiodifusão. Um abraço aí ao Carlos Roberto Dornelles lá em Santa Maria Norton.
0: Isso aí, nos meus contatos não tem aniversariante do dia de hoje, mas quem completa mais um ano de vida, sinta-se parabenizado por toda a equipe aqui da Rádio Integração. Bom dia e um feliz aniversário.
1: São 7:38, 7:38.
0: Vamos agora aos avisos, espaço dos avisos aqui no programa Olho Vivo. E o convite: segue a programação da 126ª Festa em Honra São Roque, padroeiro de Faxinal do Soturno. A programação, que segue nesta sexta-feira, dia 14, às 7 horas da noite, tem missa e após quermesse. No sábado, dia 15, às 7 horas da noite, missa na Igreja Matriz. E no domingo, dia 16, às 10 horas da manhã, missa festiva, transmitida aqui pela Rádio Integração. Meio de almoço no Salão Paroquial e o cardápio: sopa de anholine, risoto, bife à milanesa,

0: musical Paraíso. Prestigi é o 40º jantar italiano, a Associação Esportiva Três Vendense, dia 15 de agosto, lá em Três Vendas, interior aqui de Restinga Seca.
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0: O comunicado da Nova Palma Energia. Atenção aqui, a Nova Palma Energia comunica consumidores localizados aqui em Restinga Seca, em Vila Rosa, que haverá interrupção no fornecimento de energia elétrica nos dias 11 e 12, terça e quarta, no horário das 9 às 12 e das 13h25 às 17h10. Motivo: ampliação do sistema de distribuição. Caso os desligamentos não ocorram por algum motivo, ficam automaticamente transferidos para os dias 13 e 14, quinta e sexta, nos mesmos horários. O religamento poderá ser efetuado antes do prazo estabelecido, sem prévio aviso. E, por motivo de segurança, solicitamos aos usuários que considerem as instalações energizadas. Então, este comunicado para Vila Rosa, dias 11 e 12, amanhã e quarta, ou caso não saia, fica para quinta e sexta, comunicado aí da Nova Palma Energia, que tem outro comunicado também.
1: Isso aí, também outro comunicado da Nova Palma Energia, comunicando aos consumidores do município de Restinga Seca, localizados no acesso a Santa Maria, Rincão dos Baldiceira e Rua Paulo Repke, que haverá interrupção do fornecimento de energia elétrica hoje, segunda-feira, dia 10, iniciando logo mais às 9 horas da manhã até o meio-dia 10 e da 1h25 até às 5h15 da tarde. O motivo é a melhoria no sistema de distribuição. E caso o desligamento não ocorra por algum motivo, ele fica automaticamente transferido para amanhã, terça-feira, dia 11, nos mesmos horários.
0: Agora são 7 horas 42 minutos. Temperatura em Restinga Seca, Norton.
1: 5 graus a temperatura.
0: E o convite aqui do CTG Laços e Amizade de Vila Rosa, convidando para o almoço e bingo em comemoração aos 35 anos da entidade. Teremos no próximo domingo, dia 16 de agosto, lá na sede social da entidade, às 11h30, o almoço e o cardápio: galeto, lasanhas, arroz, cucas e saladas diversas. 13h30, início do bingo. Da primeira à terceira rodada, prêmio de R$ 100, quarta rodada R$ 150 e a quinta e última rodada R$ 200. O almoço com direito a uma cartela para o bingo, e o valor é de R$ 50. Também teremos sorteio de vários brindes entre as rodadas. Então não perca, é domingo agora, dia 16, o almoço e bingo em homenagem ao aniversário de 35 anos do CTG Laços e Amizade de Vila Rosa, convidando aí para esta atividade que será realizada domingo, dia 16.
1: Remate de gado geral em São Cepé. Pecuaristas, a Santa Rita Remates rematará amanhã, terça-feira, dia 11, às 2 horas da tarde, 250 reses no Parque de Exposições de São Cepé. Irão à venda 40 vacas de invernar e prens, 100 novilhos e novilhas, 100 terneiros e terneiras e 10 capões para cria ou abate. O cadastro é antecipado e o pagamento à vista. 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
0: Agora são 7 horas 44 minutos, 7h44, e esta semana nós teremos a sequência das apresentações da Orquestra Jovem Recanto Maestro, Turnê RS, segunda edição. As apresentações serão realizadas

0: na quarta, dia 12, às 19 horas, na Igreja Matriz, Santo Antônio de Pádua, em Silveira Martins. Dia 14, sexta-feira, Igreja Matriz, São João Batista, em São João do Polesine. E dia 16 de agosto, domingo, lá na Catedral Metropolitana, em Santa Maria, às 19 horas. Venha viver noites especiais de música, cultura e emoção, orquestra jovem, recanto maestro, música que transforma vidas e as apresentações que serão realizadas nesses próximos dias. Agora quarta, depois na sexta e ainda no domingo, Silveira Martins, São João do Polesine e Santa Maria, que contarão aí com essas apresentações da Orquestra Jovem, um convite do Banrisul, que apresenta Orquestra Jovem, Recanto Maestro, Turnê RS, segunda edição.
1: Você acompanhou o Espaço dos Avisos aqui no programa Olho Vivo. São 7 horas 45 minutos, 5 graus a temperatura.
0: Em instantes, as informações do Hospital São Francisco aqui de Restinga Seca, chegando no oferecimento da MM Rede Tia Farmácias.
1: Está conosco na linha a Janaína, trazendo as informações nesta segunda-feira. Bom dia, Janaína.
2: Bom dia a todos da Rádio Integração, a todos os ouvintes, tudo bem?
1: Tudo ótimo. E o que, que traz de informações para o início de semana?
2: Baixaram 4, não ocorreu nenhuma alta, permanecem internados 18. Informamos que nas últimas 24 horas ocorreram 44 consultas médicas. Lembrando que o hospital oferta exames de espirometria. Agendamentos podem ser realizados presencialmente no hospital ou através do nosso WhatsApp 55-3261-1053. Eram essas as informações de hoje.
1: Obrigado, Janaína. Um bom trabalho e uma ótima semana.
2: Amém. Desejo uma semana abençoada a todos os amados e a todos os ouvintes.
1: Janaína, com as informações do Hospital de Caridade São Francisco, Restinga Seca.
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0: Agora 7h47, vamos a Formigueiro, as informações do Hospital Dr. Pedro Jorge Calil, no oferecimento Causo Mais, o Jocely, conosco nesta manhã. Bom dia, Jocely.
4: Bom dia, Rafael. Bom dia, ouvintes da Rádio Integração. Permanecemos com 4 pacientes internados: Juraci Souza da Silva, Ana Conceição Saldanha de Saldanha, Adão Gonçalves e José Uribe Gonçalves Silva. E não temos aviso, Rafael.
0: Excelente semana e bom trabalho, Jocely.
4: Obrigado para vocês também.
0: A participação, Hospital Dr. Pedro Jorge Calil, lá de Formigueiro. 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
1: 7 horas 48 minutos, 5 graus a temperatura, e agora vamos às informações da Secretaria da Saúde aqui do município de Restinga Seca, com as informações o secretário adjunto Odair Antunes. Bom dia, Odair.
6: Um bom dia a todos os ouvintes que nos acompanham nesta manhã de segunda-feira, dia 10 de agosto. Vamos passar algumas informações da Secretaria Municipal de Saúde. Passaram alguns dados muito importantes do mês de julho, os atendimentos das unidades de saúde. Atendimentos de pacientes no SF urbano, 1.713 pacientes. Faltantes, 118 pacientes deixaram de ir nas suas consultas. Atendimentos no SF Bela Vista, 1.697 atendimentos. E 140 pacientes deixaram de ir na sua consulta. Atendimento no Emílio Talito Rode, 1.396 pacientes e 79 pacientes faltaram. Atendimento da Policlínica Municipal, 957 pacientes e 5 deixaram de ir no seu atendimento. Atendimento em São Miguel Novo, 747 pacientes e 43 pacientes faltantes. Atendimento em São Miguel Velho, 870 atendimentos e 46 pacientes. Atendimento SF de Jacuí, 311 atendimentos e 5 pacientes faltantes. Um total de atendimento no mês de julho nas unidades das SF, 7.691 atendimentos. E o total de faltantes nessas unidades, 436 faltas. Também gostaria de passar outro dado importante para a nossa população, que foram aplicadas 453 vacinas no mês de julho. Também passar para a nossa população os pacientes transportados no mês de julho, 1.790 pacientes nesse mês de julho. Os transportes foram viagens para diversas localidades, diversas cidades, 44 cidades foram transportadas nossos pacientes. E também gostaria de passar os faltantes desse mês de julho. 161 pacientes deixaram de ir nas suas consultas, nos seus exames. E a gente pede para todos aqueles que não conseguir comparecer ao transporte, que ligue, que avise, para os motoristas não precisarem ir nos lugares de embarque, para não atrasar as consultas e atendimento dos demais pacientes. Também gostaria de passar para a nossa população que amanhã, na terça-feira, dia 11 de agosto, SF de Jacuí estará com atendimento médio de enfermagem na localidade da Estiva. E já o SF de São Miguel Velho estará com atendimento médio de enfermagem na localidade de Rincão dos Martimentos. Seriam essas informações para o dia de hoje. Desejo a todos um ótimo dia e uma ótima semana que se inicia. E um grande abraço, secretário adjunto de saúde, Odair Antunes.
1: Aí as informações da Secretaria da Saúde de Restinga Seca. 7 horas 51 minutos, 5 graus a temperatura. Notícias com a Guaíba.
7: Altos volumes de precipitação em parte do Rio Grande do Sul e ainda o risco de temporais isolados, especialmente com queda de granizo e raios, alertam os meteorologistas da Metsul. A semana começa com tempo firme no estado, ainda por influência de uma massa de ar frio, que trará madrugadas de temperatura baixa, especialmente na metade do sul gaúcha, tanto hoje quanto amanhã.
8: De acordo com a Metsul, entre terça e quarta, uma frente quente avança sobre a metade norte do Rio Grande do Sul e Santa Catarina, sobre a massa de ar frio, favorecendo a formação de nuvens em extensa área e instabilidade com risco de temporais isolados de vento e granizo. De acordo com a análise da Metsul Meteorologia, a quarta-feira deve ser o dia com os maiores volumes de chuva e com maior risco de temporais isolados.
7: As chuvas excessivas, os ventos fortes e o granizo registrados na segunda quinzena de julho provocaram perdas expressivas na agropecuária gaúcha, atingindo mais de 30 mil propriedades rurais em 100 municípios e resultando em 143 mil toneladas de perdas nos principais grupos produtivos, segundo o balanço da Emater RS Ascar. Entre as principais culturas afetadas estão o tabaco, o trigo e a canola. A pecuária leiteira, 2 milhões e 400 mil litros deixaram de ser comercializados em razão dos efeitos do temporal.
8: Uma manutenção programada do Demae pode afetar abastecimento na área central de Porto Alegre nesta segunda-feira. O serviço será realizado a partir das 8 da manhã, na adutora localizada nas esquinas das avenidas Ipiranga e Borges de Medeiros. Em decorrência, há possibilidade de falta d'água dos bairros Menino Deus, Azenha, Praia de Belas e Centro Histórico. A retomada do abastecimento vai ocorrer gradualmente durante a noite, podendo se estender até a madrugada de terça-feira nas áreas mais distantes.
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10: Trago destaque para o motorista que vai pegar a BR-290 da região das Ilhas, sentido a Porto Alegre. No trecho de Eldorado do Sul, até bem próximo da ponte sobre o rio Jacuí, tem uma movimentação bem acentuada. Por ali tem relato de acidente, ainda sem confirmação por parte da PRF. Mas, de qualquer forma, o motorista que vai fazer esse trajeto tem que separar um tempinho a mais e ter bastante atenção por ali. Passando a ponte do rio Jacuí, o fluxo é favorável, sem registro de retenção, inclusive na direção contrária também. Na chegada à capital, pela Castelo. Castelo Branco agora já tem um trânsito bem acentuado, que começa bem próximo da Ponte Nova do Guaíba e segue até a região da rodoviária. A Zaida Jarros, na região do aeroporto, é alternativa e flui melhor, apesar de também ter uma circulação maior de veículos. 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Com o trânsito, Érica Rames.
9: O chanceler brasileiro Mauro Vieira afirmou ao jornal argentino Clarim que a Argentina precisa cessar imediatamente as agressões para que a relação bilateral volte à normalidade em meio ao esfriamento dos laços entre os governos Lula e Javier Milei. Conforme Vieira, a Brasília considera o vínculo com Buenos Aires primordial e quer saber se o atual governo argentino compartilha dessa visão. Vieira também disse que o retorno do embaixador brasileiro a Buenos Aires, Júlio Bitelli, só ocorrerá quando deixarem de existir as condições que levaram a sua saída. O Planalto deve manter as relações com a Argentina rebaixadas enquanto persistirem os ataques de Milei.
8: Em meio às tensões entre Brasília e Washington, agravadas pelo impasse em torno da nomeação do político republicano Daniel Pérez, o indicado do presidente Donald Trump para embaixador dos Estados Unidos no Brasil, fontes do Departamento de Estado americano afirmaram que as eleições brasileiras serão respeitadas. Na sexta-feira, o Senado dos Estados Unidos aprovou a indicação de Pérez para ocupar o cargo de embaixador do país no Brasil. No entanto, o aval do governo Lula para que ele assuma o cargo ainda está pendente.
9: Em Washington, o chefe do Estado-Maior Conjunto dos Estados Unidos, General Dan Kane, deixou claro em conversas privadas com outros conselheiros de alto escalão do presidente Donald Trump que Washington precisa encontrar uma maneira de sair da guerra com o Irã. Isso porque as opções militares disponíveis para ampliar o conflito não são suficientes e o uso exclusivo do poder aéreo americano não terá condições de alcançar os objetivos declarados por Trump.
8: Trump tem demonstrado resistência à ideia de enviar tropas terrestres ao Irã, sinalizando acreditar que bombardeios aéreos podem forçar Teherã a aceitar um acordo em seus próprios termos. O general Kane e outros integrantes do governo consideram que este resultado não será possível. O conflito, que começou há quase 6 meses, entra em uma fase crítica marcada por declarações de Trump de que a capacidade militar iraniana havia sido devastada, em oposição aos indícios de que o poderio de fogo dos Estados Unidos estaria se esgotando.
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12: Massa de ar frio atua sobre o território gaúcho nesta segunda-feira. Hoje o sol aparece em todo o estado, com o dia começando com céu claro sem nuvens em muitas áreas. Mas ao longo do dia, aparecem nuvens altas no céu. O vento fica calmo ou sopra fraco do quadrante sul. Porém, no oeste, na campanha e no litoral, o vento será ocasionalmente moderado. A temperatura na madrugada ficou próxima ou abaixo dos 5 graus, em grande parte do estado, inclusive com formação de geada, e até caiu abaixo de 0 grau no sul, no Planalto, na Serra e nos Aparados. Na zona sul da capital, chegou a 4 graus. Durante o dia não aquece muito e as máximas à tarde na Grande Porto Alegre ficam entre 15 e 17 graus. Da Metsul, Luiz Fernando Nartigal.
9: Em Porto Alegre, tempo bom. Agora na Rua Caldas Júnior, 8 graus.
8: O presidente do Tribunal Superior Eleitoral, Cássio Nunes Marques, voltou a defender a confiabilidade do sistema eletrônico de votação do Brasil e destacou as iniciativas da Justiça para fortalecer o processo democrático. O ministro discursou na abertura da Corrida pela Democracia, realizada pelo TSE, no Autódromo Internacional Nelson Piquet, em Brasília, neste domingo. Ele citou o esforço do órgão em demonstrar como funciona a urna eletrônica por dentro, por meio de demonstrações públicas de desmonte do equipamento. O evento marcou o encerramento da Semana Nacional do Sistema Eletrônico de Votação.
9: E o Congresso Nacional retoma os trabalhos nesta semana com 2 rodadas de esforço concentrado previstas antes das eleições. A primeira começa hoje e terá sessões em formato semipresencial até sexta-feira. A segunda está marcada para a semana de 31 de agosto a 4 de setembro, com expectativa de sessões presenciais e maior presença de deputados e senadores.
8: Entre os temas que devem entrar no radar do Senado estão o fim da escala 6x1, a chamada MP das blusinhas e as medidas provisórias que tratam do Plano Brasil Soberano, além de uma sessão conjunta para análise de vetos presidenciais. A avaliação de parlamentares é de que a primeira semana deve ser marcada principalmente por articulações e negociações, enquanto matérias consideradas mais sensíveis podem ficar para o segundo esforço concentrado.
9: A proposta do fim da escala 6x1, de autoria do deputado petista Reginaldo Lopes, foi aprovada pela Câmara em maio, mas está parada no Senado. O texto estabelece jornada máxima de 40 horas semanais e 2 dias de descanso remunerado sem redução salarial. A expectativa de parlamentares é que o texto seja destravado e, pelo menos, remetido à Comissão de Constituição e Justiça do Senado antes de ir a plenário.
8: Outro tema que deve pressionar o Congresso é a medida provisória que alterou a tributação de compras internacionais de pequeno valor, conhecida como MP das blusinhas. A medida provisória permite ao governo reduzir as alíquotas do imposto de importação sobre remessas postais internacionais. Pelo texto, a alíquota pode chegar a zero para compras de até 50 dólares e a 30% para remessas de até 3 mil dólares, dependendo da regulamentação. A medida foi publicada em maio, tem prazo máximo de vigência até 8 de setembro.
9: Ouça a segunda edição do Correspondente Guaíba a 1 hora.
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1: Servidores do Hospital de Caridade São Francisco de Restinga Seca participaram na sexta-feira e também no sábado de cursos de reciclagem e atualização na área da saúde. Aulas foram ministradas pela empresa CETERS Treinamentos em Emergências e Saúde. O primeiro curso foi destinado aos profissionais que atuam junto ao Serviço de Atendimento Móvel de Urgência, o SAMU, quando a atividade teve como foco o atendimento pré-hospitalar, o APH. O objetivo principal desta ação é preservar a vida, evitar o agravamento da situação e preparar a vítima para o transporte até um serviço de saúde especializado. No segundo, as aulas foram ofertadas para a equipe de enfermagem da unidade hospitalar, oportunidade que foi ministrado o curso de suporte avançado de vida. A ação é um conjunto de procedimentos e técnicas especializadas para atender pessoas em situações graves ou potencialmente fatais, especialmente quando há risco de parada cardiorrespiratória ou comprometimento importante das funções vitais. A Secretaria de Saúde e Assistência Social de Nova Palma, por meio da Vigilância em Saúde do Trabalhador, promoveu na última quarta-feira, dia 5, uma ação voltada à valorização das relações interpessoais no ambiente de trabalho. A atividade foi realizada no auditório do Centro Cultural Padre Luiz Ponquiado e contou com a condução por parte da psicóloga Cristiane Copetti. Com o tema Relações Interpessoais no Ambiente de Trabalho, o encontro proporcionou aos servidores um momento de reflexão sobre a importância de manter relações saudáveis no exercício das atividades profissionais. Durante a palestra, foram abordados temas como comunicação eficaz, respeito mútuo, empatia, cooperação e trabalho em equipe. A Secretaria de Obras do município de Formigueiro recebeu um novo afiador de corrente para motosserra, adquirido por meio de emenda impositiva destinado pelo vereador Marcelo de Oliveira. O equipamento contribuirá para a manutenção das motosserras utilizadas pelas equipes da Secretaria, proporcionando mais agilidade, segurança e eficiência na execução dos serviços. A Prefeitura de São João do Polesne anunciou que as estradas da comunidade de Ribeirão e Sanga das Pedras serão asfaltadas. A obra será idealizada com recursos financeiros provenientes do Programa de Incentivo ao Acesso Asfáltico, o PIA, e Poder Executivo Municipal. O programa do Governo do Estado foi criado para viabilizar e acelerar obras de acesso e infraestrutura viária, especialmente por meio de uma parceria entre o poder público e empresas privadas, quando as duas obras serão utilizados recursos financeiros deduzidos do Imposto sobre Circulação de Mercadorias e Serviços, o ICMS das empresas, Lojas Colombo, Dicof Alimentos, FDOT e Companhia, Cooperativa Agrícola Mista Nova Palma Limitada, Campal, Comércio de Medicamentos Braier, Nova Palma Energia e Killing Tintas e Adesivos. Conforme o projeto, a estrada de Ribeirão receberá um total de 1.400 metros de pavimentação asfáltica e da Sanga das Pedras, 1.340 metros. Segundo a Prefeitura de São João Polesne, as obras deverão iniciar nesta segunda quinzena do mês de agosto. Uma mulher de 29 anos de idade foi baleada dentro de casa por volta da 1 hora da madrugada de ontem, domingo, na rua Oreste Pacheco, na Vila Verde Teto, em Faxinal do Soturno. Segundo a ocorrência, dois homens arrombaram a porta da residência, gritaram que eram policiais e efetuaram disparos contra o interior do imóvel. Um dos tiros atingiu o abdômen da vítima e transfixou. Ela recebeu atendimento médico e foi encaminhada ao Hospital Universitário de Santa Maria. A mulher estava estabilizada, mas apresentava estado de saúde considerado grave. Conforme as informações registradas na ocorrência policial, a principal suspeita é de que o alvo dos criminosos fosse o companheiro da vítima. O homem estava em outro cômodo da residência no momento dos disparos e não foi atingido. O companheiro da vítima havia sido preso durante a Operação Quarta Colônia Livre, investigação que apura crimes relacionados a uma organização criminosa. Ele foi colocado em liberdade por decisão da justiça no dia 31 do mês de julho. A Brigada Militar para o fato foi acionada e realizou buscas na região, mas os suspeitos não haviam sido localizados. O caso será investigado pela Polícia Civil. O risoto colonial e a cuca italiana passaram a ser oficialmente reconhecidos como patrimônios culturais de natureza imaterial de Silveira Martins. A medida está prevista em Lei Municipal número 1764, que estabelece diretrizes para a proteção, valorização e salvaguarda dessas tradicionais gastronomias. A lei foi aprovada pela Câmara de Vereadores a partir de iniciativa dos vereadores e sancionada pelo prefeito de Silveira Martins, Sadi Tolfo. A assinatura oficial ocorreu na última sexta-feira. A lei contempla os saberes, os modos de fazer, as práticas e as tradições relacionadas ao risoto e à cuca, elementos que ajudam a contar a história da comunidade e preservar referências culturais construídas ao longo do tempo. Você acompanhou pela Rádio Integração a primeira edição desta segunda-feira do Integração Informa. 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
10: Muito bem, meus amigos, bom dia, 8 horas 15 minutos. E a temperatura, estamos aí com 5 graus. E amanhã é de segunda-feira, dia 10. Estamos cumprimentando a vocês. Aqui é 98.5, a sua rádio de graduação. 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Bom dia. 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Tenha uma boa viagem, uma boa semana e uma bela segunda-feira. 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Este é o Olho Vivo e você em nossa companhia, manhã de tranquilidade, né? 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Bom dia! 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Portanto, Vila Rosa, né? É, queremos enviar um abraço lá para Vila Rosa. É dia 11 e 12. Melhorias no sistema de distribuição. Caso não ocorra, fica para o dia 13 e 14. O religamento poderá ser efetuado no prazo estabelecido, aquelas normas normais. Em quem assina é o Nil Luiz Montanhar, engenheiro responsável. 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Bom dia! 8 horas 19 minutos.
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18: Agora são 8 horas 22 minutos, 8:22, integração no seu rádio nesta manhã, hoje é segunda, estamos aí neste início de semana, desejando a todos um bom trabalho, um bom dia aos amigos que estão conosco, que estão em sintonia da Rádio Integração de Restinga Seca. Temperatura nos 6 graus, Wilson. Estamos aqui com algumas participações, inclusive imagens que recebemos aí deste amanhecer de frio, de geada também, em algumas partes aí do estado e da nossa região. O Jair Machado informando aqui a geada lá na Pitangueira, mandou imagens inclusive ali da geada sobre a casca de arroz. Quem mais aqui mandou o recado? O Jaime Silveira também acompanhando aqui a Rádio Integração. Bom dia a todos os ouvintes da Integração. Uma tordilha de agosto, um abração. Ele manda aqui, né, a foto ali, a geada cobrindo a casca de arroz. Mais cedo também tinha recebido aqui do Altamir Noro lá em Vila Rosa a geada também neste amanhecer. E o bom dia a todos que estão conosco aí acompanhando sempre o programa Olho Vivo. 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São 8 horas mais 24 minutos, 8:24, temperatura nos 6 graus, e o Francisco Bolzan chegando aí com as informações, chegando também com a participação esportiva nesta manhã de segunda-feira. Chico, bom dia.
19: Bom dia, Rafael, bom dia, Wilson, bom dia também, Luiz Fernando Machado. Nesta manhã, começamos com futsal, Série Ouro, equipe da AGF de Agudo, fazia tempo que não via isso aí, um jogo finalizado 0-0 entre a AGF de Agudo, sábado à noite, no ginásio de esportes Lauro Renato Redes, contra o Guarani de Espumoso, né? Então ficou no 0-0, a AGF jogando em casa. Hoje à noite e amanhã teremos a terceira rodada do Campeonato Municipal de Bolão de Restinga Seca, e hoje e amanhã os jogos serão realizados nos planchões do Grupo de Bolão 1º de Julho aqui de Restinga Seca. 1º de Julho, Esperança, Lomba Alta, Vila Rosa, 15 de Novembro, São Miguel, Aliança, União da Vars do Meio e o Tchatiro também aí de São Miguel. No próximo sábado começa o Campeonato Municipal de Futebol de Campo de Restinga Seca, mas tivemos também no final de semana a final do futsal, que finalizou, portanto, na última sexta-feira, quando a equipe da Sulmix sagrou-se bicampeã da competição ao vencer a equipe da Cerro São Miguel pelo placar de 6-1. Os gols da Sulmix marcado: 3 gols pelo Bigode, 1 gol pelo Escobar e 2 gols pelo Edinho. 4-0 na etapa inicial e depois na segunda etapa, 2-1. Descontou para a equipe do São Miguel o jogador Thiago. Sulmix campeão do técnico Rodrigo Lima com Gugu, Bigode, Escobar, Edinho e Adilson. E ainda no banco de reserva, Moraes, Dudu, Franco, Juca, Luan, Ronisson, Adrian, Aislan, José e João. São Miguel do técnico Sandro Soares com Léo, Ângelo, Thiago e Cati Coco e Maicon. Ainda no banco, Lucas Dotto, Matheus, Jones, Guilherme, Ricardinho e Germano. Arbitragem que passou despercebida, que foi muito boa, de Santa Cruz do Sul. Fernando Reis, o juiz principal, juntamente com Edmilson Santos Luz, e o anotador foi o César Quiporte. E o também acompanhando a arbitragem, o Eloir Conrad. Vitória da Sulmix, campeã do futsal de Restinga Seca, e a integração contou através das nossas redes sociais, Facebook e também no YouTube, e através da 98.5 FM. Após o jogo, após o apito final, também ouvimos as vozes, ouvimos aí a repercussão do título e também do segundo colocado, a equipe da Cerro São Miguel.
20: Aqui festejando, né, a equipe da Sulmix, para falar sobre o título. O Marcel vem abraçar os jogadores. Bigode fez a grande diferença. Que vitória, que jogo também. Parabéns, Marcel.
21: Tô até sem fôlego. Grande jogo, um grande adversário. A gente respeitou demais eles, mas tem que respeitar nosso time. Esse ano a gente foi chamado de muita coisa, né? A gente foi chamado de mercenário, agora a gente foi chamado de medíocre. Mas o meu grupo, dentro do vestiário, só nós sabemos o que a gente é. E a gente provou que esse time aqui é bom e é bicampeão e vem mais pela frente. Obrigado, Chico. Desculpa a emoção, mas realmente a gente fez uma grande festa hoje.
22: Rodrigo Lima. Rodrigo Lima, o treinador da Sulmix. E o título, Rodrigo Lima, que tu tem a falar nessa final e esse título aí, mais um bicampeonato aí pra Sulmix.
23: Verdade, tá de parabéns a equipe pelo que demonstrou durante, não só na final, mas durante toda a competição. Demonstrou que é uma equipe madura. A gente sabia da qualidade do adversário, a gente respeitava muito eles pelo, eu acho que não foi surpresa nenhuma pelo que eles fizeram do campeonato, pela qualidade do time deles. Mas é assim, futebol precisa ter um vencedor, mas eu acho que pelo que apresentamos, eu acho que chegamos nessa final e esse título é com mérito. Então, parabenizar essa rapaziada aí, parabenizar a toda a diretoria que dá o apoio para eles estarem aqui. Eu acho que isso aí agora é comemorar.
22: Mas segundo ano, segundo título seu, continua pro ano que vem?
23: É difícil falar, né? A gente tem um carinho muito grande, não só pela equipe, que por a gente trabalhar na empresa, mas a gente tem uma amizade longa, um carinho muito grande por todos os atletas que fazem parte da equipe. A gente joga junto em muitos campeonatos, mas a ideia é permanecer e continuar junto com essa galera aí. E agora vamos comemorar. Valeu.
22: Parabéns, meu.
23: Obrigado.
22: Valeu. Rodrigo Lima, técnico da Sulmix.
19: Chegado do lado do São Miguel, Maicon, Roberto. Não foi uma noite, não foi uma noite das melhores pro São Miguel. Melhor seria com título, mas também parou bastante no goleiro Gugu, né? Como é que tu viu essa partida? Descontrolado, jogador de qualidade, que é o Bigode também.
24: É, do outro lado tinha um baita time, né? Com muita qualidade. A gente fez um baita campeonato, mereceu estar aqui na final. Mas hoje a gente não conseguiu fazer um bom jogo. E do outro lado tinha um time de muita qualidade, acabamos perdendo, mais cabeça erguida. E nós temos um grupo qualificado. E ano que vem tem de novo. Vamos buscar o título ano que vem. Se Deus quiser, melhorar aí nas coisas que a gente errou e vamos pra cima. Não dá pra baixar a cabeça. Perdeu, alguém tem que ganhar. Mas vamos lá, vamos que ano que vem tem de novo.
19: Importante que as duas equipes se respeitaram bastante, né?
24: Sim, sim. Todo mundo quer ganhar, mas não pode ser na deslealdade, né? Foi um baita jogo, eles foram melhor na finalização e foram melhor no jogo, eles mereceram. Então a cabeça erguida, ano que vem tem de novo.
20: Aí, Michael Roberto, Alisson, jogador de frente da equipe do São Miguel, falando sobre a vitória da equipe do São Miguel, campeão São Miguel, vice-campeão Alexandre.
0: Alisson, auxiliar técnico aí do Rodrigo, e esse título, bicampeonato, mais uma vez vocês estão trabalhando junto e mais um ano, né? Mais um título, você, o Rodrigo, toda essa equipe que está por trás também desse trabalho aí do segundo ano consecutivo, ser campeão novamente, Alisson. O que eu tenho a falar da São Miguel, desse trabalho e também desse título?
1: É, na verdade, boa noite para todo mundo. A gente pensa muito, trabalha muito para que isso aconteça. Às vezes as coisas acontecem de uma forma, coisas que às vezes a gente não consegue nem explicar muito bem, mas acontece do jeito que tem que ser. A gente pegou um campeonato muito difícil, grandes adversários, todos os times que nós enfrentamos. São Miguel hoje também é um grande adversário, a gente falou antes do outro jogo sobre isso. De alguma forma o jogo encaixou e ficou um pouco mais tranquilo, mas é um grande adversário, valorizou demais o nosso título, semifinal também. O Rodrigo é um cara que é iluminado, a gente diz, o Rodrigo é um cara fora de sério, e espero que continue com a gente aí mais um ano, pra quem sabe ano que vem a gente tentar de novo.
0: Será que vão continuar com toda a mesma equipe ou vai ter alguma mudança ainda no ano que vem?
1: Não, a princípio aí eu não quero pensar nisso ainda agora, vamos aproveitar, depois a gente fez.
0: Parabéns, valeu, parabéns.
1: Obrigado.
0: Valeu, Alisson, auxiliar da Sumix.
20: Festejando bastante aqui, vou pedir licença para ele aqui. Uma vitória consistente, um grande jogo, um grande confronto. Parabéns pelo Natal, merecida a festa nessa noite. Como é que tu viu o título da equipe da Sumix aí? Parabéns.
2: Muito obrigado e baita campeonato. A gente fez um campeonato firme desde o começo, sabendo os objetivos que nós queríamos alcançar. Foi muita dedicação de todo o pessoal. E chegamos à final, passei uma semifinal bem difícil. Chegamos à final e jogamos firme, jogamos certo. Grande adversário, o São Miguel, chegou muito bem. Mas hoje, na verdade, a gente não deu muita chance para a gente. Jogou o jogo certo, o esquema certo. Nós temos jogadores que desequilibram a partida, todo mundo viu aqui, né? O Bigode é um deles, um plantel muito bom de jogadores. E a gente, hoje foi um jogo que a gente ganhou natural, claro, com muita pegada, mas foi um jogo, assim, até tranquilo com uma final. E o time deles muito respeitoso, não teve um pontapé, não teve nada assim, ó. Quem ganhou foi esse público maravilhoso que está aqui. Restinga Seca prestigia, por isso que vale a pena a gente vestir. Que aqui a cidade retorna, vem, torce. E a gente está com um diferencial nesse campeonato, todo mundo sabe. Nós não tínhamos torcida, hoje nós já temos uma torcida bem organizadinha, já está. Está muito lindo de ver que no ginásio, quem viu o ginásio viu que é bonita a torcida. E futebol é isso, é alegria para todo mundo. Tem um dia que a gente vai perder, mas não é porque a gente vai perder que vai ficar triste com a ponta pé. Então o futebol é para respeitar o adversário e seguir em frente, eu acho que nós temos no caminho certo.
20: Um abraço, parabéns para a Davi Natal.
2: Muito obrigado aí, um abraço a todos os dias.
20: Aí, Natal Fraga.
0: Moraes.
20: A família Fraga aí, ó, comemorando o título.
0: Valeu, trazer o Moraes. Moraes, eu lhe fiz essa pergunta ano passado, dizendo que tem mais um título com a São Mix que você conquistou e esse ano um bicampeonato com a camiseta da São Mix. Como é que é o Moraes ganhando mais um título e mais uma final e com essa trajetória que você tem, Moraes?
3: Cara, cada título é diferente um do outro, né? É sempre um prazer estar nesse ginásio, nesse ambiente, nessa atmosfera aqui, nesse ginásio lotado. E ganhar novamente é melhor ainda, né? Acho que eu tô com 43 anos, vou fazer 44. Sempre é um prazer tá jogando, tá fazendo o que eu gosto e ainda mais com ganhando títulos e com amigos. Que o Mix não é só um time, é um time de amigos. E tá aí, eu acho que foi um belo final, nós fizemos um dos melhores jogos nossos no campeonato. E quando você sagramos o bicampeão aí, agora vamos fazer uma festa.
0: É muito cedo falar, continua pro ano que vem ou não?
3: Cara, se eles me quiser, eu continuo, se não me quiser, eu saio. Mas eu tenho uma honra enorme de vestir essa camisa aí. E se Deus quiser, ano que vem estamos juntos de novo e sempre almejando coisa boa.
0: Valeu, obrigado, parabéns.
1: Valeu,
0: parabéns ao Moraes. Ganhou mais um título ano passado, eu tinha feito a mesma pergunta pra ele. Tinha ganhado o primeiro título com a Sumix, agora levantando pelo segundo ano consecutivo, pelo bicampeonato. Moraes também do grupo da Sumix ganhou vários títulos por várias equipes aqui na Restinga Seca.
20: Chegar talvez aquele que foi um dos grandes nomes da equipe da Cera São Miguel. Não deu, mas um jogador que brigou bastante, se empenhou bastante em quadra, a equipe sai de cabeça erguida pro que produziu e pro que fez durante o campeonato para chegar numa decisão de hoje, Anjo. Parabéns pelo vice-campeonato, não deu o título, né?
3: Não, pois é, não deu o título, a gente vinha para ser campeão, Mas isso aí, né? Futsal é futsal. A gente entrou com pensamento e a partida se tornou outra coisa. A gente não sabe marcar. E aí no futsal, se a gente não sabe marcar, a gente vai tomar gol. E agora é treinar por ano que vem e vem mais forte.
4: Acho que é porque tem alguns jogadores novos ainda que podem, de repente, pegar um pouco mais de experiência, seu Miguel, né?
3: Oi?
4: Tem alguns jogadores novos que podem pegar experiência daqui a pouco, né?
3: É, a gurizada vem treinando bastante. Eu não sou aqui de Restinga, eu sou a exceção aqui. Mas o que eu sei, a gurizada se empenha bastante. Se eu não me engano, é o primeiro ano que ele chega na final. E é bom a gente fazer parte desse momento que eles estão fazendo agora aqui. Agora é treinar pro ano que vem e vir mais forte aí pra conseguir o título.
4: Certo, Ângelo.
19: Muito bem, tivemos aí algumas repercussões e várias, por sinal, na noite de sexta-feira, por sinal, uma noite de grande público no ginásio, né? Praticamente lotando, né? E dificuldade para muito poder assistir o jogo pelo fato que estava super lotado o ginásio. E os atrativos, né? Teve o futebol feminino e teve também aí a

0: Também ficou no 0x0 Bahia e Vasco ontem à tarde. Já tardinha à noite, o Santos jogando em casa perdeu para o Atlético do Paraná por 2x0. O Bragantino também jogando em casa perdeu para o Corinthians, 2x0. E o Flamengo fechou, portanto, a noite de domingo com a vitória de 2x0 sobre a equipe do Vitória da Bahia. Neste meio de semana, teremos aí a segunda fase da Copa Sul-Americana e também Libertadores da América. A dupla Grenal vai voltar a campo só quando no final de semana no Campeonato Brasileiro. E amanhã tem sorteio da Copa do Brasil, amanhã às 11 horas, lá na sede da CBF. Rafael e ouvintes, um grande abraço e uma ótima semana a todos.
1: Francisco Bouzan, conosco aqui no programa, são 8h37, 8 horas 37 minutos, 6 graus é a temperatura em Restinga Seca. 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
1: 8:38, temperatura nos 6 graus.
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1: Agora são 8 horas 40 minutos, 8h40, temperatura, estamos aí na marca dos 6 graus e meio, Wilson.
8: Muito bem, e o sol presente, né? Isso é importante. E aqui é a Integração presente também, levando o recado, a informação e interligando nossa região. Bom dia, gente. Aqui, nosso agradecimento a todos que levam junto nós na estrada, viajando e acompanhando vocês lá distante, também acompanhando a gente, embora no seu local de trabalho, na sua residência. Bom dia, 98.5, a sua Integração. Queremos cumprimentar a todos e desejar a abençoada semana a todos.
1: E destacando, Wilson, algumas informações referentes ao final de semana, as atividades que foram realizadas ou finalizadas ainda hoje. Teremos a repercussão de algumas entrevistas que, em virtude da falta de luz na sexta-feira, não tivemos aqui a viabilidade de levar ao ar. Mais cedo a gente levava aqui ou explicava novamente o porquê, né, que sexta-feira estivemos fora do ar. Inclusive, ao longo do dia, encontramos vários ouvintes que também mandaram

0: mandaram mensagens aqui para o WhatsApp da rádio, ou aqueles que encontramos na rua, questionando, né, o porquê que estavam sentindo falta, saudade de ouvir aqui a integração na sexta-feira pela manhã, em virtude da falta de luz, né, uma parte da manhã, até por volta do 9h30, 9h40, nós estivemos fora do ar na sexta-feira, em função aí de uma queda de um eucalipto lá na rede que abastece a localidade ou a comunidade do Pedregulho.
1: Virou de perna pra cima, arrancou o eucalipto.
0: Arrancou, né?
1: Com raiz e tudo, caiu em cima na rede, né?
0: Não foi apenas um galho, foi ele inteiro, né, que veio pro chão. E felizmente, atingindo ali apenas a rede, né, sem causar nenhum maior transtorno lá para a questão dos postes, ou até mesmo ali dentro da própria propriedade ali do Paulo e da Odete, sem nenhum atrapalho a mais ali junto à propriedade deles, né? Então, esse foi o problema que tivemos na última sexta, de quinta para sexta, né? Porque, na verdade, o temporal ocorreu na sexta-feira, na quinta-feira tardinha, que tivemos ali aquela ventania passando aqui por Restinga, atingindo boa parte aí do estado do Rio Grande do Sul, vários transtornos foram registrados aí ao longo da quinta e sexta-feira, município de Cachoeira do Sul também com várias residências que foram afetadas e outros municípios que também tivemos aí estragos registrados na última semana.
1: O João 23, a escola de
0: São João do Polesine.
1: São João do Polesine destelhou todo, a recém-reformado, né?
0: Sim.
1: Queremos cumprimentar também a Jalete Olvino, aí da Capela São Francisco de Assis, do Boqueirão. Foi de chorar, diz a dona Jalete. Liquidou o telhado todo do salão. Então, estão também apavorados, mas... E aí, então, esses fatos aqui na região mais localizados, de outras regiões, foi uma varredura maior, né? Então, somos ainda gratos por não afetar vidas. Queremos cumprimentar a todos.
0: Outra informação, Wilson, quando são 8h44, 6 graus é a temperatura. Mais cedo já comentávamos em relação aqui a essa informação. E para quem não acompanhou hoje ou não observou também nas redes sociais as publicações referentes, o fim de um legado. A banda marcial do Colégio Manuel Ribas, a banda do Maneco, que celebra este ano seus 70 anos de atividade, 7 décadas, então chegou ao fim as suas atividades. E em nota publicada nas redes sociais da própria banda, o que eles destacaram é o seguinte: hoje faltam instrumentos, uniformes, estrutura e recursos. E talvez o mais doloroso, falta carga horária destinada aos professores que mantêm esse projeto vivo. Há professores e colaboradores que dedicam anos de suas vidas à banda, alguns há mais de 20 anos, sem receber por esse trabalho, sem o devido reconhecimento e sem as condições necessárias. E segundo aqui a banda, as solicitações foram encaminhadas à direção do Colégio Manuel Ribas, à 8ª Coordenadoria Regional de Educação, e as respostas e condições necessárias para a continuidade do projeto não vieram. Por isso, no sábado, foi aqui essa publicação, não estamos encerrando apenas ensaios, estamos interrompendo um projeto de educação, cultura e formação humana. Isso não é apenas uma banda, é um patrimônio afetivo, cultural e educacional de Santa Maria. E a gente acrescenta aqui região também, né?
1: Ah, louco!
0: Amor pela banda nunca faltou. O que faltou foram condições, o que faltou foi reconhecimento e o que faltou foi estrutura. E aqui ainda a nota diz o seguinte: nós queremos continuar, mas não queremos voltar a qualquer custo. Queremos voltar com condições, responsabilidade, respeito, estrutura e valorização, porque sobreviver de improvisos, voluntariado e sacrifícios pessoais não é preservar um legado, é apenas adiar o seu fim. Ninguém poderá apagar aquilo que foi construído ao longo dos 70 anos. As histórias, as conquistas, as amizades, as músicas, os desfiles, os sonhos e as gerações.
1: Aquela pujança no desfile Santa Maria, assisti várias vezes e esperava sempre o Maneco.
0: Sim.
1: Como é que chega? Olha, vem vindo o Maneco lá. E era aquele show de artistas jovens, empolgados, fazendo a sua apresentação. Isso aí é arte e cultura. Então, uma pena quando levam para desdenhar esta formação, essa manutenção da cultura e da música e dos jovens envolvidos, motivados a seguir em frente.
0: E o que diz aqui a nota, aqui encerrando a nota, viu, senhor ouvintes, que um dia fica a pergunta: como deixamos uma banda com 70 anos de história chegar ao fim? Talvez ainda haja tempo de mudar essa história, porque no fundo o que mais queremos é simples: voltar a ouvir a banda tocar, mas dessa vez com respeito e as condições que ela sempre mereceu. Então, nota esta publicada através das redes sociais da banda Marcial Manuel Ribas. E hoje mais cedo a gente comentava, o senhor trouxe esse relato de assistir a banda lá em Santa Maria. A gente trouxe o relato também nosso aqui mesmo de Restinga Seca, das oportunidades que tivemos a banda realizando sua apresentação ainda em uma das festas do Colônia Motorista de 2023. Contamos aí com a presença deles aqui em Restinga Seca e outra oportunidade e outras oportunidades que Restinga Seca também recebeu, a banda do Maneco, a banda Manuel Ribas, do Colégio Manuel Ribas, que no sábado anunciou seu final, né? Claro que a gente espera que, mediante a toda essa comoção e Santa Maria, exista uma mobilização, tendo em vista que se intitula Cidade Cultura no centro do estado, que possamos ter aí, quem sabe, uma reversão e um apoio ou um incentivo a mais para que essa banda, essa história, ela continue, né?
1: O Ribas é estadual?
0: Estadual.
1: Este é o Olho Vivo. Bom dia, gente. Bom dia, região. Pena. É uma pena muito grande porque o pessoal tinha orgulho de já assistir e faziam questão. Olha lá, vivendo o Maneco. É a banda do Maneco, né? Isso que é o Maneco, era o Manuel Ribas, né? Então era uma pujança, era uma disputa de várias bandas, mas a do Manuel Ribas sempre saía muito pela sua organização, pelo seu uniforme, pela postura dos jovens desfilando e tudo mais. Que pena. Estava lá ultimamente com eles também o Zeca...
0: Maestro, professor Zeca Rorato.
1: Rorato, né?
0: Isso.
1: Queremos cumprimentar.
0: Que é um desses profissionais aqui que se dedicou aí há muitos anos e talvez até se doando algumas horas próprias ali para que esse trabalho ele fosse continuado, né? Então, esse reconhecimento a muitos que ali se doaram e se doavam para que tivéssemos esse andamento da banda.
1: Poxa, Santa Maria, a postura da cidade toda deve fazer um agito aí para reverter isso aí. Muitas vezes, muitos não ficam sabendo o que está acontecendo pela desconsideração que tem com os professores, com os alunos e com a cidade, com o município e a região, né? A cultura de uma banda tradicional, de nome, com toda a organização que tinha sempre, sucumbir assim, sem mais, sem menos, no momento que tanto precisamos de levantar a autoestima desse nosso povo. Vamos aí, Santa Mariense, que vocês têm poder de algo de fazer, né? Queremos cumprimentar.
0: Agora são 8h49, 8h49.
1: Será que as nossas co-irmãs Rádio Santa Maria estão fazendo sua parte de mobilizar um pouco esse povo? Hein? Queremos aí, então, nós estamos aqui vizinhos fazendo, por isso mesmo, da importância desta banda para Santa Maria e para a nossa região. E é um espelho da formação de músicos jovens e desfilarem com a sua postura e tudo mais.
0: Acredito que sim, Wilson, pelo menos aqui nas publicações, as redes sociais da Rádio Membuí de Santa Maria também destacando. Grupo Diário Santa Maria também destacando esse anúncio que foi feito ainda no sábado. Então, tomando aí uma boa repercussão, né? Repercussão boa, que eu digo, numa notícia triste, mas...
1: Acordar esse povo.
0: Mas pelo menos chegando então e tomando conta e mostrando que é ou essa realidade, infelizmente, aí que a banda chegou ao seu fim por conta aí, falta
1: isso aí eu
0: de toda essa estrutura.
1: E não, aí não tem mais ver a banda passar, né? A música aquela da a banda.
0: Sim.
1: Muito bem, Jair Rodrigues, ver a banda passar. E aí tu não vê mais a banda passar, como é que fica? 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
0: São 8h51, 8 horas 51 minutos. 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São 8h53, 8 horas 53 minutos. A temperatura permanece nos 6 graus neste momento. Em instantes, teremos a previsão do tempo, as demais informações referentes à previsão para hoje e para esta semana.
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0: Vamos com as informações para o dia de hoje, para iniciar essa semana. Luiz Fernando Nartigal. Bom dia, Luiz Fernando.
5: Muito bom dia, Rafael. Muito bom dia a todos. Olha, nós temos uma massa de ar frio atuando sobre o estado. E essa massa de ar frio trouxe baixas temperaturas, né? Já no final de semana. Hoje também voltamos a ter temperatura abaixo dos 5 graus, né, na região central. Em Restinga Seca, a temperatura caiu menos do que em outros pontos da região. Até vou verificar aqui qual foi a menor temperatura. Chegou a 3,6 em alguns pontos de Restinga Seca, 5 em outros, não é? Na região, nós chegamos a ter temperatura até de 1 grau de temperatura, foi em Caçapava do Sul. Esse ar frio permanece para amanhã. Amanhã ainda teremos temperatura baixa, ainda abaixo dos 5 graus, então muito possivelmente nós vamos ter em Restinga Seca, uma temperatura muito próxima da registrada hoje, não é? Alguns dados estão colocando que as mínimas amanhã podem ficar um pouco mais altas, mas dá para esperar temperaturas perto, pelo menos, dos 5 graus. Então vai estar bastante frio amanhã ainda. E depois, na quarta-feira, já teremos o retorno da instabilidade e da chuva. Quarta, quinta e sexta. Sendo que quarta e quinta-feira são os dias de maior risco para termos aí chuva localmente forte, raios trovoadas e temporais localizados, não é? Sexta-feira tem instabilidade ainda, mas é uma instabilidade mais fraca. Rafael?
0: Perfeito, Luiz Fernando. Então, é o que teremos aí para a semana. Esse é o diagnóstico que você nos traz, então, aí sempre com toda essa atenção aqui para a nossa região, Luiz Fernando. Eu te desejo uma boa semana, um bom início de trabalho aí nesta semana e um bom dia também.
5: Bom dia, Rafael. Até amanhã.
0: Até amanhã. Tá aí o Luiz Fernando Nartigal com a previsão do tempo, as informações que chegam aqui no programa Olho Vivo, sempre nesse horário, no oferecimento da Cotricel e o Arroz Cepé, que bom que é, e Sicredi Região Centro, foram as informações do tempo.

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2: Agora são 8h59, 8h59, 6 graus e meio, a temperatura em Restinga Seca. E os chamados de hoje, para hoje, o Correio aqui de Restinga Seca. Vamos aqui então com o Duda, as informações chegando com ele, os comunicados, enfim, o que tem de correspondência. Duda, bom dia.
3: Bom dia, Rafael. Bom dia, Wilson. Tudo bem, gurizada? Tudo tranquilo? Voltando de novo, depois de um gripão aí, viu? Não podia nem falar, né? Mas depois de assistir o jogo do Inter lá, me animou até, viu? Ah, os caras tão guerreiros, viu? Patando aí com o líder aí, é, viu? Esse pontinho valeu 10, viu? Ah, vamos lá, então. Hoje, na segunda-feira, nós temos documentos registrados para as seguintes pessoas. René Batista Costa Bianchim, Gláucia Kous, Éder Luiz Soares, Débora de Menezes, Diego Oliveira, Beloni Vasconcelos, Luísa Graziella dos Santos Dias, a Marlise Maria Casaroto, Maria Luísa Gonçalves, Valdir Simon, Tiago Silva, Iria Pinto Teixeira, Jonas Bastinello Grandene, Cláudia Jânia da Rosa, Eloy Teixeira, Lorenzo Wagner Pinto, Sony Flores e Silda Terezinha Farias. Seria nosso chamado de hoje, meu amigo Rafael e Wilson. Ótima semana para todos e até amanhã.
2: Valeu, Duda, valeu. Tá aí o recado. O Duda e os chamados do Correio aqui de Restinga Seca. São 9 horas, 6 graus e meia temperatura. O Duda comentou, Wilson, que ficou alegre até em ver o Inter jogando ontem, né? Disse que motivou ele, o Inter jogando contra o líder, né? Empate que valeu, um ponto que valeu por 10, né? Então...
4: Li uma parte e gostei.
2: Olha aí.
4: Gostei porque tiveram atitude agorizada. E, em detalhe, se um cara fosse um pouco mais arrojado, ele tinha feito o gol bem no final do tempo contra o tal de Palmeiras. E faltou de chutar logo na oportunidade, bem na frente do gol. Então, na verdade, o time se postou, porque eu não esperava que ele ia sair de lá com empate, né? E saiu um empate, um ponto, do que gente que vinha remando o Inter, até tá fazendo, e no despachou o Corinthians também, né? Entre tapas e beijo vai indo, tá bom, gente?
2: Aí segue a possibilidade ainda, né? Quem sabe esse ano ainda, não no Brasileirão, né? Levantar a taça, mas na Copa do Brasil, sim.
4: E porque você superou alguns casos aí de complicados, né? Alguns milagres podem acontecer. E então, ontem, por exemplo, eu notava que os caras daqueles lá de cima que transmite, eles fazem sempre um quezinho, né? Quando a falta do tal de Palmeiras era bem simples, olha que baita falta, e aí o juiz cobrava, e o outro, não, essas faltazinhas ele não tá cobrando, que era com o Inter que desmontava pela metade e deixava passar. Bom, isso vai sempre acontecer e não vai ser mudado de uma hora para outra, só quando tivemos aí uma postura que, mas o mercado para elas lá, que pesa é os times de lá do centro do país, e por isso eles sempre têm aquele, queira ou não queira, alguns que sempre estão juntinhos com eles. 9h03 e o Olho Vivo vai em frente, Rafael.
2: Vamos em frente, vamos aí com a temperatura na marca dos 6 graus e meio. Você ligado com a integração nesta manhã de segunda-feira, hoje 10 de agosto de 2026.
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2: Agora são 9:06, 9:06, em instantes, Norton Ávila destaca aí as informações da área policial. Logo, logo você confere também outros assuntos aqui no programa. 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
3: São 9:07, agora as informações da área policial com destaque para o município de Faxinal do Soturno. Uma mulher de 29 anos de idade foi baleada dentro de casa por volta da 1 hora da madrugada de ontem, domingo, na rua Oreste Pacheco, na Vila Verde Teto, em Faxinal do Soturno. Segundo a ocorrência, dois homens arrombaram a porta da residência, gritaram que eram policiais e efetuaram disparos contra o interior do imóvel. Um dos tiros atingiu o abdômen da vítima, que atravessou, transfixou então a vítima, essa mulher de 29 anos de idade. Ela recebeu atendimento médico e foi encaminhada ao Hospital Universitário de Santa Maria. A mulher estava estabilizada, mas apresentava estado de saúde considerado grave. Conforme as informações na ocorrência policial, a principal suspeita é de que o alvo dos criminosos fosse o companheiro da vítima. O homem estava em outro cômodo da residência no momento dos disparos e não foi atingido. O companheiro da vítima havia sido preso durante a Operação Quarta Colônia Livre, investigação que apura crimes relacionados a uma organização criminosa. Ele estava preso e foi colocado em liberdade por decisão da justiça no último dia 31 do mês de julho. Inclusive, neste fato, no final do mês passado, 62 pessoas que haviam sido presas em razão da Operação Quarta Colônia Livre, por uma decisão da justiça, foram colocados em liberdade, e um desses seria esse homem, que era o alvo desses criminosos, porém acabaram acertando uma mulher de 29 anos de idade. A Brigada Militar foi acionada para o fato, realizou buscas e não localizou o suspeito. Os dois suspeitos, então, de praticarem esses disparos de arma de fogo que atingiram a mulher, e o caso será investigado pela Polícia Civil. Fato este, então, por volta da 1 hora da madrugada de ontem, domingo, na Vila Verde Teto, em Faxinal do Soturno. Nos demais órgãos de segurança pública na região, sem ocorrências de destaque. São 9:09.
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0: Meus amigos, estamos aí com 9 horas, 12 minutos, 9:12. E nesta manhã de segunda-feira, dia 10. 10 de agosto. Sol bonito. E a chuva que estava, não era de muita chuva mesmo, né? Veio dias atrás. E o temporal, escapamos até bem legal, porque claro que alguns foram afetados, mas pela devassa de alguns lugares, aqui não, né? 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
1: Agora são 9 horas 13 minutos, 9:13. Logo mais teremos a Lotérica Santa Rita, destacando aí os números das loterias do final de semana. 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
1: 9 horas 15 minutos, logo mais teremos a Lotérica Santa Rita, no oferecimento da Itaimbé Renault, onde seu novo Renault te espera em Santa Maria.
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1: 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São 9h19.
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0: Estamos aí para Lotérica Santa Rita, com Rita de Cássia e os números, nesta segunda-feira, dia 10. Ô Rita, bom dia.
6: Bom dia, Nilson. Bom dia, Rafael, nossos ouvintes. Vamos lá, com as nossas informações, temos aqui resultados de ontem, né? Visto que as loterias estão sendo sorteadas, então, no domingo. Temos aqui Loteria Federal, concurso 6.090. Quinto prêmio, 43.074. Quarto prêmio, 40.030. Terceiro prêmio, 67.531. Segundo prêmio, 77.694. E no primeiro prêmio, 16.821. Temos aqui também dia de sorte, concurso 1267. Números sorteados: 02, 05, 15, 18, 24, 28 e 31. O mês de sorte é agosto e está acumulado. Novo sorteio hoje, dia de sorte todos os dias da semana. Então, agora nessa. Novo formato, então temos aí dia de sorte de domingo até sexta-feira. Temos aqui também Time Mania, concurso número 2426. Números sorteados: 09, 16, 24, 25, 44, 59 e 73. O time do coração sorteado é o Juventude do Rio Grande do Sul. Está acumulado, também acumulado para o sorteio de amanhã, terça-feira, 7 milhões e 500 mil reais para time Mania. Temos aqui também Loto Fácil Concurso 3.757. Número sorteado 01, 02, 03, 04, 06, 08, 11, 12, 15, 17, 20, 21, 22, 23 e 24. Está acumulado o Loto Fácil. Teremos novo sorteio hoje e a previsão do prêmio é 5 milhões de reais e o nosso bolão está pronto aqui na Lotérica Santa Rita para Loto Fácil, 15 acertos, 5 milhões, apostas abertas. Quina Concurso 7087, números sorteados 25, 27, 51, 58, 65. Quina está acumulada, teremos novo sorteio hoje, 2 milhões e 300 é a previsão do prêmio. Mais Milionária Concurso 379, números sorteados 04, 07, 14, 28, 38 e 47. Os trevos sorteados, o 2 e o 6, e permanece acumulada. 82 milhões de reais é a previsão do prêmio para o sorteio de quarta-feira e o nosso bolão já está pronto aqui na Lotérica Santa Rita. Mega Sena Concurso 3042, números sorteados 02, 05, 10, 35, 40 e 53. A Mega Sena teve um acertador que vai levar um prêmio de 164.895.000 R$ 895.645. Temos então para esta segunda-feira as loterias sendo sorteadas normalmente. Teremos então Super 7, 5 milhões de reais. Dia de Sorte, 650 mil reais. Teremos também para hoje a Dupla Sena, 1 milhão de reais. A Loto Mania, em 9 milhões e 300 mil reais. A Quina, 2 milhões e 300. E Loto Fácil, em 5 milhões de reais. Temos então o nosso destaque de bolões para hoje, o Loto Fácil. E também no nosso destaque para hoje, Loto Fácil da Independência, minha gente. 300 milhões de reais é a previsão do prêmio para o dia 15 de setembro. Estaremos aí recebendo apostas até o dia 15 de setembro, às 18 horas, porque o sorteio é à noite e nós teremos aí então este longo período aí para as apostas. 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Bom dia, Wilson. Bom dia, Rafael, os nossos ouvintes. Até amanhã, se Deus quiser.
0: Até amanhã, Risa de Cássia. Bom trabalho, boa segunda-feira, bom dia, boa semana. Até amanhã, então. Vamos em frente. Dia maravilhoso, 9h29. Bom dia.
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1: Agora são 9h31. Reportagem da Integração, acompanhando sempre aí os eventos, as atividades que foram realizadas. E a gente destaca também o município de Agudo, Wilson, Maurício Barquete, que conversou através do repórter Francisco Bolzan, nos traz informações de Agudo. Chico, conversando aí com o Maurício.
8: Temos a presença do programa do Maurício Barchetti, ele que é presidente da CISA. Um balanço positivo ao encerrar a Fox Fest, que recentemente, no mês de julho, em termos de público, organização, participação das bandas, enfim. Satisfeito aí, presidente. Bom dia.
9: Bom dia, Chico. Bom dia a todos os nossos ouvintes da integração. Sem dúvida, até então estamos finalizando, fechando os últimos números tudo da Fox, mas muito feliz de, acima de tudo, o maior propósito, o maior valor nosso foi cumprido, que é ver as pessoas fazendo bons negócios, recebendo muitos turistas, as pessoas gostando das atrações, das novidades e um público recorde aí nessa Fox Fest. Então esse é o nosso propósito, todo mundo unindo o aspecto econômico, né, de entretenimento, lazer, social e ver a realização dos expositores, das pessoas, é o maior orgulho e o maior valor que a gente tem.
8: Pegou dois dias, praticamente os dias de tempo bom, temperatura agradável, né, e o arroz de leite também, que foi atrativo no último domingo, né?
9: É, na verdade, todos os dias da feira, tirando 5 minutos, né, Chico, no domingo, perto do meio-dia, foram excelentes, maravilhosos, né? Então, tirando aquilo que se previa que estava acontecendo até quarta de noite, quinta ao amanhecer, foi maravilhoso. E como você falou, várias atrações e com o clima desse, premiando no domingo, no último, aquilo que era a atração do domingo, que era o maior arroz de leite do mundo, né? Que foi feito dentro da Fox Fest. A gente teve a maior cuca, mas agora a gente tem o maior arroz de leite do mundo, feito dentro da Fox Fest, dentro do parque de eventos. Então, foi quase 8 mil porções, me parece, né? 7 mil porções servidas e, enfim, o tempo ajudou. E também a premiar a Dicof Alimentos, que foi a grande protagonista, a grande parceira nossa, com muito orgulho, associada da CISA, que nos presenteou a nós todos e brindou Agudo e região também por isso. Ficou entre todos o fechamento no domingo, a Volksfest com maior arroz de leite do mundo. Então é mais um grande atrativo, né?
8: E eles mesmos, né? Para a empresa, né? Os colaboradores que ajudaram a servir o arroz de leite, né?
9: Exato. Então é um projeto que eles já tinham capitaneado há tempo, né? Organizaram e fizeram na essência, né? Realmente na essência. Não só colocar à disposição o projeto para ser feito, mas toda a estrutura e principalmente aí você vê o que representa, são os valores de uma empresa, né? Os funcionários, todos eles lá sentindo-se pertencentes, orgulhosos, estampados com a marca dos produtos, o Rei Arthur, Tio Arthur, podendo fazer parte dessa história. Então a CISA também fica muito feliz, município de Agudo, e uma gratidão enorme, Chico, aproveitando para enaltecer as grandes protagonistas. Tudo que a gente faz é para as pessoas. De nada disso teria importância se as pessoas não acreditassem, não confiassem no projeto, não gostassem da Fox, não gostassem da CISA e não viessem para a Fox Fest. Então, agradecer a cada um que esteve aqui em Agudo. Vocês têm um valor, uma valia importante. A minha gratidão em nome da CISA.
8: Festa Buraguinho da Cuca, já tem data?
9: Chico, a gente tem uma prévia de uma data, que é 30 e 31 de outubro, 1 e 2 de novembro. Mas a gente vai ter a nossa primeira reunião agora, sexta-feira, a segunda, dia 10, para a gente poder alinhar algumas coisas. Primeiramente, até se vai ser mantida essa data e não. Tem fatores, tem questões que envolvem, desde clima, que tem nos preocupando bastante, tem a questão agora da FEISMA, que inicia nesse final de semana. Então a gente tem uma série de coisas que a gente vai organizar, mas o propósito é de a gente poder, sim, tradicionalmente cumprir o calendário, que é uma grande festa que está se tornando uma proporção da Fox.
8: Eleições também, mês de outubro, né?
9: Também tem tudo isso, que é um ano diferente. Enfim, são grandes questões que vão ser construídas, dialogadas com muitas pessoas, com muitas entidades a partir de segunda-feira.
8: Um abraço, sucesso para ti. A GF em quadra, sábado à noite, né?
9: Sábado, 20 horas, aqui no Centro Desportivo Lauro Redes, contra a equipe do Espumoso, fortíssima, tradicional equipe do Espumoso, e a gente precisa do apoio do nosso torcedor. Precisamos dessa vitória, uma vitória importante que nos vai dar uma folga na tabela e também vai nos permitir, quem sabe, a gente sonhar alguma coisinha a mais a partir dessa vitória de sábado.
8: Que bom. Um abraço, sucesso a ti, Maurício.
9: Obrigado, Chico, e parabéns sempre e gratidão eterna aí à Rádio Integração, a todos vocês pela cobertura e parceria com a CISA e com o município de Agudo.
8: Tá certo. Maurício Barchetti, presidente da Associação Comercial de Indústria de Agudo, né, a CISA, falando do programa ao vivo.
1: Valeu, Chico. Francisco Bolzão, um abraço, Maurício. A equipe aí da CISA, são 9:36, 9:36 e lembramos que hoje a sessão da Câmara de Vereadores aqui de Restinga Seca não será realizada no plenário na sede da Câmara de Vereadores. E hoje teremos a sessão descentralizada, será na localidade da Colônia Borges, lá no Salão da Capela Nossa Senhora da Saúde, hoje à noite, a partir das 19 horas, que teremos a sessão no dia de hoje.

0: e Sul Cultural. Ela que foi uma das palestrantes, apresentou então alguns dados importantes e relacionados também à área da cultura do estado do Rio Grande do Sul, e que também alguns editais estão abertos. Então, atenção aí, comunidades, atenção àqueles que nos acompanham, que logo logo tem informação importante aí através da diretora do Banrisul Cultural, Beatriz Araújo, também participando aqui os ouvintes da Rádio Integração.
1: Muito bem. Este é Olho Vivo. A Riesta é a integração presente nos acontecimentos da região, né? Queremos cumprimentar a todos vocês e desejando o melhor a todos.
0: São 9h38, 9h38, integração do seu rádio. Então seguimos aqui, a temperatura nos 7 graus, chegando aos 7 graus neste momento, são 9h38. A gente destaca aí a participação então da ex-secretária Beatriz Araújo, atual diretora do Banrisul Cultural, participando conosco nessa oportunidade.
2: Inicialmente, quero dizer que é uma alegria conversar contigo novamente, né, Rafael? Porque eu já me encontrei aqui contigo nesse evento, especialmente em outras ocasiões. Eu acho que é super importante essa cobertura sobre o que está acontecendo na cultura do nosso estado, né? Então, é uma oportunidade que nós temos de divulgar o nosso trabalho e dar mais visibilidade, né, àquelas políticas que estão sendo oferecidas por municípios, né? Acho que esse trabalho que a FAMURSC, o CODIC faz é super relevante e eu estou feliz de estar de volta aqui no evento, né? Dessa vez como diretora-geral do Banrisul Cultural, trazendo um pouco do que nós estamos fazendo, divulgando o trabalho que o Banrisul Cultural vem desenvolvendo, que é um trabalho que eu julgo muito relevante, porque é um recurso a mais que entra na cultura do Estado, não é um deslocamento de um recurso que antes era um departamento do Banrisul, agora é outro, não. É um recurso novo de quase 30 milhões por ano e que é investido muito especialmente naquelas pessoas que estão invisibilizadas. Eu falava mais cedo na minha conferência aqui para os dirigentes de cultura, que por mais que um dirigente de cultura queira chegar em todos e todas, não consegue. Então, o nosso trabalho é um pouco buscar esses vazios, encontrar formas de chegar nessas pessoas. E aí nós temos diversos programas e projetos que estão sendo desenvolvidos, né? Nós começamos praticamente em janeiro, porque o Instituto foi criado em novembro e até que eu conseguisse formar a equipe começou em janeiro. E nós estamos agora em agosto com praticamente todos os programas e projetos em funcionamento. Então foi uma gincana, foi uma corrida, mas a gente conseguiu sim chegar onde nós queríamos.
0: Bia, em forma resumida, você explicou que existem todos esses programas que estão abertos, que estão em andamento. Para aqueles que nos acompanham de alguma entidade, alguma associação, é viável ter essa participação através do Instituto? Como procurar, como ingressar, enfim, tem como explicar isso?
2: Tenho sim. Primeiro eu quero que as pessoas anotem que o nosso site, que é banrisulcultural.com.br. A partir desse site, ou então do nosso e-mail, que é instituto@banrisulcultural.com.br, as pessoas vão poder entender que nós temos alguns programas que estão abertos e que são muito interessantes, né? Entre os quais eu poderia citar agora, com inscrições abertas, o Prêmio Merece. O Prêmio Merece é voltado a organizações sociais, não governamentais, que trabalham em prol das comunidades. Pode ser na cultura, pode ser na educação, pode ser questões sociais, organizações que façam atividades de forma permanente, atendendo, poderão se inscrever no Prêmio Merece e poderão receber R$ 50 mil. São 50 instituições que vão ser contempladas com esse prêmio de R$ 50 mil pelo que já estão fazendo. Elas não vão ter que fazer nada, elas só vão receber o recurso, porque elas já fazem. Então nós queremos premiar. Essas inscrições, elas ficam abertas até o dia 21 de agosto, ou seja, ainda tem dias pela frente, né, para que possam ler o edital e se inscreverem. Esse é um. Outro que está aberto agora e que fica aberto permanente.

0: recentemente é o mobilidade, é o edital de mobilidade. Esse edital, ele permite que artistas e estudantes possam ser financiados para participarem de atividades, que pode ser, o estudante foi selecionado para uma Olimpíada de Matemática, porque ele tem uma atuação muito boa, mas falta a passagem.
1: Sim.
0: A passagem aérea, ou falta hospedagem, ou falta tudo, falta passagem, hospedagem, ele foi selecionado, mas tem, aí nós, até 20 mil reais por pessoa, né, nós vamos oferecer. Eu digo pessoa porque não é para grupo artístico, não é para grupos, é para pessoas físicas esse prêmio. Então, esses são dois que estão abertos agora, os editais, mas logicamente a gente vai desenvolvendo outras possibilidades, né, de atender, né, questões que nós julgamos que são importantes da nossa comunidade gaúcha.
1: Bia, e também na tua pessoa, ter estado nos dois mandatos do governador Eduardo Leite, claro que não concluindo esse último, mas dando continuidade ao trabalho na cultura do estado, o que representa para ti, pelotense, assim poder realizar todo um trabalho especial para todo o Rio Grande do Sul?
0: Ah, para mim significa muito, né, porque eu trabalho com cultura há mais de 40 anos, eu acompanhei a criação da Secretaria de Estado da Cultura, eu acompanhei Lei de Incentivo à Cultura, o surgimento da Lei de Incentivo à Cultura. Eu fui uma ativista a vida toda. Eu briguei por manutenção de políticas públicas, por criação, por geração de possibilidade para as pessoas. E estar num governo, que foi o governo que mais investiu na cultura na história do Rio Grande do Sul, foi uma honra e uma alegria, porque tudo o que eu pretendia fazer, o governador Eduardo Leite me autorizou. Tudo! Eu não tive uma limitação, não, isso tu não pode, tudo. Então, assim, eu consegui aumentar as equipes das instituições, porque alguns institutos eram eu, era uma pessoa. Então, era um instituto com uma pessoa. Então, como é que esse instituto vai atender o estado do Rio Grande do Sul com uma pessoa? Então, eu fui conseguindo ampliar a equipe da secretaria, ampliar investimento na Lei de Incentivo à Cultura, no Fundo de Apoio à Cultura, democratizar o Conselho Estadual de Cultura, que hoje tem representante de todo o estado e antes era só de Porto Alegre. Então, tudo que eu lutava como ativista, tudo aquilo que eu sentia falta, quando eu sentei naquela cadeira, eu disse, agora chegou a minha vez e eu vou fazer, e eu pude fazer. Então, eu fui uma mulher de sorte, assim, me considero, porque hoje, novamente, eu tenho um chefe, que é o Fernando Lemos, presidente do Banrisul, que é outro homem sensível às questões da cultura e às questões sociais, às questões daquelas pessoas que são invisibilizadas, que não têm acesso. Então, é isso. Eu não sei se isso é sorte, se é destino, ou se é porque a gente se encontra, porque nós temos coisas em comum, talvez seja isso, né? Então, todos os trabalhos que eu fiz até hoje, a convite dessas pessoas que são gestores, que são prefeitos, eu tive dois mandatos como secretária municipal também, com prefeitos maravilhosos, né? Então, assim, eu tô, assim, muito, muito feliz com tudo que eu fiz até agora e pretendo continuar trabalhando muito, Rafael.
1: Que bom, Bia. A gente fica feliz saber que todo esse potencial não ficou parado, que mesmo não estando junto ao estado, mas que tem essa continuidade nesse braço que é o Banrisul, através do estado, também promovendo cultura. Sucesso, êxito nesse 2026 e que venham muitas outras ações e que possivelmente tão logo possamos conversar novamente.
0: Obrigada, Rafael. Muito obrigada. É uma alegria renovada estar contigo aqui, te ouvir, porque tu é uma pessoa especial que sabe com quem está conversando, sabe o que perguntar. A gente fica super feliz, assim, de poder trabalhar, né, e dialogar com pessoas como tu. Então, obrigado e parabéns.
1: Valeu, muito obrigado, Beatriz Araújo, ela que é diretora-geral Banrisul, Instituto Cultural e Social, ex-secretária de Estado, secretária da Cultura, e agora junto ao Banrisul, e também esteve participando neste congresso da FAMURS em Restinga Seca.
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1: Agora 9h47, 9h47, 7 graus e meia temperatura, você está com a Integração e o programa Olho Vivo.
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3: Muito bem, meus amigos. 9h50, temperatura em...
4: Temperatura em 8 graus, Wilson, 8 graus é a temperatura. 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
4: 9h54, tivemos aí, Wilson.
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4: São 9h55, 9h55. E trompetista de Faxinal de Soturno é o único gaúcho selecionado para o programa de verão em escola de música lá em Nova York. O jovem Gabriel Seolin, de 15 anos, foi selecionado para viver uma experiência internacional lá em Nova York, nos Estados Unidos, em um dos conservatórios e artes mais prestigiados do mundo. O único gaúcho aprovado no programa de verão da escola, o estudante natural de Faxinal de Soturno e integra, desde os 8 anos de idade, a Orquestra Jovem Recanto Maestro, projeto que atua nos municípios da Quarta Colônia. Ele que embarcou para os Estados Unidos no início de julho para participar de uma intensa programação de aulas práticas e teóricas e com alguns dos principais trompetistas da atualidade. A aprovação foi resultado de meses de preparação. Para tentar uma vaga, o aluno Gabriel enfrentou um processo seletivo intenso com uma série de audições para os quais foi se preparando desde o ano passado com o professor César Guerra, responsável pela classe de metais da Orquestra Jovem. Durante meses, ele enviou gravações tocando solos e peças, orquestras sinfônicas no trompete que foram avaliadas por diferentes maestros, professores e coordenadores desta escola lá nos Estados Unidos. Segundo o professor César, o Gabriel chegou na orquestra com 8 anos de idade e se destacou ao longo e logo no início pelo compromisso com as atividades, o comportamento e a responsabilidade. Ele sempre foi um menino disciplinado, focado, estudioso e também muito maduro. Desde cedo ele deixou bem claro que queria ser trompetista e que estava disposto a batalhar muito pelo lugar dele na música, comentou então o professor César Guerra.
3: Que legal, né?
4: Lá em Nova York, Wilson, jovem participou de uma intensa rotina de estudos com prática orquestral, música de câmara, teoria musical, aulas individuais, também atividades voltadas ao aperfeiçoamento técnico e interpretativo. Fora da sala de aula também, aproveitou para conhecer espaços emblemáticos onde sonha se apresentar no futuro. E assim, que estamos, né? Tem? Atualmente 15 anos, mas desde os 8 na orquestra. Então, aí o exemplo, né, de tantas vezes que aqui já tivemos, inclusive essa semana teremos a participação do professor César, até porque nós teremos a retomada da turnê RS a partir de quarta-feira, quarta, sexta e domingo. Teremos as demais apresentações que serão realizadas na região, Silveira, Polesine e também Santa Maria. Certamente teremos esse assunto aqui em evidência, referente a essa presença desse jovem faxinalense representando o Rio Grande do Sul, né? Porque é o único gaúcho que foi selecionado e, por que não, brasileiro também representando no mundo da música, da arte da música, essa presença também lá nos Estados Unidos. São 9h58, 9h58. É a integração e o programa Olho Vivo. 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São 9h59. 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
2: Meus amigos, estamos com 10 horas, 3 minutos. E o Olho Vivo vai em frente. 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Bom dia. E vamos em frente, porque temos algo mais para vocês.
3: E destacando, Wilson, ainda as participações registradas na última semana. Sexta-feira finalizou ali no Recanto Maestro o Congresso de Municípios da FAMURS. Oportunidade que estivemos lá através da reportagem da Rádio Integração. Hoje mais cedo já levamos ao ar a manifestação dos dois candidatos ao governo do estado que estiveram participando do debate, o Gabriel Souza do MDB e o Marcelo Maranata do PSDB, ambos que estiveram debatendo ali propostas, participando neste que foi um encontro promovido pela FAMURS e TV Pampa. Não tivemos a presença dos candidatos, o Luciano Zucco, do PL, e a Juliana Brizola, do PDT. Alegaram já ter participado em outra oportunidade de evento da FAMURS e preservando um pouco também em relação aos vários convites que se tem aí para debates e sabatinas. Então, apenas os dois candidatos, aí o Gabriel e o Maranata, que estiveram no Recanto. Na última semana, conversamos também com o Leonardo Busato, ele que é diretor técnico do BRDE, o Banco Regional de Desenvolvimento Estadual, para os estados de Santa Catarina, Paraná e Rio Grande do Sul. Esteve participando na quinta-feira de uma das palestras e também dos anúncios que foram feitos aqui, dos investimentos que foram já assinados para a nossa região, entre eles investimentos para o município de Santa Maria em relação à iluminação pública e outros tantos também projetos já encaminhados para as cooperativas da nossa região, entre as cooperativas que já assinaram contrato anos anteriores com o BRDE. Tivemos a Cotrisul de Caçapava do Sul e a Cotricel de São Cepé, aqui atendendo também a nossa região. O Leonardo Busato destaca essa presença no Congresso de Municípios, a presença do BRDE.
4: Nada melhor do que estar aqui podendo se relacionar com as prefeituras, os prefeitos, secretários. O que o BRDE faz, né? O BRDE tem duas grandes linhas de ação com os municípios. Primeiro é financiamento de grandes investimentos, de obras, de infraestrutura social. Então, tudo que o município precisa de recursos para poder financiar suas obras, o BRDE aqui pode disponibilizar. Então, estamos aqui certamente fazendo várias prospecções, várias conversas que vão gerar obras no futuro, não só aqui para a região, mas como para todo o estado. Mas também aqui um tema novo que a gente tem trazido são as parcerias público-privadas. A Prefeitura de Santa Maria, aqui da região, já é parceira do BRDE na PPP de Iluminação Pública. Estamos trabalhando com a Prefeitura também na infraestrutura das escolas e é mais uma oportunidade para municípios pequenos e médios que queiram ter uma nova forma de prestar serviço público, de poder melhorar a prestação na ponta para o seu cidadão. É a PPP e o BRDE é um parceiro dos municípios também nessa frente.
3: Também nessa mesma linha, Leonardo, que você e o BRDE estarão aqui participando de um painel, explanando um pouco mais sobre isso aos prefeitos que aqui estarão participando.
4: Exatamente. A gente vai facilitar, na verdade, uma conversa de dois prefeitos, duas prefeituras, na verdade, o prefeito Rodrigo Décimo, aqui de Santa Maria, contando a sua experiência, como é que foi, né, e como é que está sendo essa experiência de uma parceria público-privada, e também trazer o secretário de Fazenda do município de Tramandaí, um município menor, né, município de 60 mil habitantes, considerado médio aqui no estado do Rio Grande do Sul, que também está num processo de estruturação de PPPs, para poder eles trazerem para os prefeitos e para as prefeituras aquelas dificuldades, os obstáculos, os desafios que é e o porquê fazer isso, né? Qual é o grande benefício para o seu cidadão, para a sua população em fazer um tipo de projeto como esse, e como eu falei, o BRDE é parceiro, então nada mais justo que falar para prefeituras, pelas prefeituras que já passaram e estão passando por esse processo, então esse é o nosso objetivo no dia de hoje.
3: Claro, isso falando sobre a nossa região, falando especificamente daquilo que será empregado, mas ao longo dos anos, em especial para este 2026, Leonardo, BRDE também aportando um montante, diversos recursos em outros tantos municípios da nossa região sul do Brasil.
4: Perfeito. A gente pode citar aqui, né, como a gente fala de financiamento, o BRDE está batendo recorde de financiamento de municípios, né? A gente já tem, já é parceiro do município de Santa Maria, do município de Caçapava, que é o sul também, é nosso parceiro. Então a gente tem oportunidades, linhas de financiamento, linhas de crédito para todo tipo de investimento, desde investimentos que começam em 1 milhão até 100 milhões de reais. Então acho que esse é o grande diferencial que o BRDE tem. O BRDE é um banco que financia o desenvolvimento no sentido mais amplo, social, ambiental, climático. Então todo tipo de necessidade que o município eventualmente tenha, a gente consegue endereçar, ter a melhor alternativa, e todos os municípios aqui da região certamente são mais do que convidados. Se já não são parceiros do BRDE, que venham a ser conversar conosco, porque a gente certamente vai ter uma alternativa para poder atender a sua necessidade.
3: Para concluir, Leonardo, nós teremos agora, final do mês, início de setembro, mais uma edição da Expo Inter, que é outro grande momento que vocês também recebem lá na casa do BRDE, diversas parcerias e várias assinaturas e convênios que consagram também todo esse trabalho que é desenvolvido.
4: É, perfeito. O Expo Inter é o grande evento para o BRDE, o grande evento do agronegócio gaúcho, e a gente vai estar lá mais uma vez participando. A gente sempre acredita, confia, apesar de todas as dificuldades do agro, né? A gente continua sempre dobrando essa aposta, ampliando o volume de financiamentos para o nosso agronegócio, e mais uma vez estaremos na Expo Inter agora ao final desse mês para mais assinaturas, mais anúncios e mais prospecção de clientes, porque é isso que move o BRDE, é o agronegócio, é o grande carro-chefe da nossa economia, e nada melhor do que nós estarmos juntos aqui apoiando o desenvolvimento do nosso agro e mais uma vez na Expo Inter, que é o nosso grande evento do ano.
3: Leonardo, satisfação em poder levar tua mensagem, falar um pouquinho do que é o BRDE também, aqui em especial para a nossa região, os nossos ouvintes e aqueles que nos acompanham nas redes sociais. Ótimo trabalho para ti e para toda a equipe também.
4: Muito obrigado, e fica mais ou menos um recado, né? Seja a prefeitura, seja empresas, seja o agricultor, quem tiver interesse em financiar seu investimento, procure o BRDE, a gente vai estar sempre à disposição.
3: Assim ouvimos o Leonardo Busato, que é diretor de planejamento do BRDE, que esteve aqui em Restinga Seca, no Recanto Maestro, participando do Congresso da FAMURS.
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2: Muito bem, meus amigos, aí está a repercussão ainda do 44º Congresso dos Municípios realizado semana passada, FAMURS, aí no Recanto Restinga Seca.
3: São 10:10, 10 horas 10 minutos no seu rádio. Olho Vivo, temperatura chegando aos 9 graus neste momento.
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3: Meus amigos, 10 horas 15 minutos. E a temperatura?
4: 9 graus neste momento. E
3: que segunda-feira.
4: Iniciamos aí hoje dia 10, passado aí o fim de semana do Dia dos Pais. Agora a sequência aí das próximas atividades que teremos neste mês de agosto. Destacando que hoje, sessão da Câmara de Vereadores, hoje será realizada lá na comunidade Capela Nossa Senhora da Saúde, no salão lá da Capela, Colônia Borges, presença aí dos vereadores, já hoje à tarde, já percorrendo lá e visitando os moradores, realizando aquela presença junto à comunidade, ouvindo lá as demandas, acompanhando lá a comunidade. Um abraço a todos vocês. E 19 horas teremos a sessão lá na capela, lá no salão da capela Nossa Senhora da Saúde, Colônia Borges, hoje, segunda-feira, Wilson.
3: Muito bem. Um abraço aí, saúde, né? E aí engloba Lourdes, né? Beirado, Lourdes, e também São Roque e toda a região metropolitana da saúde, né? Um abraço. Queria até uma beirinha de Arroio do Sol, que é Santa Maria, mas tudo bem.
4: Fica bem próximo ali.
3: Isso,
4: né?
3: Um abraço a vocês.
4: Arroio do Só, que logo logo teremos festividade por lá também. Um abraço aí à comunidade do Arroio do Só. A programação aí que logo teremos para este ano ainda, para os próximos meses, a Festa do Porongo, né? Então, mais uma edição deste evento e, assim, presente sempre com a comunidade ali, distrito de Santa Maria, os amigos lá do Arroio do Só. Um bom dia. São 10h16, 10 horas 16 minutos, e ainda sobre o congresso realizado e finalizado na última semana, conversamos também com o Mário Nascimento, o Máriozinho, como assim é conhecido entre os integrantes da FAMURS. Ele que é um dos diretores, faz parte aí da diretoria da FAMURS, diretor técnico, nos traz aí as informações, a avaliação da realização do congresso junto ao Recanto Maestro, agora na última semana. Mário Nascimento, também aos ouvintes aqui da Rádio Integração.
5: É um evento muito importante, o congresso anual da FAMURS, o mais importante que ela realiza anualmente, com vários temas aqui sendo discutidos, com políticas públicas, na área de governança, financiamentos, concessões públicas, privadas, desenvolvimento rural, educação, saúde, infraestrutura, enfim. Uma alta gama de temas importantíssimos para a gestão municipal. Eu, particularmente, também trabalhei, e aqui tínhamos palestrando, desenvolvemos dois eventos, dois seminários, um na área da cultura, que é o Fórum, 31º Fórum da Cultura dos Municípios do Estado do Rio Grande do Sul, dos Direitos Municipais da Cultura, e também o terceiro, o Seminário Estadual de Turismo. Então, foram eventos bem concorridos, e que nós tratamos desses ativos econômicos, especialmente a cultura, que é um ativo econômico para o turismo, e que devem trabalhar de forma integrada. E a região aqui de Restinga Seca é uma região rica nesse sentido, né? Tem um grande potencial turístico, o Geoparque Mundial da Unesco, né? um aspecto cultural muito forte, além da questão dos dinossauros, dos dinos, né? Dinossauros que são muito evidentes aqui na região, com vários fósseis e trabalho na ciência, tecnologia avançados nesse sentido. Então, é uma região que pode se fortalecer muito fortemente com a nova reforma tributária, tendo em vista a questão da mudança da arrecadação dos municípios. A arrecadação vai ficar no consumo. E o consumo se faz com turistas, pessoas chegando na região, consumindo. Isso vai proporcionar à região, aos municípios, a Restinga Seca, por exemplo, um ganho também grande, né, e uma recuperação das perdas que terá em relação à indústria. Sim. Então tem que focar pro outro lado, né, na geração de riqueza, emprego, renda, através do consumo que o turismo proporciona, aproveitando esses ativos que são únicos aqui da região. Os ativos culturais, como falei, treinamento de geoparque, enfim. Então foram esses temas debatidos, né? Também discutimos a questão da agricultura, aqui com a Emater, agricultura familiar, agroindústria familiar, a ciência técnica, financiamento agrícola, várias questões que estão integradas com o desenvolvimento econômico e social sustentável. E o turismo permeia todas essas atividades econômicas. O turismo, primeiro, ele é bom para quem vive na cidade, vive na comunidade. Porque as obras de melhoria beneficiam quem mora ali no local, na localidade, no território. Né? Ele tem que ser integrado numa grande região, como é o caso aqui da Quarta Colônia. Então, ele beneficia primeiro as pessoas que vivem na cidade, as obras todas. Aí sim, beneficiando as pessoas que vivem na cidade, vai beneficiar também aqueles que vêm visitar a cidade e a região. Então, são ações importantes, estratégicas, foram debatidas, entre outras, né? Foram debatidas aqui no Congresso da FAMURS.
4: Outro ponto, Mário, é referente ao período que estamos agora, eleições, e o debate que teremos nesta sexta-feira também, outro momento importante de construir o debate de ideias com os candidatos.
5: Exatamente. Será amanhã esse debate, né? Teremos aqui os candidatos ao governo do Estado, momento de ouvir as ideias, propostas, discutir os programas de governo, né? E o cidadão, então, a partir desses debates todos, tirar sua conclusão de qual o melhor candidato para governar o Estado a partir de 2027. Então, é um serviço, né? Uma ação na área da comunicação também, entre aspas, que a FAMURS presta, levando, então, esse debate ao conhecimento da sociedade. E a sociedade, daí o cidadão vai decidir, então, avaliando cada candidato em quem votar.
4: Mário, muito obrigado pela atenção, sempre também com essa parceria e essa atenção aqui com a Rádio Integração, com o Restinga Seca. Bom trabalho e boa continuidade aqui do evento.
5: Obrigado, Rafael. Restinga Seca é uma cidade extraordinária aqui, São João do Polês, Quarta Colônia, São Chico, Dona Francisca, né? Uhum. E os demais municípios aqui da região, com grande potencial. Admiro muito essa região, o crescimento, o desenvolvimento, o empreendedorismo que está acontecendo aqui, esse Recanto Maestro, um espaço espetacular, um dos melhores lugares do Brasil para se visitar. Então, olhando para frente, com otimismo, com entusiasmo, nós vamos fazer o Rio Grande, né, as nossas cidades, o Rio Grande e o Brasil crescer cada vez mais. Grande abraço a todos.
4: Valeu, muito obrigado. Mário Nascimento, que é coordenador técnico da FAMURS, também falando um pouco sobre o que foi, o que é esse congresso 44º aqui em Restinga Seca, no Recanto Maestro.
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3: Meus amigos, nós estamos aí com 10 horas, 22 minutos, e os nossos âncoras, meu irmão, para Geiger, sua ótica de confiança em Santa Maria, há 68 anos, cuidando da sua visão.
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1: 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Bom dia.
2: Agora são 10h27, 10 horas 27 minutos. E tem recado, Wilson, chegando aí da loja.
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2: Valeu, Lilian. Tá aí o recado. Loja Cinquentão aqui em Restinga Seca. 10h28. Luiz Fernando Machado conosco nos trabalhos de áudio. Norton Ávila e Francisco Bolzec no programa. E voltamos amanhã, Wilson, com mais um Olho Vivo, mas a informação segue a qualquer momento aqui pelos 98,5 FM e também nas redes sociais da Rádio Integração.
1: Nossa gratidão para a audiência em toda a região. Nós somos gratos, desejamos a proteção divina a todos, que voltamos amanhã, mas continua a integração, sempre tem informação, tem a descontração, tem a música. Bom dia.
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Opa, bom dia, 10h30, estreou aqui para as bandas do sul e nós estamos aí com esse clima, começando o programa de hoje para esquentar aí a segunda-feira com a boa música, né, a banda e bandinha tocando na 98.5 FM. Na Central Técnica seguem os trabalhos do Nando Machado e a apresentação de Luiz Carlos Martini e a sua participação aí, repetindo aí o número do WhatsApp 3261-1270, tá bom? Vamos interagir aí, participar, traga pra nós aí o seu bom dia, o seu recado, sua mensagem. Vamos receber aí com muito carinho, com certeza. E a primeira música, Banda Fest, o sucesso aí do tio Bederico, na 98.5 FM. Uma ótima semana pra todo mundo.

0: Muito bem, no embalo da banda Fest, 10 horas 35 minutos, precisou de farmácia, Restinga Seca tem a farmácia MM da Rede T, matriz e filial com suas ofertas até o dia 30, entre elas destacamos hoje o xarope Proptos 100ml a R$24,90. 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

Ah, boa música você está sempre ouvindo aqui na integração, todos os horários, né? Tem música boa aí que agrada a audiência. Por essa integração faz sucesso e é sucesso e rumo para o seu 48º aniversário, dia 2 de dezembro. 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Inclusive tem um recado aqui pro pai, né? Tivemos o Dia dos Pais. O pai e é abraço que acolhe, exemplo que inspira o amor que permanece por toda a

a vida. Então, no Dia dos Pais aí, a homenagem, né, o atrasado que eu faço, né? Mas já tinha feito na semana passada, só reforçando aqui, que cada família, então, possa nos celebrar os laços que unem gerações e tornam a vida ainda mais especial, não só no Dia dos Pais, mas diariamente, né? Valorizando aí o pai, né, a mãe, enfim, valorizando a família, o aspecto familiar. 10h42, 10h42, e vamos movimentando a parte musical, né, amigo Alceu? Sabe qual seu foi no baile ontem da... Lá de casa você ouvia a música, né, da... Você tem Jimbirim, tinha Domingueira ontem, né? E ônibus e vans, tudo que é lugar aí, pessoal se reunindo, se divertindo aí, numa Domingueira em Restinga Seca, o Alceu e a Dona Maria, vai, um abraço. Também quero mandar um alô aqui para o seu Henrique Lemen. Hoje encontrei a mana. Um abraço, mana. Um abraço, amigo Henrique, que está aí pela região, ouvindo o nosso programa. A professora Marli Santos, aqui na cidade, também um abraço. O pessoal aí do Biscoitos, Bolachas Gauchito, o Márcio, o Rode e a Dona Bruna, também vai um abraço, bom dia, boas vendas. Dona Maria de Lucy Carvalho, São Miguel, demais amigos aí do São Miguel, abraço grande. E vamos com a parte musical do nosso programa. Na 98.5 FM, Rainha Musical, a moça do primeiro andar, 10h43.

O negócio é o seguinte, eu não sei a moça do primeiro andar. É que no primeiro andar tem um supermercado, entendeu? Então, o dono ali alugou para um supermercado, um empreendedor, então ficou a moça do supermercado agora, sim. Porque eu pude arranjar no momento aí pra esclarecer o nome. Escrevi errado aqui. A moça do supermercado com rainha musical 10h44. Agora sim.

0: É, rainha musical, meu amigo, 10h47, Rádio Integração 98.5 FM, a Nova Palma Energia informa. Vai faltar luz agora, amanhã e depois da manhã, dias 11 e 12 de agosto. Estiga seca, consumidores de Vila Rosa. Alô, Vila Rosa, no horário das 9 às 12, das 13h25 às 17h10. Motivo é ampliação no sistema de distribuição. Caso desligamento não ocorra nos dias citados, fica para 13 e 14 de agosto, nos mesmos horários. É Nova Palma Energia informando. E nós aqui seguindo com o programa Integração Regional. Participe, WhatsApp 3261-1270.
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7: Oi,
2: Pois é, com esse frio tá bom pra esquentar o corpo aí, cortando uma lenha, né? Aquele picador, né? De angico, né? De eucalipto, enfim. Meu amigo, minha amiga, mais um amigo, mostrando, né, as habilidades do machado afiado num rebolo daqueles de pedra. 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Como é que tá, seu Dorval? Um abraço também pro Jarbas, ali da barbearia, o Aurélio, que tá por aí, né, seus fretes. Alessandra Alves, também vai nosso abraço. E seguimos aí com o programa até o meio-dia. Recados aqui, o Miguel Dias Barros de Restinga Seca está de aniversário hoje, dia 10, completando seu 7º aniversário. Recebe a homenagem da Bisa, Dina Tereza, vó Ana Paula, mãe Jéssica, irmãos e demais familiares. Desejando muita saúde e muitos anos de vida, né, o nosso Miguel Dias Barros. Parabéns, então, felicidade, né? Que tenha sucesso na escola, né? Isso, na vida, né? Então, tudo de bom, amigão aí. O nosso abraço. Também um alô pro Everton Singer, dona Sabrina, aí na Palma. Também a Nilva Schitz e o Cirne do Boqueirão da Estiva. Como é que tá, vovó Nilva? Vovô Cirne, encontrei há poucos dias aí, aqui na cidade. Estão aí no Boqueirão da Estiva. Felizes, né? Tem um... acho que é a neto, né? Isso, então, maravilhoso. Obrigado, Nilva e Cirne, pela amizade, pela audiência. E vamos seguindo com o programa. Até as 12 horas, até o meio-dia. O Clênio, aqui perto da estação, como é que tá, Clênio? E os radite, o rapaz entende radite, né? Na sua horta aí, né? A boa música na 98.5 FM... é os futuristas, né? Que já tocaram muito em Paraíso, Restinga, Agudo, enfim, toda a região aí, ao longo da história desta banda de Ijuí. Vamos ouvir 10h56.

0: Eu achando que era uma bandinha bem bandinha, né? 10h59, programa Integração Regional até o meio-dia. Participe, WhatsApp 3261-1270. 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

0: daqui a pouco, prezado amigo, prezada amiga, informações da Contricel, vamos saber como é que é preço de soja, de arroz, aí da Contricel, em Restinga Seca, né, a informação. E salve, salve, dona de casa, que está aí, acredito que hoje, com razão do frio, né, o fogão queimando uma boa de uma lenha, né, esquentando a chapa, esquentando a cozinha, as panelas, bule, chaleira e tudo, né? Então, nosso abraço pra vocês aí. A Regina Figueiredo Bor deve estar na loja aí com frio nas canelas, né, Regina? Ouvindo o programa. Um abraço na rua Borges de Medeiros. Um abraço, Regina, que é ouvinte de todos os programas aqui da rádio. No bairro Patronato, em Cabobi, chegou o frio novamente. Que bom. Sempre ligado na integração e saboreando um gostoso chimarrão, aquela erva daquela marca, né, Sigmar? Um abração aí, uma ótima semana pro amigo. Vamos a Boqueirão, não, colocar no ar aqui nosso amigo Lisandro, filho do seu Olinto, o nosso amigo Lisandro Batista. Bom dia.
1: Oi, bom dia, Martini, como é que tá, meu amigo? Tudo bem? Tô aqui na barbearia do Jardim, eu, Leonel e ele. Manda uma música boa pra nós aí do bandinho aí, tá? Qualquer um aí, tá? Um abraço, Luiz Carlos Martins. Bom programa. Boa semana. Tchau.
0: Tudo bem, ele é de Boqueirão, mas tá na barbearia do Jarbas, né? Porque bigode e barba é com Jarbas, né, Lisandro? Então tá. Bom, até porque o Lisandro tá com a cabeleira grande aí, né? Então, vai ser tratado aí pelo Jarbas, com toda aquela experiência dele. Um abraço, Lisandro, e os pessoal que tá na volta aí, né, na Avenida Júlio de Castilhos, ouvindo o programa e a boa música aqui no Integração Regional. Que tal mais uma, então? É o Flávio Dalcin, Genro, né? Isso aí. Flávio Dalcin, 11 horas mais 5 minutos.

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6: Cotricel chegando e o Gabriel Moza 4 com a informação. Bom dia, Gabriel.
7: Bom dia, Martini. Bom dia, ouvintes. Vamos chegando com o informativo Cotricel nesta segunda-feira, no qual hoje teremos um dia limpo, sem chuva, temperaturas máximas aí chegando a 14 graus. Para amanhã o tempo continua estável, tempo limpo, temperaturas mínimas de 10, máxima de 14. E a chuva retorna para o nosso município na quarta-feira, volume um pouco mais expressivo, podendo passar aos 50 milímetros, se estendendo até quinta. E sexta-feira e para o final de semana o tempo volta a ficar estável, um pouco mais quente, temperaturas máximas para o final de semana com 22, 23 graus, um pouco mais nublado. Um recado que temos também, um lembrete que temos, é que nós estamos com o dia C, que é um dia de arrecadação, período de arrecadação de donativos. Então, o período vai do dia 10 deste mês até o dia 29, que esses donativos recolhidos vão ser para entidades beneficentes, que é como a creche, a PAI, vão ser doados para eles. Os produtos que a gente está recolhendo, recebendo, são produtos de limpeza e alimentos. Os pontos de arrecadação é aqui no escritório ou no mercado. E a cada doação que a pessoa fizer, ganha um número para concorrer a prêmios. Então, quem tiver e puder doar aí para essas entidades, que vai ser destinado a essas entidades, o período é do dia 10 até dia 29 desse mês. De recados gerais eram esses e a cotação dos produtos. Arroz tipo 1, rendimento 62 por 8, R$ 69,00. Arroz tipo 2, rendimento 62 por 8, R$ 64,35. E a soja, preço do dia para até o meio-dia, R$ 123,50. Eram essas informações para hoje, Martinho. Um grande abraço a todos.
6: Abraço, até a próxima, amigos da Contracel. Esse é o Gabriel, 11 horas 14 minutos. Muito bem, Rádio Integração Restinga Seca, amanhã de segunda-feira, loja de imóveis Alcibec de Companhia Limitada, especializada em imóveis para dormitórios, salas, cozinhas e escritórios, além de equipamentos para padarias e mercados, imóveis cirúrgicos e hospitalares. 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Alô, alô, Colônia Borges. Na verdade, Colônia Diniz, né? Mas pra cá, Colônia Diniz, a comunidade São Roque é a semana de preparação para a festa em honra ao padroeiro, que é domingo. 10 horas, missa festiva, meio-dia, almoço com churrasco, galeto, maionese, risoto, cucas e saladas diversas, ao valor de R$ 50, pagamento somente em dinheiro. Saladas diversas, tá bom? À tarde, sortida da Copa e a animação de Gustavo Rosa. Participe da festa com a comunidade São Roque em Colônia Diniz, no domingo, no dia 16 de agosto. Nelson Bonzão vai estar lá, com certeza, ele, né? O Ani, Laí, todo mundo aí. Um abraço. Já em três vendas, é no dia 15 de agosto, sábado, 40º jantar italiano. Aqui mandamos um abraço pro pessoal que tá preparando tudo aí pra sábado, né? E costumeiramente, quase sempre, né, uma noite de temperatura, né, de inverno, mas o pessoal lá aquece todo mundo aí com um bom atendimento, com a recepção, com a qualidade da comida. Então é no sábado, 40º jantar italiano, e depois tem o baile animado pelo musical Paraíso. Um abraço aí, pessoal das três vendas. Bom, vamos seguindo com a parte musical do programa, às 11 horas e 16 minutos. Enviando um abraço aqui para o Tomar Varros, o Watch, o Encanto Pinhal e também a Dona Silvia, o Paulo e a Lucy Fenha aí no Porto Alves. Hoje pela manhã conversei com um cidadão de Porto Alves, aliás, de Paraíso, né? O Paulo e a Lucy, por sinal, estão morando no Paraíso agora, né? E eu conversei com um cidadão de Paraíso do Sul, do antigo Rincão da Porta, né? Hoje, Paraíso do Sul. Então, um abraço para vocês, um abraço também para Inês Mônigo, ligada no programa, lá em Formigueiro, pessoal do Formigueiro, seu Cepel, Alex Serentini, também vai um abraço. 98.5 FM, esta é a rádio de Restinga Seca. E a próxima música também para o Vini e a família Moro aí de São Miguel. Alô, Tira! Alô, Dorivone Fuzer. Alô, família Maynard. Isso. Família Zago. A todos aí, as famílias, um abraço. São Miguel aí na beira do asfalto da 287. Família Bonzão. Isso aí. A família Brondani. Hoje encontrei também o Brondani e a dona Tereza aí do comércio, né? Ali perto da escola, né? Um abraço pra vocês, família Brondani. Programa Integração Regional e a música da banda Cavalinho Branco, Baile Caipira, 11 horas e 18 minutos.

Muito bem, a boa música bandinha na integração, quando são 11 horas 21 minutos, temperatura sabe de quanto? 12 graus é a temperatura aqui na rua Augusto Rossi 316.

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Olha aí, amigos do agro, tem em mãos aqui o convite para o rebate de gado geral em Sansepé, no dia 11, também conhecida por terça-feira, amanhã, 14 horas, 250 reses, no Parque de Exposições de Sansepé, cadastro antecipado, pagamento à vista. Mais informações, 553233-1127. Vacas invernar, prenhes, novilhos, novilhas, terneiros, terneiras, capões para cria ou abate. 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Esqueça o rebate de gado geral. É amanhã, 14 horas, em São Cepé. Convite Santa Rita, Remate Tradição e Seriedade. E nós aqui estamos enviando um abraço para quem está aí na cozinha neste momento, preparando a comida, né? E ouvindo o rádio, né? Dona Suzana Maia, como é que tá o Elton? Tudo de bom? Minha amiga e meu amigo Paulo e amiga Janaína aí na Pitangueira Formigueira, muito frio por aí. E o almoço também, abraço. A Tânia Rorato e o Gringo Linto lá em Vale Vêneto, fogão a lenha bombando também, né? A Rosane ligada no programa em São Cepé. Meu amigo Paulo e Rosângela Wilhelm de Agudo. Um abraço também para o Valdomiro em Canguçu. É, Canguçu é longe daqui, mas com hoje em dia com as redes sociais fica perto, né? Dá para ouvir todo dia o programa aí. Agradeço, né, ao amigo aí lá de Canguçu. O Lindo Dias aqui do Boqueirão também, um abraço. Pessoal do Boqueirão, onde antigamente tinha uma escola chamada Júlio de Castilhos. Deu Alvino. Gente, foi aluno lá, né? Isso. Fez a sua formação educacional em pelo menos alguns anos, né? Ali na Júlio de Castilhos. Um abraço aí no Campo Novo. Isso, também a Lu aqui para a dona Helga Hockenbach, ligada no programa em Agudo. E agora nós vamos movimentar a parte musical aqui do nosso programa, com a sequência que escolhemos para hoje, com o musical JM, Desliga a Luz e o Telefone, 11 horas e 28 minutos.

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1: É agora 11 horas e 35 minutos, confira a hora certa, Rádio Integração Restinga Seca. Vem aí a festa em honra a São Roque, na verdade começou dia 5 de agosto, né? E teve sequência agora no final de semana. Na sexta-feira tem missa e após quermesse, 19 horas. No sábado também, né? Daí na Matriz, a missa às 19 horas, domingo. A Integração transmite a missa festiva das 10 horas. E o almoço no Salão Paroquial. Tem quermesse no Auditório São Roque às 14 horas. Então, mais informações, 996964718. Maravilha! Aqui é o programa Integração Regional de segunda a sexta-feira. Mandando um abraço aí para Dona Jolene Miller, na Várzea do Meio. Moradores todos aí da Várzea do Meio. Um abraço, bom dia. Também um alô para os amigos de Caçapava. Alô, Marli Cassola em Caçapava. Amigos de Catuçaba, São Gabriel, a Magda. Isso. E a família toda de Antão Faria, né, Magda? Laus. Também um abraço para o Sérgio Michelotti, Meloni. Aí na São Gabriel, é Catuçaba. E aqui a gente vai seguindo com a boa música na 98.5 FM. Com destaque agora para a próxima bandinha. Que o Nando vai colocar aí. O Nando esteve no ginásio na sexta-feira, na decisão do Campeonato Municipal de Futsal entre o Sul Mix e o São Miguel. Ginásio super lotado, né? Chegamos a uma conclusão, né, Nando? O ginásio tá pequeno, né? Ou se faz outro ginásio, ou se amplia o atual, né? Porque dá dó, né? Assistindo aí pela transmissão da Integração, né, a live. A montoeira de gente, né? Pra se locomover e coisa e tal. Então é sinal aí, mais uma vez, comprovado que o público gosta de futsal, gosta de ir ao

por aí vai, bumbo, né? Era uma animação legal. E segundo nosso colega e amigo, irmão Alexandre Cirulini, 1.350 pessoas, né, Alexandre? É muita gente, né? Meu ginásio fica pequeno mesmo, né? Então tá aí, muito obrigado aí, Alexandre, pela informação. 1.350 pessoas. Que legal, né? Um abraço, Alexandre. Hoje tem bailão, né? Das 19 às 21, né? Com todo aquele estilo de comunicar, né? Animado, e nosso amigo irmão Alexandre, né? Com o bailão aí das 19 horas. Até mandou uma figurinha aqui, né? Alguém dançando. Não vou falar quem tá dançando a figurinha, né? Deixar quieto, né, amigão? E ligado aqui no programa pela música, o Charles Beck de Paraíso do Sul. Tá de folga de novo, Charles? Não é possível, né? Tô brincando, um abraço. Recebi aqui agora um bom dia do Sérgio Beloni Michelotti de Catuçaba. Muito obrigado, seu Sérgio. Como é que tá o almoço aí? Bem encaminhado ou não? Vai ter vinho de laranja, né? Uma vez o tio Marcelino me serviu lá no CTG Pedro Pinheiro de Estiva, né? Um copo de vinho de laranja, né? No acampamento dele durante um rodeio embaixo dos pés de eucalipto, né? Me chamou lá em Caguri e me serviu, coisa bem boa, né? Então, um abraço para vocês, obrigado pela interatividade. Tá bom, Alexandre? Vamos então aí com a próxima música do Integração Regional da 98.5 FM, um baile bom princípio com a banda Luar 1139. Daqui a pouco tem os atuais.

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Passa aí, chaminé, a Bill, né? A comida é quase pronta, né, Marlinhos? Hoje a gente cheguei aqui na rádio, tá Marlinhos atrás do cachorro, viu, né? Fugiu com corda e tudo, né? O danado aí, né? Deve ter recuperado aí. Mas tudo é bom, abraço ao Valdir, nossos vizinhos aqui, o Danilo, Olson, todo mundo, muito obrigado. Também um abraço em Porto Alegre, encontrei na semana passada o Gilberto Royer, que foi sócio e colega em Santa Maria do Dr. Cláudio Zapp, né? No começo aí da, né, do Cláudio Zapp na comunicação, quando criaram aí a Gilp, né? Publicidade, né? Então eram sócios, por isso Gilp, né? Gilberto e Cláudio Zapp. Depois eles partiram então pro rádio e inclusive o Gilberto foi o que começou aí a Rádio Batuvi, São Gabriel, enfim. Muito bom conversar aí com essas pessoas que têm história para contar aí na área de comunicação. Também quero mandar um abraço pro Darcy Dunque, que é ouvinte do programa em Linha Patrimônio Paraíso no Sul. Também outro Dunque, né? De Vila Rosa, que é o seu Leomar e dona Elia Dunque. Prometi um abraço, dona Elia. Tá, tô mandando aqui via rádio, então um abraço pra senhora e um abraço pro seu Leomar. Nossos amigos de Vila Rosa. Também de Vila Rosa, o Gladimir e o Clailton Dotto. É? Família Dotto. Um abraço, Gladimir. Um abraço, Clailton. E os demais amigos, Ademar, Vera, né? O Dimas. Um abraço para quem mais aí? O Gilberto Castro, a Luciane Bossati. Bom dia também para... Puxa, esqueci o nome aí. Ah, o pessoal da escola 7 de setembro aí, né? Direção, alunos, professores, todo mundo. Tio Rui dos Reis, tio Vitor Otton, pai e a mãe, a Diana e os guris, família Bôrigo, Jefferson, o Hentke, família Hentke, Valmira e por aí vai, né? Jussane Bonzan, tô puxando a memória aqui, né? Às vezes dá uma falhada, que esquece de alguns nomes aí, mas todo mundo aí, um abraço. Né, seu Leomar, muito obrigado aí pela amizade, pela audiência, pelo carinho. Nós vamos com a música, é os atuais, o Jarvis Beck, que tem uma irmã que mora em Vila Rosa, segundo eu sei, já tá ligado no programa, voltou ao trabalho e já está em casa aí, ou tá com o rádio ligado em algum outro lugar aí, mas tá ouvindo o programa, mandou um recado aqui. 11h50, os atuais, hoje com a música Mônica.

Muito bem, é os atuais da integração e o recado chegando do Baldoeiro com o Macento. Diz que hoje o cardápio tem feijão fradinho, né? Diz que é uma delícia, né? Muito bem, obrigado pelo convite aí, por compartilhar, não o feijão, mas a informação. Um abraço também para... Obrigado, Tânia Rorato, que agradece o alô da Pegadas Pérola, lá de Vale Vênito. Como é que tá o seu Olinto? Deve estar atracado aí na polenta daqui a pouco, né? Em frente ao fogão, 11 horas e 53 minutos. A dona Rosa e o Pedrinho Mainardi em Silveira Martins. Seu Pedrinho também deve estar perto do fogão, um cachorro no colo aí, né? Escutando o rádio, tomando chimarrão. É isso aí, é o frio, né, que proporciona isso aí, o pessoal se aproximar mais, para mais perto do fogão a lenha. 11 horas e 53 minutos.

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Pois é, com esse friozinho, 12 graus, antigamente você dizia, o fulano tá melando, ele é frio, né? Então é isso aí, uma semana nova aí, no mês de agosto, e nós aqui desejando a todos que seja uma semana maravilhosa, né? E uma oportunidade de fazer uma semana melhor que a outra que passou, né? Que Deus guie nossos passos e abençoe nossas escolhas nessa semana e sempre. Na Central Técnica, Luiz Fernando Machado, e a apresentação de Luiz Carlos Martini. Muito obrigado de coração aí pela audiência, pela participação, pelo carinho. E pode mandar recado à vontade pelo WhatsApp, que estamos aqui ao dispor de todo mundo, né? E a última música, normalmente é uma valsa, já rodamos uma, não tem problema, a gente roda outra, né? Esta, antes foi os Atuais, a Mônica, agora é a banda Fest. Uma valsa para você curtir no encerramento do programa. Daqui a pouco eu te retorno com o meio-dia da integração. Thanks, hein? Aldeias aí.

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0: Começando o programa desta segunda-feira, 10 de agosto de 2026, hoje Dia Mundial do Leão, Dia Mundial da Solidariedade Cristã, Dia Internacional do Beldíssimo e aniversário do município de Santa Rosa, Rio Grande do Sul. Central Técnica Luiz Fernando Machado, edições Norton Ávila, reportagens, integração, equipe de rádio e apresentação de Luiz Carlos Martini. Hoje no ar o programa de número 2459. Destaques desta edição: temos informações da área policial repercutindo também no esporte. A decisão do futsal de Restinga Seca, que ocorreu na sexta-feira. Hoje tem sessão descentralizada do Poder Legislativo de Restinga Seca em Formigueiro. A primeira caminhada internacional da natureza, percurso de 12 quilômetros. Também repercutindo aqui na Rádio Integração o debate entre candidatos ao governo do estado do Rio Grande do Sul, que ocorreu no Recanto Maestro. Tudo isso e muito mais você acompanha na edição de hoje do Meio Dia da Integração, edição 2459.
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0: Temperatura de 12 graus na rua Augusto Rossi 316. Chegando o meteorologista Luiz Fernando Latigal, da Metsul.
2: Nós temos uma massa de ar frio atuando sobre o estado, e essa massa de ar frio trouxe baixas temperaturas, né? Já no final de semana, hoje também voltamos a ter temperatura abaixo dos 5 graus, né, na região central. Em Restinga Seca, a temperatura caiu menos do que em outros pontos da região. Até vou verificar aqui qual foi a menor temperatura. Chegou a 3,6 em alguns pontos de Restinga Seca, 5 em outros, não é? Na região, nós chegamos a ter temperatura até de 1 grau de temperatura, foi em Caçapava do Sul. Esse ar frio permanece para amanhã ainda teremos temperatura baixa, ainda abaixo dos 5 graus, então muito possivelmente nós vamos ter em Restinga Seca uma temperatura muito próxima da registrada hoje, não é? Alguns dados estão colocando que as mínimas amanhã podem ficar um pouco mais altas, mas dá para esperar temperaturas perto pelo menos dos 5 graus, então vai estar bastante frio amanhã ainda. E depois na quarta-feira já teremos o retorno da instabilidade e da chuva. Quarta, quinta e sexta, sendo que quarta e quinta-feira são os dias de maior risco para termos aí chuva localmente forte, raios trovoadas e temporais localizados. Sexta-feira tem instabilidade ainda, mas é uma instabilidade mais fraca.
0: Ok, Luiz Fernando Latigal da Metsul, agora 12 horas mais 7 minutos.
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0: Chegando nosso colega Norton Ávila, com a informação. Boa tarde.
3: Boa tarde, Martini. Boa tarde aos ouvintes da Rádio Integração. Uma mulher de 29 anos de idade foi baleada dentro de casa por volta da 1h da madrugada de ontem, domingo, na rua Oreste Pacheco, na Vila Verde Teto, em Faxinal do Soturno. Segundo a ocorrência, dois homens arrombaram a porta da residência, gritaram que eram policiais e efetuaram disparos contra o interior do imóvel. Um dos tiros atingiu o abdômen da vítima e transfixou. Ela recebeu atendimento médico e foi encaminhada ao Hospital Universitário de Santa Maria. Conforme as informações registradas na ocorrência policial, a principal suspeita é de que o alvo dos criminosos fosse o companheiro da vítima. O homem estava em outro cômodo da residência no momento dos disparos e não foi atingido. O companheiro da vítima havia sido preso durante a Operação Quarta Colônia Livre, investigação que apura crimes relacionados a uma organização criminosa. Ele foi colocado em liberdade por decisão da justiça no último dia 31 de julho. A Brigada Militar foi acionada e realizou buscas na região, mas os suspeitos não haviam sido localizados. O caso será investigado pela Polícia Civil. Era essa a informação da área policial. Martini.
0: Obrigado, Norton. Vamos a seguir, depois do espaço da informação policial, com o esporte.
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0: Repercutindo a decisão sexta-feira no ginásio municipal do futsal de Restinga Seca entre Sulbix e São Miguel, com cobertura total da equipe 98.5 FM. O esporte aqui do meio-dia é com Francisco Bolza.
4: Começamos com o futsal, série ouro, a equipe da AGF de Agudo, fazia tempo que não via isso aí, um jogo finalizado 0-0 entre a AGF de Agudo, sábado à noite, no ginásio de esportes Lauro Renan do Redes, contra o Guarani de Espumoso, né? Então ficou no 0-0, a AGF jogando em casa. Hoje à noite e amanhã teremos a terceira rodada do Campeonato Municipal de Bolão de Restinga Seca, e hoje e amanhã os jogos serão realizados nos planchões do Grupo de Bolão 1º de julho aqui de Restinga Seca. 1º de julho, Esperança, Lomba Alta, Vila Rosa, 15 de novembro, São Miguel, Aliança, União da Vars do Meio e o Tchatiro também aí de São Miguel. No próximo sábado começa o Campeonato Municipal de Futebol de Campo de Restinga Seca, mas tivemos também no final de semana a final do futsal, que finalizou, portanto, na última sexta-feira, quando a equipe da Sulmix sagrou-se bicampeã da competição ao vencer a equipe da Cerro São Miguel pelo placar de 6-1. Os gols da Sulmix marcado: 3 gols pelo Bigode, 1 gol pelo Escobar e 2 gols pelo Edinho. 4-0 na etapa inicial e depois na segunda etapa, 2-1. Descontou para a equipe do São Miguel o jogador Thiago. Sulmix campeão do técnico Rodrigo Lima com Gugu, Bigode, Escobar, Edinho e Adilson. E ainda no banco de reserva, Moraes, Dudu, Franco, Juca, Luan, Ronisson, Adrian, Aislan, José e João. São Miguel do técnico Sandro Soares com Léo, Ângelo, Thiago e Cati Coco e Maicon. Ainda no banco, Lucas Dotto, Matheus, Jones, Guilherme, Ricardinho e Germano. Arbitragem que passou despercebida, que foi muito boa, de Santa Cruz do Sul. Fernando Reis, o juiz principal, juntamente com Edmilson Santos Luz. E o anotador foi o César Kiport. E o também acompanhando a arbitragem, o Eloir Conrad. Vitória da Sulmix, campeã do futsal de Restinga Seca. E a integração contou através das nossas redes sociais, Facebook e também no YouTube. E através da 98.5 FM. E após o jogo, após o apito final, também ouvimos as vozes, ouvimos aí a repercussão do título e também do segundo colocado, a equipe da Cerro São Miguel.
5: Aqui festejando da equipe da Sulmix, para falar sobre o título, o Marcel vem abraçar os jogadores, Bigode fez a grande diferença, que vitória, que jogo também, parabéns Marcel.
6: Estou até sem fôlego, grande jogo, um grande adversário, a gente respeitou demais eles, mas tem que respeitar nosso time. Esse ano a gente foi chamado de muita coisa, né? A gente foi chamado de mercenário, agora a gente foi chamado de medíocre, mas o meu grupo, dentro do vestiário, só nós sabemos o que a gente é, e a gente provou que esse time aqui é bom e é bicampeão e vem mais pela frente. Obrigado, Chico, desculpa a emoção, mas realmente a gente fez uma grande festa hoje.
7: Rodrigo Lima. Rodrigo Lima, o treinador da Sulmix, e o título, Rodrigo Lima, que tu tem a falar dessa final e esse título aí, mais um bicampeonato aí pra Sulmix.
8: Verdade, tá de parabéns a equipe pelo que demonstrou durante, não só na final, mas durante toda a competição, demonstrou que é uma equipe madura. A gente sabia da qualidade do adversário, a gente respeitava muito eles pelo... Eu acho que não foi surpresa nenhuma pelo que eles fizeram do campeonato, pela qualidade do time deles. Mas é assim, futebol precisa ter um vencedor. Mas eu acho que pelo que apresentamos, eu acho que chegamos nessa final e esse título é com mérito. Então, parabenizar essa rapaziada aí, parabenizar a toda a diretoria que dá o apoio para eles estarem aqui. Eu acho que isso aí agora é comemorar.
7: Mas segundo ano, segundo título seu, continua pro ano que vem?
8: É difícil falar, né? A gente tem um carinho muito grande, não só pela equipe, que por a gente trabalhar na empresa, mas a gente tem uma amizade longa, um carinho muito grande por todos os atletas que fazem parte da equipe. A gente joga junto em muitos campeonatos, mas a ideia é permanecer e continuar junto com essa galera aí. E agora vamos comemorar. Valeu.
7: Parabéns, meu.
8: Obrigado.
7: Valeu. Rodrigo Lima, técnico da Sumix.
4: Chegado do lado de São Miguel, Maicon Roberto. Não foi uma noite das melhores para o São Miguel, melhor seria com título, mas também parou bastante no goleiro Gugu, né? Como é que tu viu essa partida? Descontrolado, jogador de qualidade, que é o Bigode também.
9: É, do outro lado tinha um baita time, né? Com muita qualidade. A gente fez um baita campeonato, mereceu estar aqui na final, mas hoje a gente não conseguiu fazer um bom jogo. E do outro lado tinha um time de muita qualidade, acabamos perdendo, mas cabeça erguida. E nós temos um grupo qualificado e ano que vem tem de novo. Vamos buscar o título ano que vem. Se Deus quiser, melhorar aí nas coisas que a gente errou e vamos pra cima. Não dá pra baixar a cabeça. Perdeu, alguém tem que ganhar. Mas vamos lá, vamos que ano que vem tem de novo.
4: Importante que as duas equipes se respeitaram bastante, né?
9: Sim, sim. Todo mundo quer ganhar, mas não pode ser na deslealdade, né? Foi um baita jogo, eles foram melhor na finalização e foram melhor no jogo, eles mereceram. Então a cabeça erguida, ano que vem tem de novo.
4: Aí, Michael Roberto, Alisson, jogador de frente da equipe do São Miguel, falando sobre a vitória da equipe do São Miguel, campeão São Miguel, vice-campeão, Alexandre.
7: Alisson, auxiliar técnico aí do Rodrigo, e esse título, bicampeonato, mais uma vez vocês estão trabalhando junto e mais um ano, né, mais um título, você, o Rodrigo, toda essa equipe que está por trás também desse trabalho aí do segundo ano consecutivo, ser campeão novamente, Alisson. O que eu tenho a falar da São Miguel, desse trabalho e também desse título?
10: É, na verdade, boa noite para todo mundo. A gente pensa muito, trabalha muito para que isso aconteça. Às vezes as coisas acontecem de uma forma, coisas que às vezes a gente não consegue nem explicar muito bem, mas acontece do jeito que tem que ser. A gente pegou um campeonato muito difícil, grandes adversários, todos os times que nós enfrentamos. São Miguel hoje também é um grande adversário, a gente falou antes do outro jogo sobre isso. De alguma forma o jogo encaixou e ficou um pouco mais tranquilo, mas é um grande adversário, valorizou demais o nosso título. Semifinal também, o Rodrigo é um cara que é iluminado, a gente diz, o Rodrigo é um cara fora de sério. E espero que continue com a gente aí mais um ano, para quem sabe ano que vem a gente tentar de novo.
7: Será que vão continuar com toda a mesma equipe ou vai ter alguma mudança ainda no ano que vem?
10: Não, a princípio aí eu não quero pensar nisso ainda agora, vamos aproveitar, depois a gente vê isso.
7: Parabéns, valeu, parabéns.
10: Obrigado.
7: Valeu, Alisson, auxiliar da Sumic. Festejando bastante aqui, pedi licença para ele aqui. Uma vitória consistente, um grande jogo, um grande confronto. Parabéns pelo Natal, merecida festa nessa noite. Como é que tu viu o título da equipe da Sumix aí? Parabéns.
11: Muito obrigado. E baita campeonato. A gente fez um campeonato firme desde o começo, sabendo os objetivos que nós queríamos alcançar. Foi muita dedicação de todo o pessoal. E chegamos à final, passei uma semifinal bem difícil. Chegamos à final jogando firme, jogando certo. Grande adversário, São Miguel, chegou muito bem. Mas hoje, na verdade, a gente não deu muita chance para eles. Jogou o jogo certo, o esquema certo. Nós temos jogadores que desequilibram a partida, todo mundo viu aqui, né? O Bigode é um deles, tem um muito bom de jogadores. E a gente, hoje foi um jogo que a gente ganhou natural, claro, com muita pegada, mas foi um jogo, assim, até tranquilo com a final. E o time deles muito respeitoso, não teve um pontapé, não teve nada, assim, ó. Quem ganhou foi esse público maravilhoso que tá aqui, Restinga Seca, prestigia, por isso que vale a pena a gente vestir. Porque aqui a cidade retorna, vem, torce, e a gente está com um diferencial nesse campeonato, todo mundo sabe. Nós não tínhamos torcida, hoje nós já temos uma torcida bem organizadinha, já está. Está muito lindo de ver que o ginásio, quem viu o ginásio viu que é bonita a torcida. E futebol, isso é alegria para todo mundo. Tem um dia que a gente vai perder, mas não é porque a gente vai perder que vai ficar triste com a pé. Então o futebol é para respeitar o adversário. seguir em frente, eu acho que nós temos no caminho certo.
7: Um abraço, parabéns para a Abenção Natal.
11: Muito obrigado aí, um abraço para todos os dias.
7: Aí, Natal Fraga.
4: Moraes.
7: Família, mano. Família Fraga aí, ó. Comemorando o título.
4: Valeu, trazer o Moraes. Moraes,
7: eu lhe fiz essa pergunta ano passado aqui dentro, que foi mais um título com a Sulmix que você conquistou, e esse ano um bicampeonato com a camiseta da Sulmix. Como é que é o Moraes ganhando mais um título e mais uma final, e com essa trajetória que você tem, Moraes?
12: Cara, cada título é diferente um do outro, né? É sempre um prazer estar nesse ginásio, nesse ambiente, nessa atmosfera aqui, nesse ginásio lotado, e ganhar novamente é melhor ainda, né? Acho que eu tô com 43 anos, vou fazer 44, sempre é um prazer tá jogando, tá fazendo o que eu gosto, e ainda mais com ganhando títulos e com amigos, que o Sulmix não é só um time, é um time de amigos, e tá aí. Eu acho que foi um belo final, nós fizemos um dos melhores jogos nossos no campeonato, e quando você sagramos o bicampeão aí, agora vamos fazer uma festa.
7: É muito cedo falar, continua pro ano que vem ou não?
12: Cara, se eles não vêm, se eles me quiserem, eu continuo, se não me quiser, eu saio, mas eu tenho uma honra enorme de vestir essa camisa aí. E se Deus quiser, ano que vem estamos juntos de novo e sempre almejando coisa boa.
7: Valeu, obrigado, parabéns.
12: Valeu,
7: parabéns ao Moraes. Ganhou mais um título ano passado, eu tinha feito a mesma pergunta para ele. Tinha ganhado o primeiro título com a Sulmix, agora levantando pelo segundo ano consecutivo, pelo bicampeonato. O Moraes também do grupo da Sulmix ganhou vários títulos por várias equipes aqui na Chega Seca. Chegar talvez aquele que foi um dos grandes nomes da equipe da Cerro São Miguel. Não deu, mas um jogador que brigou bastante, se empenhou bastante em quadra, a equipe sai de cabeça erguida pro que produziu e pro que fez durante o campeonato para chegar numa decisão de hoje, Anjo. Parabéns pelo vice-campeonato, não deu o título, né?
12: Não, pois é, não deu o título, a gente vinha para ser campeão, mas isso aí, né? Futsal é futsal. A gente entrou com pensamento e a partida se tornou outra coisa. A gente não sabe marcar, e aí no futsal, se a gente não sabe marcar, a gente vai tomar gol. E agora é treinar por ele que vem mais forte.
7: Até porque tem alguns jogadores novos ainda, né, que podem, de repente, pegar um pouco mais de experiência, seu Miguel, né?
12: Oi?
7: Tem alguns jogadores novos que podem pegar experiência daqui a pouco, né?
12: É, a gurizada vem treinando bastante. Eu não sou aqui de Restinga, eu sou a exceção aqui, mas o que eu sei, a gurizada se empenha bastante. Se eu não me engano, é o primeiro ano que ele chega na final. E é bom a gente fazer parte desse momento que eles estão fazendo agora aqui. Agora é treinar pro ano que vem e vir mais forte aí pra conseguir o título.
7: Certo, Ângelo.
4: Muito bem, tivemos aí algumas repercussões, e várias, por sinal, na noite de sexta-feira, por sinal, uma noite de grande público no ginásio, né? Praticamente lotando, né? E dificuldade para muito poder assistir o jogo pelo fato que estava super lotado o ginásio. Os atrativos, né? Teve o futebol feminino e teve também aí um show de patinação.
0: Ok, Francisco Bolzão, resumão do esporte e a decisão do futsal de Restinga Seca na sexta-feira. Seguimos com a nossa programação de hoje, segunda-feira, edição 2459, destacando aqui a sessão do Poder Legislativo de Restinga Seca, que é descentralizada. Desta vez, na Comunidade da Saúde, em Colônia Borges, interior aqui de Restinga Seca, iniciando no horário das 19 horas. Antes, pela parte da tarde, os Poderes Legislativo e Executivo, juntos, recebem as demandas da comunidade, como convida agora o vereador Abel Oliveira dos Santos, que é o presidente da Câmara de Vereadores de Restinga Seca.
13: Alô, amigos de Restinga Seca, especialmente os moradores da comunidade da Colônia Borges. Estou passando aqui para convidar para a próxima sessão legislativa que ocorrerá no interior do nosso município. Cumprindo o cronograma de planejamento que realizamos no início do ano, nós estaremos realizando a sessão legislativa da próxima segunda-feira na comunidade de Nossa Senhora da Saúde, em Colônia Borges. E eu quero convidar a toda a nossa comunidade, especialmente os moradores ali da região de Colônia Borges, para que participem. Venham conversar com os vereadores, com o prefeito municipal. Nós estaremos também cumprindo o expediente externo com os nossos servidores da Câmara e uma equipe da Prefeitura Municipal para atender a comunidade lá no salão da comunidade de Nossa Senhora da Saúde, das 14 às 18 horas. E às 19 horas nós teremos a sessão legislativa. Fica o convite.
0: É a manifestação, o convite do vereador Abel Oliveira dos Santos, que é o presidente da Câmara de Vereadores de Recife Seca, a respeito da sessão descentralizada hoje na Comunidade da Saúde em Colônia Borges.

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4: Doze horas e 7 minutos, seguimos com o programa. Segunda-feira, temperatura 12 graus. E a Prefeitura de Formigueiro, em matéria o FSM, estão promovendo a primeira caminhada internacional da natureza com percurso de 12 quilômetros, que ocorre no próximo domingo, dia 16, como explica Laís Moreira Figueiredo, secretária municipal de Cultura, Turismo e Promoção da Igualdade Racial.
5: Esse evento, nós participamos de um edital da Universidade Federal de Santa Maria, que é elaborado em conjunto com a Imater Regional, e esse edital ele era antes realizado somente nos municípios da Quarta Colônia. Este ano eles abriram para outros municípios da região central participar, e a gente concorreu, foram 19 inscritos e 8 contemplados, e Formigueiro foi um dos contemplados para realizar a Caminhada Internacional na Natureza. E quando a gente começou a desenvolver o trabalho para identificar qual seria a rota, o percurso dos caminhantes, a gente viu que aqui a gente tinha um potencial para mais de uma rota. E então a gente optou para iniciar esse trabalho, esse projeto, contando o que todo formigueirense sempre conta: por que se chama Formigueiro? Então a gente trouxe essa ideia de contar a história dos carreteiros, que dizendo e trazendo essa característica de Formigueiro, de ter sido caminho. Formigueiro sempre foi caminho, e não era à toa que os carreteiros passavam por aqui, porque em curtas distâncias. E a gente quer muito isso. E hoje, além de ser caminho, Formigueiro quer ser destino. E a gente teve essa grata surpresa. As inscrições foram abertas na sexta-feira passada, e na terça-feira pela manhã já foram esgotadas 250 vagas, porque isso tudo exige uma organização prévia, um planejamento. Então a gente tem que disponibilizar o número de vagas, mas a gente quer deixar para a comunidade formigueirense, para os municípios aqui de perto. Restinga Seca tiveram poucos inscritos, porque quando o pessoal se atentou, já haviam acabado as inscrições. Que esse pessoal fique atento, porque nós estamos gerenciando uma lista de espera, e essa lista de espera pode haver a convocação. Então, traz o nome, traz as informações, manda para a gente as informações que a gente vai colocar na lista de espera, e venham participar, porque talvez a pessoa não vá conseguir participar do almoço, do café da manhã, que são por adesão, o almoço é R$ 40 e o café é R$ 15, mas a pessoa poderá participar da caminhada. A única coisa é que talvez ela não vá ter o crachá com a identificação, que é o que a gente organizou previamente, né? Porque vai ter dois pontos de apoio, e em cada ponto de apoio é realizado um carimbinho para comprovar que o caminhante chegou até lá e estava percorrendo a caminhada.
4: Explicações então a respeito da primeira caminhada internacional da natureza, 12 quilômetros, Formigueiro, com a Laís Moreira Figueiredo, que é secretária municipal de Cultura, Turismo e Promoção da Igualdade.
0: As cotações do mercado agropecuário, aqui, no meio-dia, na integração.
4: Na Cotricel Restinga Seca, Gabriel Bonsa 4.
6: Cotação dos produtos. Arroz tipo 1, rendimento 62 por 8, R$ 69. Arroz tipo 2, rendimento 62 por 8, R$ 64,35. E a soja, preço do dia para até o meio-dia, R$ 123,50. Eram essas informações para hoje, Martinho. Um grande abraço a todos.
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4: Meio-dia, 32 minutos.
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4: A integração e a hora dos avisos e comunicados. Hoje, segunda-feira, 10 de agosto. Seu problema é seu desozumbido. Acabe com este problema. 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Motivo é ampliação no sistema de distribuição. 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Assina Oni Luiz Montanhela, engenheiro responsável. 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

0: 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Participe da festa da Comunidade São Roque em Colônia Diniz, no domingo do dia 16 de agosto. 21 minutos para as 13 horas, a integração e a hora dos avisos e comunicados.
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0: 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Estica Seca. 12 horas 40 minutos 30 segundos, estamos apresentando o Meio Dia da Integração, programa que vai ao ar na 98.5 FM de segunda a sexta-feira, com notícias, fatos, acontecimentos e informações gerais de Restinga Seca e região. Hoje estamos na edição de número 2459. Vem na sequência informativo Ebater, sob a responsabilidade hoje do Rodrigo Oliveira.
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2: Está começando mais o informativo da Emater Restinga Seca, apresentado por mim, Rodrigo Oliveira. Hoje vamos falar um pouco sobre fruticultura, algumas práticas culturais recomendadas quando a gente tem uma previsão do El Niño. Com a previsão do retorno do El Niño, o qual pressupõe uma ocorrência de anomalias climáticas, tais como o regime pluviométrico bem acima da média histórica, e um baixo acúmulo de hora de frio, embora nós tenhamos um fim de junho e um início de julho com já um frio, em anos de El Niño o frio é menos intenso, o que pode afetar de forma severa o potencial produtivo de algumas frutíferas de clima temperado, principalmente. Então, recomenda-se a adoção de algumas práticas culturais como a poda seca, realizar a poda seca ou pobre, deixar o número de gemas abaixo do costumeiro, reduzindo o número de varas ou carregadores. A poda verde, como complementação da poda seca, a poda verde a gente passa a fazer uma intervenção que é fundamental, de fundamental importância para a melhoria e aeração e a insolação interna do dossel vegetativo, reduzindo o tempo de molhamento dos órgãos aéreos da planta. Algumas adubações também, realizar as adubações estritamente necessárias conforme a análise de solo e foliar, ou evitando-se também doses pelo olhômetro, porque normalmente acima das quantidades necessárias. Um cuidado essencial também é com os fertilizantes nitrogenados, os quais são os principais responsáveis pelo vigor das plantas. Plantas de cobertura do solo, o melhor método de reservação de água no solo onde a gota cai são essas plantas de cobertura, ao mesmo tempo que evita a erosão e a perda da fertilidade em momentos de chuvas torrenciais. Em períodos de deficiência de chuva, a palhada também retém a umidade do solo, restringindo a ação do calor e dos ventos. Tratamentos de inverno, por meio de caldas tradicionais como a bordaleza ou a sulfocálcica, com o intuito de reduzir a fonte de inóculo, ou seja, mitigar propágulos de algumas doenças e pragas. Indutores de brotação, com a previsão da ocorrência de horas de frio bem abaixo da média para superação da dormência de algumas frutíferas,

0: se prevê um ajuste de aplicação de alguns produtos para induzir a brotação dessas plantas que precisam umas horas de frio maior. Cultivos protegidos para ampliar a disponibilidade de radiação solar sobre as folhas, mantém-se um filme plástico sempre limpo por meio de lavagens, né? Pelo menos 2 ao ano deve-se fazer. E tratamentos fitossanitários na fase vegetativa, manter o pulverizador sempre nas mais perfeitas condições, com limpezas diárias dos filtros para evitar uma pressão acima do recomendado, os bicos todos do mesmo tipo, uma água de qualidade e usar sempre um espalhante adesivo. Os fungicidas a serem utilizados devem ser escolhidos em função da fase da planta e condições climáticas predominantes. Lembrando que os produtos sistêmicos não funcionam bem com temperaturas abaixo de 12 graus em geral e na ausência de radiação solar. Embora essas recomendações elas sejam para pomar comercial, elas se aplicam também aos pomares domésticos, né? Bom, pessoal, por hoje era isso. Meu muito obrigado pela atenção e tenham todos um bom dia.
1: Tá, é o Rodrigo Oliveira, informativo e matéria. 12 horas 45 minutos, na sexta-feira, no Recanto Maestro, em Restinga Seca, dentro da programação do 44º Congresso de Municípios do Rio Grande do Sul. Evento promovido pela Federação das Associações dos Municípios do Rio Grande do Sul, a FAMURS, é realizado debate entre candidatos ao governo do estado do Rio Grande do Sul. Na ocasião, dois candidatos compareceram, Gabriel Souza e Marcelo Maranata. Então, nós vamos reproduzir parte do trabalho jornalístico da integração com o Gabriel Souza.
2: Embora não tenhamos a presença de todos os candidatos, né, que deveria ser o correto, que é o correto, né, na medida em que isso ajuda o eleitor a decidir qual vai ser o seu voto, respeito aos prefeitos que aqui estão, né, uma parceria importantíssima para melhorar a vida das pessoas, a gente fez um bom debate aqui e certamente consegui apresentar boa parte, né, das minhas propostas, minha do Hernani Polo, que é meu candidato a vice-governador nesse pleito, exatamente para avançar no Rio Grande do Sul. Nós não podemos ter retrocessos. Tivemos agora o índice, por exemplo, da educação, que é o principal índice do Brasil, o IDEB, fomos o estado que mais cresceu no Brasil, éramos 14º colocado em qualidade de educação e estamos em 5º lugar no ensino médio, inclusive no tocante à aprendizagem dos alunos, o 2º colocado. Passamos Santa Catarina, passamos São Paulo, passamos Minas Gerais. Então isso mostra que, embora tenhamos muitas coisas ainda a serem feitas, é verdade, temos muitas conquistas, muitos avanços. E esse caminho correto é que tem que ser evoluído. Não podemos ter retrocesso, ter aventuras. Temos que ter um caminho seguro para seguir em frente. E exatamente este caminho seguro para seguir em frente, que não significa uma terceira edição do governador Eduardo, mas uma primeira edição do governo Gabriel e Hernani Polo, é exatamente isso que nós estamos propondo e vamos apresentar aos eleitores gaúchos nessas eleições. O estado está muito melhor preparado do que estava. É claro que é um processo contínuo de evolução. Não se resolve todos os problemas, né, de resiliência climática em 2 anos. Estava dizendo, um prédio de 10 andares, privado, que foi feito uma construtora privada lá em Santa Maria, demora em torno de 5 anos, desde do projeto, depois os licenciamentos, lançamento do empreendimento e obra. Se não atrasar, entrou um pouco menos de 5 anos. 5 anos, um prédio de 10 andares. Tu imagina fazer, como temos que fazer na Grande Porto Alegre, 150 quilômetros de novos diques de mais de 7,5 metros de altura. É óbvio que não demora apenas 2 anos. Nova Orleans, nos Estados Unidos, demorou 10 anos. Quem dizer isso, dizer alguma coisa diferente para o eleitor, está faltando com a verdade. Nós não estamos sendo nada mais que sinceros, estamos sendo absolutamente transparentes. Né? Estamos fazendo todos os anteprojetos, obras como a 348 aqui em Agudo, obras como a Ponte do Arroio Barriga, obras importantes, né, de resiliência climática, São João do Polesine, a Agudo também, entre outros municípios aqui da Quarta Colônia, da região central, estão recebendo obras fundamentais para a resiliência climática. Já funcionou, inclusive, na 348 lá em Agudo, quando o rio Jacuí subiu, agora semanas atrás, na última inundação, o rio passou por baixo, então, da rodovia e não represou na rodovia, ou rompendo ela, como já aconteceu no passado, ou eventualmente fazendo da rodovia um dique, que prejudicava as pessoas que ali moravam. Então, muita coisa está sendo feita. Os alertas foram aprimorados, radares foram comprados. Claro que não são infalíveis, né? Qual é a previsão meteorológica que é infalível? Se alguém descobrir alguma que consiga ser infalível, vai ficar bilionário, né? Não existe isso no mundo. Mas a gente usa os melhores modelos e temos um sistema de alertas que recorrentemente faz medições para que a gente possa atualizando as pessoas do avanço ou não dos eventos climáticos. Então, não é só chuva, é tornado, é ciclone-bomba, é ventania, é granizo. Quer dizer, não é só água o problema, é a mudança climática que está chegando. E, claro, as forças humanas têm limites, mas nós estamos muito melhor preparados e nós vamos tornar o Rio Grande do Sul cada vez mais o estado mais resiliente do Brasil. Pode ter certeza, é um compromisso que assumo junto com o Hernani Polo e com o nosso grupo.
1: É o Gabriel Souza, agora o candidato Marcelo Maranata.
3: Com gratidão a oportunidade de a gente estar aqui, né, ao presidente Rick, a Famuros, né, TV Pampa também, que transmitiu para todo o Rio Grande do Sul. A gente tinha mais de 50 mil pessoas assistindo ao vivo no YouTube, quase 2 mil pessoas. Então, é uma audiência importante para a gente poder falar para o Rio Grande do Sul, para o gaúcho, para a gaúcha. Lamentavelmente, faltaram 2 candidatos. Acho que quem quer governar o estado do Rio Grande do Sul tem que falar com o gaúcho. Eu vejo que os candidatos do Lula e do Bolsonaro, eles não querem falar com o Rio Grande do Sul, já estão garantidos por conta da polarização, mas o gaúcho, 35% do povo gaúcho, né, não se definiu, 80% não sabe quem vai votar ainda, né, na espontânea, quando é perguntado. Então, falar sobre os problemas de saúde, sobre os problemas da educação, sobre os problemas de infraestrutura do estado, é um dever de quem quer governar o estado do Rio Grande do Sul, e fugir debate não é democrático. Então, lamentavelmente não vieram, mas a gente teve um debate de alto nível, né, apresentando as nossas propostas, falando direto com o povo gaúcho, uma oportunidade gigante. Dos 4 candidatos, e olha só, dessa vez a gente só tem 4 candidatos, né? Na outra eleição tinham 9 candidatos, e desses 4 ainda a gente tem 2 que estão fugindo do debate. Então, o povo gaúcho quer ouvir, é o momento da democracia, para ouvir a população, sentar, ver as demandas e falar sobre os seus projetos. E a gente teve a oportunidade hoje aqui de ouvir o governo, e o Gabriel é o governo, né? Vai ter que explicar as filas da saúde, que não protegeu a região metropolitana ainda, e de todos, o único que teve a experiência de ser prefeito. Tenho 35 anos de varejo, fui presidente do CDL, presidente do Sindilojas, tenho uma vida de balcão de loja, essa experiência de lojista, né, de ser empresário, pequeno empresário, foi que me fez ser o prefeito mais bem avaliado do sul do Brasil, saí da prefeitura com 92% de avaliação, e hoje aqui pré-candidato pelo PSDB, nesse momento tão importante com os prefeitos do Rio Grande do Sul inteiro, aqui em Santa Maria. Gratidão pela oportunidade. Alta tecnologia, agora chegou a hora, não dá para a gente pensar em menos, senão buscar o máximo de informação. O governo do estado há poucos dias retirou um vídeo da internet em que ele disse que as pessoas podiam ficar tranquilas que não ia acontecer nada. Senão o governo do estado é algo que tem que passar informação confiável para o povo gaúcho. Então buscar tecnologia para que a gente possa dar a informação correta. E a informação antecipada, para que as pessoas possam, né, também fazer os seus ajustes e poder buscar alternativa quando o clima for uma situação muito grave. Agora, tem um tema importante que eu tive na Serra Gaúcha, e ela começou um movimento justamente com os produtores de uva, que é um sistema para a gente acabar com o granizo. E que isso está disponível, o governo do estado já foi acionado por empresários, eles precisam de uma contrapartida, o estado ainda não sinalizou com isso. Isso resolveria um grande problema, que é a chuva de granizo. Então, nós já conversamos com esse grupo de empresários, né, para que a gente possa ter isso como prioridade, um programa anti-granizo no estado, que identifica nas nuvens e que manda via satélite e através de ondas acaba com o granizo. É menos um problema para a gente se preocupar. Agora, tem que proteger a região, tem que proteger as bacias. Nós estamos falando de 5 grandes bacias, com mais de 200 afluentes, que receberam o dinheiro de 6,6 bilhões do governo federal. Isso está na conta e não foi gasto um real. São 2 anos, quase 3 anos, e a gente não gastou um real desse recurso. Como prefeito, presidente da Granpal, né, que é a maior associação de prefeitos, eu fui 2 vezes presidente com os prefeitos da região metropolitana, a gente queria esse recurso para ser administrado pelos prefeitos, que vivemos a angústia do dia a dia do Brasil de verdade, de quem está com medo de sair na rua, vivendo esse novo El Niño, e a gente queria esse recurso para a gente poder fazer obra. Nós já estaríamos com obra em andamento. Isso pelo menos acalma as pessoas e vê que o governo está se mexendo. Agora, o governo foi lento, o governo foi burocrático, o governo não venceu os desafios e a burocracia está vencendo as pessoas. E mais uma vez a gente está se aproximando de um grande El Niño e as pessoas estão com medo.
1: Marcelo Baranata e antes o Gabriel Souza, no debate realizado no Recanto Maestro, no Congresso e promovido pela FAMURS, na sexta-feira. 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Central Técnica de Nando Machado, edições Norton Ávila. Reportagens, integração, equipe de rádio e apresentação de Luiz Carlos Martini. Vem aí, segunda edição do Integração Informa. E logo depois, correspondente Rádio Guaíba.
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5: Servidores do Hospital de Caridade São Francisco de Restinga Seca participaram na última sexta-feira e também no sábado de cursos de reciclagem e atualização na área da saúde. Aulas foram ministradas pela empresa Citers Treinamentos em Emergências e Saúde. O primeiro curso foi destinado aos profissionais que atuam junto ao Serviço de Atendimento Móvel de Urgência, o SAMU, quando a atividade teve como foco o atendimento pré-hospitalar. O objetivo principal desta ação é preservar a vida, evitar o agravamento de situação e preparar a vítima para o transporte até um serviço de saúde especializado. No segundo curso, as aulas foram ofertadas para a equipe de enfermagem da unidade hospitalar, oportunidade que foi ministrado o curso de suporte avançado de vida. A ação é um conjunto de procedimentos e técnicas especializadas para atender pessoas em situações graves ou potencialmente fatais, especialmente quando há risco de parada cardiorrespiratória ou comprometimento importante das funções vitais. O Poder Legislativo de Restinga Seca realiza hoje à noite, iniciando logo mais às 7 horas da noite, mais uma sessão descentralizada. Desta vez, é na Comunidade da Saúde, em Colônia Borges. Os atendimentos na comunidade foram realizados agora à tarde, recebendo as demandas da população, o Poder Legislativo e também o Poder Executivo de Restinga Seca. A Secretaria da Saúde e Assistência Social de Nova Palma, por meio da Vigilância em Saúde do Trabalhador, promoveu na última quarta-feira uma ação voltada à valorização das relações interpessoais no ambiente de trabalho. A atividade foi realizada no auditório do Centro Cultural Padre Luiz Esponqueado e contou com a condução da psicóloga Cristiane Copetti. Com o tema Relações Interpessoais no Ambiente de Trabalho, o encontro proporcionou aos servidores um momento de reflexão sobre a importância de manter relações saudáveis no exercício das atividades profissionais. Durante a palestra, foram abordados temas como comunicação eficaz, respeito mútuo, empatia, cooperação e trabalho em equipe. A Prefeitura de São João do Polese anunciou que as estradas da comunidade de Ribeirão e Sanga das Pedras serão asfaltadas. A obra será idealizada com recursos financeiros provenientes do Programa de Incentivo ao Acesso Asfáltico, o PIAA, e Poder Executivo Municipal. O programa do Governo do Estado foi criado para viabilizar e acelerar obras de acesso e infraestrutura viária, especialmente por meio de uma parceria entre o poder público e empresas privadas, quando para as duas obras serão utilizados recursos financeiros deduzidos do Imposto sobre Circulação de Mercadorias e Serviços, o ICMS das empresas, Lojas Colombo, Dicof Alimentos, FDOT e Companhia, Cooperativa Agrícola Mista Nova Palma Limitada, a Campal, Comércio de Medicamentos Braier, Nova Palma Energia e Killing Tintas e Adesivos. Conforme o projeto, a estrada de Ribeirão receberá um total de 1.400 metros de pavimentação asfáltica e a Sanga das Pedras de 1.340 metros. Segundo a Prefeitura de São João do Polesne, as obras deverão iniciar na segunda quinzena deste mês de agosto. Uma mulher de 29 anos de idade foi baleada dentro de casa por volta da 1h da madrugada de ontem, domingo, na rua Oreste Pacheco, na Vila Verde Teto, em Faxinal do Soturno. Segundo a ocorrência, dois homens arrombaram a porta da residência, gritaram que eram policiais e efetuaram disparos contra o interior do imóvel. Um dos tiros atingiu o abdômen da vítima e transfixou. Ela recebeu atendimento médico e foi encaminhada ao Hospital Universitário de Santa Maria. Conforme as informações registradas na ocorrência policial, a principal suspeita é de que o alvo dos criminosos fosse o companheiro da vítima. O homem estava em outro cômodo da residência no momento dos disparos e não foi atingido. O companheiro da vítima havia sido preso durante a Operação Quarta Colônia Livre, investigação que apura crimes relacionados a uma organização criminosa. Ele foi colocado em liberdade por decisão da Justiça no último dia 31 de julho. A Brigada Militar foi acionada e realizou buscas na região, mas os suspeitos não haviam sido localizados. O caso será investigado pela Polícia Civil. A equipe do Centro de Referência de Assistência Social, o CREAS de Faxinal do Soturno, realizou uma roda de conversa com os estudantes do ensino médio da Escola Estadual Dom Antônio Reis, promovendo um momento de diálogo, informação e reflexão sobre o enfrentamento à violência contra a mulher e a importância de construir relacionamentos saudáveis. Conforme os profissionais, conversar sobre esse tema é fundamental para que adolescentes e jovens aprendam a reconhecer sinais de abuso, compreendam a importância do respeito, da igualdade e saibam onde buscar ajuda quando necessário. Segunda edição desta segunda-feira do Integração Informa. Uma boa tarde a todos. Próxima edição, às 15 para 7 da noite.

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1: Maria Luísa Benites. Confira nesta edição.
2: Pesquisa BTG Nexus coloca Lula na liderança em primeiro turno com 40% dos votos e Flávio com 35%.
3: Programa desenrola adimplentes começa nesta segunda-feira com juros abaixo do mercado.
2: Terremoto de magnitude 7,4 na Colômbia causa desabamentos e deixa ao menos 20 mortos.
3: Porto Alegre contabiliza 47º feminicídio em 2026.
2: Este é o correspondente Guaíba, editado pelo jornalista Luiz Tosca.
3: A Receita Federal fecha nesta segunda-feira o quarto e último lote de restituição do Imposto de Renda 2026. A consulta deverá ser liberada no dia 24 e o pagamento no dia 31 de agosto. Segundo a Receita Federal, o último lote será composto por contribuintes que atrasaram a entrega da declaração ou que caíram na malha fina, além daqueles que apresentaram inconsistência nos dados bancários informados para o recebimento, como casos relacionados à chave PIX.
2: A orientação é verificar a situação da declaração por meio do site da Receita. Após a regularização dessas pendências, os contribuintes poderão ser contemplados. A consulta deve ser feita pelo portal ECAC ou pela área Meu Imposto de Renda, disponível no portal e no aplicativo da Receita Federal.
3: E o fim da madrugada e o começo desta segunda-feira no Rio Grande do Sul foi marcado pelo frio, no segundo dia consecutivo de temperaturas abaixo de zero no estado. De acordo com o levantamento realizado pela Metsul, em Soledade foi registrada a temperatura mais baixa do estado, com 3 graus e 5 décimos abaixo de zero.
2: Outros 7 municípios, entre os que contam com estações meteorológicas, registraram mínimas abaixo de zero. São eles: Cambará do Sul, Pinheiro Machado, Monte Alegre dos Campos, Erval, Canela, Caçapava do Sul e Espumoso. Ainda segundo a Metsul, o segundo dia de frio com marcas negativas no Rio Grande do Sul ocorreu depois de um período de 25 dias em que o estado não teve temperaturas extremas. Esta segunda-feira é o 39º dia do ano com marcas negativas no estado.
3: A Polícia Civil informou que a professora Priscila Rosa da Silva, de 41 anos, foi assassinada a tiros pelo ex-marido na noite de domingo no bairro Lomba do Pinheiro, em Porto Alegre. O agressor, identificado como Eduardo Lopes dos Santos, de 43 anos, tirou a própria vida logo após cometer o crime. O assassinato é o 47º caso de feminicídio registrado neste ano no Rio Grande do Sul.
2: O Banco de Sangue do Hospital de Clínicas de Porto Alegre precisa com urgência de doações de sangue, principalmente dos tipos A e O positivo e negativo. As doações podem ser feitas de segunda a sexta, das 8 da manhã às 5 da tarde, na rua São Manuel 543. No site do Clínicas é possível agendar o horário de atendimento. Para doar, é necessário levar um documento com foto. As doações são fundamentais para manter procedimentos como cirurgias e transplantes.
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4: A tarde desta segunda-feira será ensolarada no território gaúcho com algumas nuvens altas. A previsão é de uma tarde em que a temperatura sobe devagar. Entre a campanha e zona sul, a máxima não deve passar dos 14 graus. Já na metade norte, 16 a 18 graus é a previsão de máxima, mas assim que anoitecer, a temperatura volta a despencar com predomínio da sensação de frio. Da Metsu Meteorologia, Stael Cias.
3: Um terremoto de magnitude 7,4 atingiu a Colômbia nesta segunda-feira e sacudiu com força a capital Bogotá e outras cidades do país, conforme agências sismológicas internacionais. O tremor ocorreu em San José del Palmar, no oeste colombiano, segundo a Agência Geológica dos Estados Unidos. Ao menos 2 pessoas morreram em Manizales, que fica a 280 quilômetros de Bogotá, e outras 18 pessoas morreram na localidade de Pereira.
2: O tremor de terra causou feridos e danos expressivos na província colombiana de Chocó, no Pacífico. O novo presidente da Colômbia, Delardo de la Espriella, informou via uma rede social que assumiu a liderança da emergência em San José del Palmar e que ordenou a instalação de um posto de comando unificado para coordenar a atenção aos danos.
3: Já o prefeito de Cali, Alejandro Eder, afirmou que 20 prédios desabaram após o terremoto e que há pessoas presas nos edifícios. Equipes já vasculharam os destroços de edifícios em busca de vítimas. 6 aeroportos colombianos sofreram danos, segundo a Autoridade da Aeronáutica Civil da Colômbia. Há pouco mais de um mês, um terremoto de 7,1 graus na escala Richter causou um grande estrago na vizinha Venezuela.
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5: Na capital, o destaque da informação é o fluxo represado para quem sai da Zona Norte para o centro pela Protásio Alves. Atenção total, porque além do movimento do horário, a Protásio tem um relógio.
2: Em Porto Alegre, o tempo é bom, agora na Caldo da Ajuda, no 14 graus.
3: A defesa de Daniel Vorcaro, agora reforçada com o criminalista Daniel Bialski, quer redesenhar cada passo do caso Master, na esperança de restabelecer a relação com o Supremo Tribunal Federal e criar as condições para uma terceira proposta de delação premiada. Os advogados já solicitaram uma audiência com o relator do caso, o ministro André Mendonça, tida como um dos primeiros passos nessa direção.
2: O objetivo da defesa de Vorcaro é levar a ideia de uma colaboração de volta à estaca zero, inclusive no que se refere ao relacionamento com o relator do caso, o ministro André Mendonça. A ideia da defesa é afastar qualquer percepção de que Vorcaro retém informações sobre o envolvimento de autoridades no escândalo.
3: E entrou em vigor nesta segunda-feira a modalidade do programa Desenrola, direcionada exclusivamente aos consumidores inadimplentes. O objetivo principal do governo federal com a nova etapa é preventivo, permitir que trabalhadores, especialmente os informais, que estão com suas contas em dia, troquem compromissos financeiros mais caros por novos contratos, taxa de juros mais acessíveis e prazos estendidos de pagamento.
2: A nova etapa passa a funcionar após o Poder Executivo realizar ajustes nas regras operacionais, desenhados especificamente para atrair a adesão das instituições financeiras privadas. As adequações envolveram o alinhamento dos limites máximos de taxas de juros permitidas e o ajuste dos parâmetros de risco das operações. O programa é voltado a pessoas físicas e trabalhadores informais que buscam reorganizar seu orçamento familiar antes de entrar em situação de inadimplência.
3: E a nona rodada da pesquisa BTG Pactual Nexus aponta o presidente Lula do PT liderando com 40% das intenções de voto no cenário estimulado de primeiro turno, seguido por Flávio Bolsonaro com 35%. Na sequência aparecem Ronaldo Caiado com 5%, Renan Santos com 4% e Romeu Zema com 3%. Os demais nomes somam 4%, enquanto brancos e nulos chegam a 5% e indecisos somam outros 3%.
2: No principal cenário testado para a segunda etapa do pleito, Lula aparece com 47% das intenções de voto contra 44% de Flávio Bolsonaro. Com uma margem de erro do levantamento de 2 pontos percentuais para mais ou para menos, o resultado configura empate técnico. Votos brancos e nulos somam 8%, enquanto 1% dos entrevistados não soube ou não respondeu.
3: A pesquisa BTG Pactual Nexus ouviu 2.001 eleitores por telefone em todas as unidades da federação entre os dias 7 e 9 de agosto. A margem de erro é de 2 pontos percentuais para mais ou para menos, com um nível de confiança de 95%. O levantamento está registrado no Tribunal Superior Eleitoral sob número BR-08428-2026.
2: Ouça a terceira edição do Correspondente Guaíba, às 6 horas e 50 minutos.

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Olá, olá, boa tarde para você ligado aqui na Rádio Integração de Restinga Seca. Estamos iniciando no seu rádio, na sua tarde legal, de segunda-feira, dia 10 de agosto. Mais um programa Show da Tarde. Fique com a gente, mande seu recado, esta é a 98.5 FM. A partir de agora, nós vamos juntos até às 15 horas aqui na integração com o programa. Levando o recado, a música para você, nesta tarde, estamos aí com muitas nuvens, mas também o sol brilha, temperatura de 14 graus na rua Augusto Rossi, friozinho no início da sua semana. Participe com a gente, mande seu recado pelo nosso WhatsApp, é o 55-3261-1270. Participe com a gente, vamos juntos fazendo a programação legal desta segunda-feira, aqui na Integração, 3261-1270. Banda Porto do Som.

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Este é o programa Show da Tarde, que leva o recado e a boa música para você.

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Uma ótima tarde de segunda-feira, dia 10 de agosto. 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

Não esqueça o nosso WhatsApp para você participar da programação da 98.5. É o 5532611270 e você vai mandar o seu recado, vai participar com a gente da programação da sua Rádio Integração de Restinga Seca. Não esqueça, salve aí na agenda do teu celular. 3261-1270, 3261-1270 é o número do nosso WhatsApp. Olha aí, tá chegando música pra você curtindo a integração, é a banda Pérola Negra.

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5: 13:30.
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Estamos de volta no seu rádio Integração de Restinga Seca 98.5 FM, 13 horas e 33 minutos. E você, tá aproveitando bem a sua tarde, ligado aqui na 98.5? Mande o seu recado, vamos juntos aqui na Integração, levando música nesta segunda-feira, 10 de agosto. Você já mandou seu WhatsApp aqui para a Integração? Ainda não? O que, que você está esperando? 55-3261-1270. Esse é o número do nosso WhatsApp. Lembrando que a LZSat Antenas e Serviços tem antenas com sinal forte para você assistir os seus programas favoritos sem travar. 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

0: 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Agora, 24 minutinhos faltando para as duas. Você que está no trânsito, obrigado pela sua companhia, pela carona. Aí na 287, na 392, você que está nos municípios aqui da nossa região, pela 149, a 348, enfim, aí pelas rodovias que estão aí permeando a nossa região. Obrigado pela sua parceria. Ou então, você que está lá na Estrada da Produção, na 290, coisa boa, vai nos levando de carona. 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
0: 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É a Volare Quarta Colônia, o mundo mais perto de você. 22 minutinhos faltando para as duas da tarde. 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Olha aí, Noeli Anner, lá em Manuel Viana, ela disse que por lá tá frio, mas...

O Miguel Dias Barros, completando seus 7 aninhos. E ela pediu música infantil, né? Pra ele, o seu Miguel Dias Barros. Daqui a pouco nós vamos ter um abraço, Dina Tereza, homenagem especial pro Miguel Dias Barros. Agora 21 minutos para as duas. Vamos trazer, eu acho que eu tenho uma aqui já especialmente para ele também, para todos os nossos amigos curtindo a Rádio Integração de Restinga Seca. Obrigado pela sua parceria, vamos juntos. É o ritmo legal da sua tarde. Você que está aí curtindo a Rádio Integração de Restinga Seca, mandando seu recado, não esqueça o nosso WhatsApp, hein? 55-3261-1270. Olha aí a turma do Balão Mágico, então, o recado pedido no programa.

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Agora 9 minutos para as duas. Este é o ritmo legal da sua tarde, 98.5 FM. Vamos juntos, é o ritmo legal, é a integração de Restinga Seca. 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

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Olha aí o Vicente Guerra lá na Palma, aquela turma boa, né? Da família Guerra, obrigado pela sintonia. Boa tarde para a Fernanda Souza aqui em Restinga Seca, também ligada na 98.5. Abraço, Fernanda. Continue com a gente, este é o Ritmo Legal, é a integração, juntinho de você.

Esta é a sua Rádio Integração de Restinga Seca. Uma excelente semana para você curtindo a programação aqui da Integração. Agora tá chegando música para você que participa com a gente. 5532611270. Aquele ritmo legal do Sandro Coelho.

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1: 2 horas em Porto Alegre, 14 graus. O custo da cesta básica de Porto Alegre caiu 5,36% em julho, na comparação com junho, e fechou o mês em R$ 841,91, conforme a Pesquisa Nacional da Cesta Básica de Alimentos, levantamento da Conab e do DIESE, divulgado nesta segunda-feira. Apesar do recuo, Porto Alegre segue como a quinta cesta mais cara entre as 27 capitais pesquisadas, atrás de São Paulo, Cuiabá, Florianópolis e Rio de Janeiro. A Polícia Federal cumpriu nesta segunda-feira 8 mandados de busca e apreensão para investigar a aplicação de recursos do regime próprio de previdência social do município de Maceió em letras financeiras emitidas pelo Banco Master. A divulgação, batizada de Compliance 82, apura 2 aplicações realizadas em 2023 e 2024 que somaram R$ 97 milhões. Esta é a quinta operação a investigar fundos previdenciários do país que aportaram milhões em letras financeiras do Banco de Daniel Vorcaro.
2: Na capital, para quem vem do centro para a Zona Leste pela Bento Gonçalves, deve ficar atento. Diversos pontos com lentidão, mas o trecho mais crítico é um pouco antes da Antônio de Carvalho. Inclusive, o motorista percebe uma retenção bem forte e deve ficar atento. E nesse ponto, exatamente, a Ipiranga não é uma alternativa, porque há um relato de ocorrência junto ao Antônio de Carvalho, o que também represa o fluxo. 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Com o trânsito, Dani Pita.
1: Tempo parcialmente nublado em Porto Alegre, agora na Rua Caldas Júnior, 14 graus. Subiu para 51 o número de vítimas fatais do terremoto de magnitude 7,4 que atingiu nesta segunda-feira a localidade de San José del Palmar, na Colômbia, a 280 quilômetros de Bogotá. O prefeito de Cali, Alejandro Eder, afirmou que 20 prédios desabaram após o terremoto e que há pessoas presas nos edifícios. O terremoto também deixou feridos e causou danos na província de Chocó, no Pacífico. 6 aeroportos colombianos sofreram danos, segundo a Autoridade de Aeronáutica Civil da Colômbia. Guaíba Notícias, próxima edição às 3 horas.
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14h08. 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Ritmo bom da sua tarde de 10 de agosto, segunda-feira, semana iniciando. E você, como sempre, ligado na Rádio Integração.

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Integração de Restinga Seca, começando a semana, o tempo firme, maravilha, vamos juntos.

Olha aí, a Fernanda Souza aqui de Restinga Seca pediu música do Erasmo Carlos, das antigas. Essa aqui fica pro Variedades, daí a gente traz no programa. Já vou deixar marcado aqui um abraço, dona Fernanda, ligadinha com a gente no começo da semana, aqui no programa Show da Tarde.

0: É o ritmo legal, é a integração de Restinga Seca, tá cantando Banda Alma Nova, 14 horas e 13 minutos.
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0: Olha aí, tivemos a banda Rosas, Lendas de Amor, e também a banda Alma Nova cantando Deusa do Amor. Integração, 14 horas 21 minutos.
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Esta é a sua Rádio Integração de Restinga Seca. Agora são 14 horas e 27 minutos. O programa segue no seu rádio. Fique com a gente. Integração.

Esta é a sua Rádio Integração de Restinga Seca, 98.5 FM. Obrigado pela sua companhia. Vamos juntos no Ritmo Bom desta segunda-feira. 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Continue com a gente, 14:29. 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

Esta é a sua Rádio Integração de Restinga Seca, 98.5 FM. Continue com a gente. Vamos naquele embalo legal do teu início de semana, né? Hoje, segunda-feira, 10 de agosto. Olha aí, boa tarde, Cláudio Lacerda em Canoas, está ligado aqui na Rádio Integração. Lá na região metropolitana, obrigado pela sua sintonia. Ele pediu uma música da Vanessa Carlton no programa. Vamos ouvir aqui na 98.5 FM, Rádio Integração, juntinho de você. O pedido com a música internacional lá pro seu Cláudio Lacerda. Essa é a Integração, 14 com 31.

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Agora faltando 18 minutos para as 3 da tarde, essa é a sua rádio Integração de Restinga Seca. 98.5 FM na sua tarde legal de segunda-feira, 10 de agosto. É a música, é um embalo legal, você está na Integração de Restinga Seca. É 98.5 FM, a sua parceira. Lembrando que esse final de semana tem muitos eventos na nossa região. E a gente lembra você que tem a da Associação Esportiva Três Vendense, que tem o 40º Jantar Italiano. É sábado, dia 15, às 20 horas em Três Vendas, com sopa de aioline, pão, salame, queijo, fortaia, galeto, polenta, salada verde e buffet de sobremesas. Ao valor adulto de R$ 70,00, crianças de 7 a 12 anos, R$ 35,00. Após o jantar, tem o baile animado pelo musical Paraíso. É a 40ª edição do Jantar Italiano da Associação Esportiva Três Vendense. É sábado agora, né? Dia 15 de agosto. A 126ª edição da festa do padroeiro do município de Faxinal do Soturno, São Roque, também é neste final de semana. Dia 14, sexta-feira, às 19 horas, tem a missa e depois quermesse. Sábado, dia 15, 19 horas, tem a missa na matriz. Dia 16 é o dia da festa. Às 10 horas, tem a missa que será transmitida aqui pela Rádio Integração, meio-dia almoço, com um cardápio de sopa de aioline, risoto, bife à milanesa, churrasco, galeto, maionese, salada verde, pão e cucas. Ao valor adulto de R$ 60,00, crianças de 6 a 10 anos, R$ 30,00. Depois, às 14 horas, quermesse no Auditório São Roque com o show do grupo Lobo Sanfona e Banda. Adquira sua ficha para o almoço pelo WhatsApp, o 996964718. É a festa de São Roque neste final de semana em Faxinal do Soturno e, claro, a integração presente.

É 98.5 no seu rádio, 16 minutos para as 3. 16 minutos para as 3 da tarde. Muito bom saber que você está com a gente, mandando seu recado aqui na 98.5. Olha aí, a música, o abraço também. Deixa eu mandar um abraço especial. Falei ontem, né, com um grande ouvinte aqui do programa. O seu... Deixa eu pegar o nomezito dele. O nosso amigo Miguel Machado de Souza, lá de Formigueiro. Seu Miguel e a sua esposa, Dona Araci. Um abraço especial para esse casal amigo. Em especial, seu Miguel, né? Sempre atento aqui na programação da Rádio Integração. Um abraço, seu Miguel. Saúde pro senhor, para seus filhos, toda a família aí, né? Coisa boa. Saúde sempre pro seu Miguel Machado de Souza, lá de Formigueiro, né? Ele é muito ouvinte da programação da Rádio Integração, acompanha todos os programas, né? Sabe tudo. Um abração para ele, seu Miguel Machado de Souza e a sua esposa, Dona Araci, povo lá de Formigueiro.

Vamos no embalo, no ritmo bom da sua tarde, Integração 98.5 FM. Uma ótima tarde para você. Vamos juntos no ritmo do dia 10 de agosto, nesta segunda-feira. Um embalo legal está aqui na Integração.

Olha aí, a música vem chegando, embalando a sua tarde. Obrigado pela sua parceria. O ritmo bom é a 98.5 FM, juntinho de você. Tá chegando Banda Doce Pecado aqui no Show da Tarde.

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É você ligado na Rádio Integração, participando com a gente. Vamos juntos! Daqui a pouco tem variedades, onde vamos ouvir apenas as músicas que marcaram época.

É o ritmo legal da Rádio Integração de Restinga Seca. Você já salvou o nosso WhatsApp aí no seu celular? Ainda não? O que é que você está esperando? 55-3261-1270 e você participa da nossa programação. Daqui a pouco tem Guaíba Notícias e depois seguimos com o recado aqui na 98.5. San Marino. Olha aí, antes do San Marino, deixa eu mandar um abraço especial também para Zaira Klein, lá da Vila Rosa. Um abraço, Zaira, o seu esposo, não peguei o nome dele, né? Mas falei com a Zaira, um abraço especial. E pro esposo da Zaira também, esse casal amigo ali de Vila Rosa. Tem um jardim, coisa mais linda lá na casa deles, né? Um abraço especial, saúde para Zaira e para o seu esposo, a família Klein, né? A Zaira Klein. Um abraço, obrigado pela companhia. Agora 5 minutos para as 3, integração no seu rádio.

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1: 3 horas, em Porto Alegre, 14 graus. A Agência Nacional de Vigilância Sanitária revogou hoje série de resoluções e medidas preventivas que proibiam a venda e a propaganda de medicamentos em plataformas como iFood, Rappi, Mercado Livre e Americanas. Na última quinta, a Anvisa já havia revogado a proibição na Shopee. Em nota, a agência destacou que a medida não isenta essas empresas de cumprir integralmente a regulamentação sanitária aplicável e também não implicam a autorização automática da venda de produtos farmacêuticos. Quase 70% da França está submetida a restrições no uso da água devido ao agravamento da seca em meio a sucessivas ondas de calor, informou o governo nesta segunda-feira. Em 67 dos 101 departamentos do país, foi decretado o nível máximo de alerta. Com esta medida, a água é reservada para usos prioritários, atendimento à saúde, proteção civil, abastecimento de água potável e saneamento. Tempo parcialmente.
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2: E seguem os serviços no asfalto nas ruas Silva Só e Mariante, causando lentidão para quem se desloca no sentido Ipiranga para a rua Mostardeiro. Quem está se deslocando pela Ramiro Barcelos, trânsito bastante carregado também desde a Ipiranga até próximo da Avenida Cristóvão Colombo. E quem se desloca pela Protásio Alves no sentido centro, desde a Lucas de Oliveira até a Ramiro Barcelos, bastante carregado o trânsito. Pode usar como alternativa a Ipiranga. 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Com o trânsito, Carlinhos Gota.
1: Tempo parcialmente nublado em Porto Alegre, agora na rua Caldas Júnior, 14 graus. Ao menos 100 pessoas morreram e centenas estão desaparecidas na Colômbia, conforme a imprensa local, após o terremoto de 7,4 graus que atingiu o país nesta segunda-feira. 40 vítimas fatais são do departamento de Risaralda, onde fica Pereira, a cidade mais atingida, com 18 mortos. 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

Agora 15h08, iniciando no seu rádio a partir de agora, aqui na Integração, mais um programa. Mais um programa Variedades. Onde nós vamos ouvir apenas as músicas que marcaram a época. Somente os grandes clássicos na Integração. Vamos ter as músicas que marcaram época, também os fatos do dia 10 de agosto na história, reflexão para hoje e, claro, a sua participação no 5532611270. À tarde, é de sol em Restinga Seca. Temperatura aqui na Rua Augusto Rossi, na casa dos 15 graus. E para começar o programa de hoje, nós vamos atender já de imediato. A gente tem vários pedidos já por variedades, mas vamos começar pelo da Sônia, de 3. Apareceu a Sônia, que bom que está de volta, mandando um recado para a gente. Estava aí com muito serviço, ocupada, né? Mas sempre ligada na Integração. Hoje ela conseguiu ligar, maravilha, coisa boa saber que tá tudo certo aí. Um abraço para a Sônia de Três Vendas. E ela pede música e ouve de 1986, Joana canta Amanhã Talvez.

Olha aí, 15 horas, 14 minutos. Temperatura aqui na rua Augusto Rossi, na casa dos 15 graus. Continue com a gente, participando da programação aqui da 98.5. Olha aí, lembrando que tem o convite do Grupo D, Terceira Idade Cabelo de Prata de São Miguel dos Carvalho, convidando para o seu tradicional baile, que acontece nesse domingo, né? Dia 16 de agosto, a partir das 13h30, no ginásio da Escola Manuel Albino Carvalho. A animação fica por conta da banda Rota Musical. Os ingressos a um valor de R$20. Durante o baile, sortida a copa com doces e salgados. Desejar, o Grupo de Terceira Idade Cabelo de Prata agradece a presença de todos. Confirme a sua presença, a presença do teu grupo com a Gláucia pelo telefone 996894395. 996894395. Abraço para a Gláucia, também para todos os integrantes do Grupo de Terceira Idade Cabelo de Prata de São Miguel dos Carvalho. Grande baile neste domingo. 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

Agora 15 horas 18 minutos. 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

Esta é a sua Rádio Integração de Restinga Seca, 47 anos com você. 15h19. 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Esta é a sua Rádio Integração de Restinga Seca, continue com a gente. Olha aí, um abraço para Bruno Oliveira, lá de Santa Maria. Ela mandou um recado, hoje ela pediu o Torneiró, mas eu deixei anotado aqui porque sexta-feira foi dia 7. Eu anotei que eu esqueci de rodar a música que ela tinha pedido do Roupa Nova, Volta Pra Mim. Eu esqueci de rodar na sexta, mas rodarei hoje, né? Já não vou deixar passar esta música. Que bonita que ela pediu semana passada e acabou saindo aqui nos pedidos. Então nós vamos trazer hoje, tá, Bruna? Especialmente pra ti, o Roupa Nova, Volta Pra Mim, o pedido que ela fez. Acho que ela pediu 2 dias e nos 2 dias eu não rodei, né? Então está aqui hoje a música. Não esqueci da música, né? Depois eu encontrei o papel aqui. 1987, você ouve Roupa Nova, Volta Pra Mim, 15 com 21.

0: Em 1987, você ouviu Roupa Nova cantando Volta Pra Mim.
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0: Estamos de volta no seu rádio, 15 horas 32 minutos. Uma ótima tarde de segunda-feira para você, hoje dia 10 de agosto. Na rua Augusto Rossi, em Restinga Seca, muitas nuvens, mas também tem o sol nesta segunda-feira, 15 graus na rua Augusto Rossi. 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Vamos de imediato para os fatos do dia.
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Olha aí, vamos para os fatos de hoje. 10 de agosto é o dia de número 222 do ano no calendário gregoriano. Faltam 143 dias para acabar o ano de 2026. Hoje, nesta segunda-feira, 10 de agosto, a Lua está na fase minguante, com cerca de 10% de visibilidade. A Lua minguante termina na próxima quarta-feira, dia 12, quando teremos a Lua nova. Hoje, 10 de agosto, é o Dia Internacional do Biodiesel. Hoje também é o Dia da Solidariedade Cristã, Dia Mundial do Leão, Dia Internacional da Superdotação. A superdotação, também chamada de altas habilidades, refere-se a pessoas que demonstram desempenho significativamente acima da média em uma ou mais áreas do conhecimento ou do desenvolvimento humano. Esse potencial pode se manifestar em diferentes campos, como capacidade intelectual, criativa, liderança, artes, música, matemática, linguagem, ciências e habilidades psicomotoras. Cada pessoa superdotada apresenta características próprias. No Brasil, a Política Nacional de Educação Especial reconhece os estudantes com altas habilidades e superdotação como público da educação especial, garantindo o direito ao atendimento educacional especializado e estratégias que favoreçam o desenvolvimento dos seus talentos. Hoje, dia 10 de agosto, também é chamado do dia do aniversário do município de Santa Rosa. É, o município de Santa Rosa está completando mais um ano de fundação hoje. São 111 anos de fundação. E dia 10 de agosto de 1931 foi emancipado, ou seja, são 95 anos do município de Santa Rosa. Aqui no Rio Grande do Sul, é no norte do estado, né? Agora 15:36. Na história temos alguns fatos que marcam essa data e também personalidades que nasceram no dia 10 de agosto. Como, por exemplo, o escritor Gonçalves Dias. Em 1823, o escritor brasileiro Jorge Amado nasceu também no dia 10 de agosto de 1912. Em 1960, o ator e produtor de cinema espanhol Antônio Bandeiras. Em 1971, o ator Fábio Assunção. Em 76, a atriz Mariana Rios. Em 1978, a jornalista e apresentadora Maria Júlia Coutinho. Em 88, o surfista brasileiro Pedro Scubi. E para fechar os fatos do dia 10 de agosto na história, temos que também marca o dia do nascimento de um importante cantor do cenário nacional.

0: Há exatos 84 anos nascia o Antônio Gilson Porfírio, o cantor AGP. Ele que marcou a história da música por ser o primeiro sambista a vender 1 milhão de cópias com um único disco. O álbum Mistura Brasileira de 1984, que o eternizou com a música que foi um mega sucesso romântico, essa música que você está ouvindo, Deixa Eu Te Amar.
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0: O nome AGP vem da pronúncia das iniciais do nome de batismo do AGP. Antônio Gilson Porfírio, AGP. Antes de viver da música, ele trabalhou como técnico projetista na antiga Telerge. Ficou conhecido como um dos grandes nomes do chamado samba joia ou samba romântico. Era ligado à escola de samba Portela, onde integrou a ala dos compositores. Ele faleceu novo aos 53 anos, no dia 30 de agosto de 1995. Hoje então, se estivesse vivo, completaria 84 anos, AGP.

De 1971, você ouviu Erasmo Carlos cantando o pedido É preciso dar um jeito, meu amigo.

Esta é a sua Rádio Integração de Restinga Seca, faltando 15 minutos para as 4 da tarde. Daqui a pouco tem reflexão do dia. Uma excelente semana para você ligado na integração. Vamos juntos, 10 de agosto, 15 graus. 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
0: 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Assina Oni Luiz Montanher, engenheiro responsável da Nova Palma Energia.

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Agora 10 minutos para as 4 da tarde, daqui a pouquinho tem reflexão do dia. Agora nós vamos a 1982. Você vai ouvir o pedido da amiga Nilce Silveira, lá de Formigueiro, ligada aqui na Rádio Integração de Restinga Seca. Um abraço, Nilce, boa semana. Ela pede, vai ouvir a música do Almir Rogério, O Motoqueiro.

0: De 1982, você ouviu o pedido, a música do Almir Rogério cantando O Motoqueiro. Integração, agora 6 minutos para as 4 da tarde.
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Estamos de volta no seu rádio, levando música e o recado para você, curtindo a integração. Um minutinho para as quatro. Olha aí, obrigado pela companhia da... Eu tava tentando lembrar um nome aqui. Tem a Maria Faustino, né? Também ligada aqui na 98.5, mas não é ela, eu achei. É a Maria Helenice Shows. Ela ligadinha na integração lá em Paraíso do Sul. Obrigado pela companhia. Saúde pra ti, Maria Helenice. Show! Obrigado pela tua sintonia. Sempre, sempre curtindo a integração de Restinga Seca. Um abração pra ti, pro teu esposo, né? Maria Helenice Shows. Isto mesmo. Um abração especial pra você, pra todos os nossos amigos lá em Paraíso do Sul, curtindo a Rádio Integração. Também deixa eu mandar um abraço especial para Dona Cleonice Vanes, em Formigueiro. Como é que tá, Dona Cleonice? Passou bem o final de semana? Mandando o um recado aqui que está ligadinha na Rádio Integração. É, são muitos amigos que vão nos encontrando, a gente às vezes não consegue lembrar o nome, né, pra colocar, mas agora eu tô com o meu caderninho, tô prevenido aqui com o meu caderno. Um abraço especial também para o amigo que nós encontramos ontem, o seu, lá de Formigueiro, né, o seu Miguel Machado de Souza, também a Aracia, sua esposa, obrigado pela companhia, os amigos lá do Formigueiro, o Miguel, um abraço seu Miguel. E o seu Flávio Giuliani, também na escuta do programa. Será que ele está pelas bandas do Jacuí? Um abraço, seu Flávio. Saúde para o amigo, para a sua família. Uma excelente semana que está começando. Olha aí, a Maria Helenice apareceu aqui, né? Ela é da Contenda, lá em Paraíso do Sul. Que legal. Um abração especial para você, Maria Helenice Shows. Obrigado pela sua sintonia. É isso mesmo. Um abraço muito especial para amiga.

0: pessoal da Contenda. Eu conheci a Contenda, viu, Maria Lenice Shows. Agora eu tava, por isso que eu lembrei dela, né? Eu conheci a Contenda, lá onde fica a escola Alfredo Schlesner, né? Tem um salão muito bonito. Um abraço especial para o povo da Contenda, lá em Paraíso do Sul. Um lugar muito bonito, né? Muito bem cuidado, a escola muito bonita. O salão, né, dos eventos ali, muito legal, muito interessante o cuidado da comunidade, né, mostra aí o trabalho muito bom que o pessoal tem em conservar sempre, né, esses espaços públicos tão bonitos, né. Um abraço especial para os amigos, também toda a equipe, com certeza, aqui do CPM, né, que é muito engajado também ali, o pessoal da escola Alfredo Schlesner, da Contenda. Um abraço especial, muito bonito o lugar lá, muito bem cuidado, arborizado, né, um trabalho muito legal. Pessoal da Contenda em Paraíso do Sul. E a Maria Lenice é da Contenda, né? Um abraço especial pra ti, Maria Lenice Shows. Seguimos com o programa e a música no seu rádio. Daqui a pouco tem música, porque agora tem reflexão do dia.
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0: Na reflexão para esta segunda-feira, o texto do professor Marcel Camargo, que diz: se você esperar até se sentir pronto, você vai esperar pelo resto da vida.

Nós nos preparamos para todos os dias, se planejando e principalmente nos preparamos demais para o amanhã, para o que vai vir. Na esperança de que o futuro seja sempre melhor do que hoje, vamos nutrindo sonhos de acabar desfrutando, né, o que a gente deseja no momento certo. Quando estivermos preparados para daí sim aproveitar o que a gente quer, junto com quem amamos. E é assim que conseguimos lutar e levantar a cada manhã. Juntamos dinheiro para a tão sonhada viagem. Economizamos, lutando, né, para fazer uma reforma em casa ou para conquistar a própria casa. Investimos o que podemos e não podemos na educação dos filhos. Damos inúmeras chances para eles que a vida talvez não tenha nos dado. E se possível, estudamos, fazemos cursos e mais cursos, sonhamos com uma promoção no emprego ou mesmo em uma proposta que nos eleve a um cargo melhor. E claro, queremos sobretudo amar e ser amados, encontrar aquele amor à primeira ou à segunda ou às infinitas vistas, alinhando o nosso coração junto a sentimentos recíprocos. Queremos ser valorizados por tudo o que temos e podemos oferecer, ser admirados, reconhecidos pelos pais, pelos amigos, pelo patrão. Queremos ser um bom exemplo para os filhos, vivendo uma vida correta. Mas a vida não espera até estarmos prontos para nada. Ela parece que nunca tem tempo, o nosso tempo. Tudo é imprevisível, nada é seguro. E a todo instante nos deparamos com o que não queríamos, não gostaríamos, jamais esperávamos. Porque sempre teremos a impressão de que não ainda estamos preparados para atravessar as provas que se impõem sem avisar. Dia sim e no outro também. Nunca estaremos seguros. Nunca estaremos prontos para sofrer um tipo de revés na vida. Ninguém espera. E esses momentos não são poucos. Por isso é bom nos precavermos, planejarmos, economizarmos para que possamos atravessar as ventanias com maior segurança e viver a velhice ao menos tranquila. Porém, caso essa tentativa de controle for excessiva, vamos acabar nos decepcionando amargamente. Porque nada nesta vida é uma certeza. E apenas a segurança do amor verdadeiro é que vai nos sustentar durante as noites frias que virão. O amor, sim, pode se tornar uma certeza na nossa vida, quando o amor e a fé estiverem juntos. Então, meu amigo, se você ficar esperando até se sentir pronto, a vida não vai te esperar. Você vai ficar esperando pelo resto da vida. E as coisas acontecem de uma hora para outra, muito rápido, e estraga todo o teu planejamento. Então, muitas vezes, em algumas situações da nossa vida, nós vamos precisar meter a cara, como se diz, ou meter o pé, né? E não esperar demais. Que se você fica esperando você se sentir pronto ou você ter tempo de fazer alguma coisa, você nunca vai conseguir fazer nada. E talvez quando você puder fazer, já não vai ter mais saúde para desfrutar desse momento. Pense nisso. Se você ficar esperando até se sentir pronto, vai esperar pelo resto da vida. É o recado para hoje. A reflexão do dia.

Agora são 16 horas e 9 minutos. 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Obrigado pela sua companhia. Que bom que você está na 98.5. Vem para cantar de 1984, Os Paralamas do Sucesso, Meu Erro.

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Olha aí, 16 horas e 15 minutos. Este é o programa Variedades da sua Rádio Integração de Restinga Seca. Daqui a pouco vamos falar sobre plantas medicinais. 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Vamos de imediato para a música, depois tem mais recados no programa. Vamos falar sobre plantas medicinais e muito mais para você. 1994. Fábio Júnior. Pareço um menino.

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1: De 1994, você ouviu o Fábio Júnior cantando Pareço um Menino.

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Hoje é dia de falar sobre plantas medicinais no programa. Você já ouviu falar do salgueiro branco? Hoje nós vamos falar sobre esta planta poderosa para a sua saúde.

Salgueiro Branco. É o tema desta segunda-feira, dia 10 de agosto, aqui na Rádio Integração de Restinga Seca, no programa Variedades. Obrigado pela sua companhia, você que está curtindo a integração, você que está nos levando de carona, está na estrada ou está no trabalho, obrigado pela sua sintonia. São 16 horas 24 minutos, 15 graus a temperatura na rua Augusto Rossi. Você já ouviu falar dessa planta, o salgueiro branco? É uma planta medicinal que serve para aliviar dor de cabeça, febre, dores causadas por problemas inflamatórios, como tensão ou distensão muscular, artrite reumatoide ou osteoartrite, por exemplo. É a planta muito indicada. E esse salgueiro branco você pode encontrar em lojas de produtos naturais, farmácias de manipulação, vende, né, as cápsulas ou então até mesmo as folhas já desidratadas. O salgueiro branco é poderoso para a nossa saúde. É uma árvore que veio da Europa ou da Ásia. É amplamente conhecida pelas suas propriedades medicinais, mas especialmente relacionado a quem tem artrite e artrose, porque ele é uma das plantas mais indicadas para dor e inflamação. E o principal composto bioativo do salgueiro branco é a salicina, que metaboliza, que quando metabolizada no corpo, ela produz o ácido salicílico, que é responsável pelos efeitos anti-inflamatórios e analgésicos que a gente conhece. Por isso é que o salgueiro branco é tão indicado para quem tem dor articular e muscular, artrite, lombalgia, dores de cabeça ou enxaquecas, inflamações ligeiras associadas a lesões esportivas, alívio da febre e mal-estar geral. Só que, claro, ele ajuda a produzir o ácido salicílico, só que, ao contrário da aspirina sintética, o salgueiro branco, ele atende a ser mais suave para o seu estômago, o que o torna uma alternativa natural muito bem tolerada para a maioria das pessoas. Mas claro, assim como qualquer outro produto natural, tem que ser usado, né, com precaução. Mas em específico das propriedades medicinais, a propriedade anti-inflamatória é o que mais se destaca. Quando consumida, a salicina, que está presente no salgueiro branco, é absorvida pelo intestino, metabolizada no fígado e daí se converte em ácido salicílico. Daí ajuda para você que tem artrite, tendinite, dor lombar, dor cervical e dores lesões, né, esportivas. O salgueiro branco também é um analgésico natural que pode ser usado para dor de cabeça, dor muscular e dores reumáticas. Mas também tem o poder de reduzir os sintomas da febre. Ele é um antipirético natural. Quando você faz o seu chá, você tem um remédio muito eficaz para diminuir a febre. Também para artrite, artrose, osteoartrite, para quem tem gota, distensão ou estiramento muscular, né, quando se lesiona, e também para gripes e resfriados. E claro, o destaque do salgueiro branco é a ação sudorífera, antitérmica, analgésica, anti-inflamatória, antirreumática e anticoagulante. E as propriedades antivirais estão na casca do salgueiro branco. E acredita-se, não existem ainda, é importante destacar isso, né? Está sendo estudado, que ele é muito eficaz contra o SARS-CoV-2, que é o causador da Covid-19 e também aqueles enterovírus. Mas isso ainda precisa ser confirmado, né, através de estudos científicos. Mas pelo que se observou, já ele é muito eficaz contra o vírus causador da Covid-19.
E como que faz o chá do salgueiro branco? Para preparar o chá, você deve utilizar a casca dessa planta, de onde é extraída a principal substância ativa, que é a salicina. Você vai precisar, para uma xícara de água, uma colher de chá, que é bem pequenininha, de cascas de salgueiro secas e picadas. Você vai colocar a água para ferver e vai adicionar a casca de salgueiro branco. Deixe ferver por 10 minutos, depois é só coar e esperar amornar. E você pode beber até 2 xícaras por dia, de preferência sempre depois das refeições. Lembrando que o salgueiro branco ele é relativamente seguro quando usado por no máximo 12 semanas de tratamento. Daí nós estamos falando de 3 meses no máximo, né? Daí depois tem que dar uma interrompida, né? Não pode tomar por muito tempo, né? Então fica esse alerta muito importante. Quem não deve usar? Pessoas, mulheres, né? Obviamente, que estão grávidas ou amamentando. Crianças, pessoas que têm uma alergia à aspirina, já que ela converte, né, a salicina em no ácido salicílico, então é muito importante quem tem alergia à aspirina não usar. E, de modo geral, ela é muito, muito benéfica aí para nossa saúde. Claro, tem que usar com moderação. Ajuda a prevenir doenças cardiovasculares também. Ajuda no relaxamento, na redução do estresse. Você que está muito estressado, precisa acalmar os nervos, reduzir o estresse de forma natural. O chá do salgueiro branco traz tranquilidade mental, promove o sono e reduz o estresse físico. Além, é claro, de melhorar a saúde da tua pele e também do teu cabelo. Exatamente. O extrato do salgueiro branco promove um couro cabeludo saudável, apoiando o crescimento capilar e melhorando a qualidade do cabelo. Em especial, no controle da caspa. É, o salgueiro branco ajuda a reduzir a descamação e a combater os micro-organismos associados à caspa. Também acalma o couro cabeludo irritado, alivia condições como a dermatite seborreica e ainda promove uma esfoliação suave. Favorece a renovação celular, eliminando células mortas e resíduos que obstruem os folículos capilares. Então tá aí os benefícios dessa planta poderosa, o salgueiro branco. Já ouviu falar dessa planta? Já é difundido, né, dessa questão dela ser boa para quem tem artrite e artrose. Mas como se destaca, né, tem benefícios aí para muitas, muitas outras situações de saúde. Então fique ligado e conheça um pouquinho mais. Hoje você ficou conhecendo um pouquinho mais dessa planta poderosa, o salgueiro branco. E ele leva esse nome porque as folhas dele são verdes, bem verdes, um verde bem vivo por fora, mas por dentro, né, por baixo, elas são brancas. Por isso ele leva esse nome de salgueiro branco. Poderoso para a nossa saúde. Música.

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E a música chegando no seu rádio, vem para cantar o Roupa Nova de 1996.

0: Em 1996, você ouviu Roupa Nova cantando A Maré.
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0: 16 horas e 37 minutos e meio.
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Na reta final do programa de hoje, agradecendo a sua companhia, fiel sintonia aqui na integração de Restinga Seca, nesta segunda-feira, dia 10 de agosto. Na sequência já vem o programa Viajando com Wilson, trazendo o recado e a música para você. E amanhã, se Deus assim o permitir, estaremos de volta com mais um programa Variedades no seu rádio. Bora.

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Muito boa tarde, meus amigos. Boa tarde, região. 16 horas 47 minutos, 14 graus de temperatura, segunda-feira, dia 10. Aqui é 98.5, claro, a sua rádio integração. E agora, iniciando o programa Viajando com o Wilson. Obrigado pela audiência, vamos fazer uma boa viagem junto, vamos procurar caprichar para que possamos viajar na tranquilidade e aproveitando o tempo, com a natureza, com a vida, agradecidos a Deus por isso, né? Estamos aí, juntamente com o Michael, que dá o brilho total no programa. Queremos cumprimentar a vocês, toda a galera. Quanta gente pra cá, pra lá, fim de semana, e aí viajando. E a integração, 47 anos pra 48, agora dia 2 de dezembro, né? Tá próximo já, né, os amigos? Um abraço fraterno. 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Alaor Quatrim, obrigado, vamos viajando junto, mano. Obrigado pela audiência. 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Ontem abarrotou, ficou um eito de gente esperando para saborear aquela delícia de buffet, café, com aqueles, uma infinidade de iguarias, de doces e frios. Claudério Lotar e as famílias, assim, a avô, a fata, a mota, o pai, a mãe e a toda a família. Muitos foram assim, muitos conhecidos até da gente estavam lá. Que maravilha! E com aquela calma, tranquilidade, e acolhidos todos pela equipe e pelo Claudério, Dona Gila se virando, a Catiúcio, o Franciel, todos os demais integrantes fazendo o melhor. Começou 11 horas e pouco me foi. E aí enchendo, enchendo, e o pessoal chegando. Um abraço, meus amigos. Lá o telefone para contato é 999-61-1786. Claudério, parabéns à família toda e todos que fazem parte dessa família aí, é, agradecidos, né? Gente de todas as partes. 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Amabile, boa tarde aí. 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Vamos em frente, Jalete. Olha, que São Francisco proteja vocês. Interceda junto a Deus. 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Luiz Adriano, como é que está, jovem? Tudo bem? Autoposto lá, ele foi instalar lá em Vale Vento, né? Mandou um recado no Viajando, que legal. 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
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Um abraço a essa galera aí. Um buenas para toda a família, né? Isto mesmo. Lá vai e lá vem, nós estamos na estrada com vocês também. Olha, meu amigo, minha amiga, vamos chamando o toque para se animar esse povo amigo. Queremos cumprimentar e desejar o melhor para vocês. Certo, indiada, que estão na estrada. Chamando aí o toque primeiro dessa tarde, Chico Rei Paraná, não é nada de Chico. É Chico Rei Paraná também, 50 graus de amor. Vamos lá, compadre.

Meus amigos, 16:57. Estamos aí cumprimentando os amigos de toda a região, né, compadre? 14 graus é a temperatura. Esta é a sua Rádio Integração, que mora no seu coração há 47 anos, atendendo a Restinga região. Um abraço, gente fraterna, todos os amigos que nos acompanham, certo? Certíssimo. Três vendas, preparando o jantar. É... italiano para sábado agora, que categoria! Homens, mulheres, rapazes e gurias trabalhando e acolhendo vocês naquele belo dia de sábado, dia 15, né? Um abraço. E lá em Faxinal, preparando para a festa São Roque, o padroeiro do município, dia 16, domingo. Ah, na Colônia Diniz, a festa de São Roque, o padroeiro da comunidade de Colônia Diniz, também no bingo. Ô, gente maravilhosa! 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Depois tenha uma boa viagem. É o Charrua que deseja a vocês uma bela semana. Feira Pampa, sabores do campo, Jalete Olvino, sempre rogando a proteção do divino, né? Isto, Supremo Pai Criador, e pede a intercessão de São Francisco de Assis, que é o patrono aí da sua comunidade, da Buqueirão, da Estiva, né? E a Virgem Maria, cobrindo com manto sagrado, que proteja as plantas, animais e, acima de tudo, ao casal e as pessoas que estão aí, né, Jalete? Segundas, quintas e sábados. E saúde pro seu Alvino. E vamos que vamos, porque Elisa Sati mandou um recado na sexta-feira, né? Que ele foi muito feliz, pois ouviu a propaganda das antenas, que tem aí antenas parabólicas digitais da Century, instalação profissional, sinal estável, qualidade, lá em Vale Vento. O seu Luiz Adriano, feliz da vida, porque ele ouviu na propaganda e chamou, e ele acabou de vir lá e mandava um recado para aquela indiada toda lá, né? Isto, da família que fez o trabalho com ele, porque ouviu no rádio, né, no Viajando, e contratou para colocar lá junto à sua residência, né, seu Luiz Adriano? Olha aqui, eu vou ler o texto que ele botou aqui, achei aqui, ó. Luiz Adriano, LZ7, Antenas e Serviços. Boa tarde, seu Vilcio e equipe toda, né? Estou na escuta do programa vindo de Vale Vento. Fui atender o senhor Ertal, isto mesmo, o risoteiro. Ele disse que ouviu a propaganda na Rádio Integração e nos chamou. Instalamos o equipamento da Century para a melhor imagem. Obrigado ao seu Ertal e família, e obrigado à família Integração levar nosso trabalho para a região toda. Aí está então o recado da LZCA Antena de Serviço. Quer propaganda melhor que essa? Ei, meu irmão, um abraço. Mostra a cobra, mostra o porrete e tudo em dia, e vamos em frente. Olha, meu amigo, outro lugar que fomos aí fim de semana, estava lotadíssimo, abarrotado de famílias. O vô, a avó, o pai, a mãe, a tia, outra menta, aquele baita buffet. Isto. E ainda com os sabores de carnes, bem la carte aí que tinha. Com aqueles
produtos todos acompanhando, uma variedade de saladas mais diversas. Fortaia também, né? Um chama de omelete, mas o gringo diz o fortaia. Também nossos amigos gostam da fortaia. Tanta coisa bem legal para se alimentar o pessoal. E abarrotou e teve filas, porque o pessoal começou cedo, tal. Antes das 11 horas tinha gente já lá para entrar. Um abraço, Claudério, que legal. E ele atendendo a dona Dira, a Cachuça, a Francela, a equipe toda, as meninas servindo com muito cuidado. Depois tinha uma que tralava para pode entrar, para não ficar aquela montoeira lá dentro. Então ficavam lá fora e ela chamava esse pela ordem, ela tinha anotado tudo. Bem organizado, parabéns da Colina! Sucesso na alimentação e na organização. Ai, aquela música, aqueles dois jovens de agudo tocando. Uma coisa bem boa, bem típica, bem suave e gostosa. Um abraço, gente. E agora não me recordo o nome dos garotos, fui relaxado, não anotei, né? Eles eram do Velhos Camaradas e tocaram em outros conjuntos já. Agora são uma dupla aí que toca, faz praticamente uma banda, uma bandinha, né? Com sopro, com teclado, com... Ih, rapaz! Vamos em frente, povo amigo da gente! Quero ver todo mundo feliz e contente, segunda-feira, dia 10, né? Maria Luísa Gás de Três Vendas, preparando a festa, a janta. Maria Luísa Gás vai comer um jantar italiano em Três Vendas, sua terra. Estão preparando? Tu ajuda também aí? Como é que é, Maria Luísa Gás? Um abraço. E ela quer explodir tudo. Oxa! Dinamite do amor, Amado Batista. Olha o Adalberto Lima, o pé, o índio velho, o homem do táxi aqui vizinho. Um abraço para os demais amigos. Ele pelo menos manda. Os outros táxis dizem que ouve, mas não manda. Manda porque ele é o Nerci, tudo mais. Isso aí eles se acomodam. Uma que eles também estão sempre fazendo corrida, não tem tempo, tá digitando, né? E o Pel tem um assessoramento muito bom. E aí, Holanda Cardoso de São Cepé, Indiada, que desde cedo tá de pé. Vamos chamando música, o Dinamite do Amor, pra fazer a disca, até que a Maria Luísa não pedia essa música. Mas vamos lá então, lá pra Trezenda, todo preparando o jantar italiano pra sábado, categoria. Vamos lá!

0: Gente amiga, 17 horas, 8 minutos.
1: Confira a temperatura.
0: Jovem, estamos aí com 14 graus.
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Meus amigos, 17:13 e a temperatura é 14 graus. É o Viajando com o Wilson aqui na sua Rádio Integração. Um abraço fraterno a todos, tá, meus amigos? Um abraço muito especial. 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Meus amigos, 17:14, 14 graus é a temperatura. E vão preparando, porque sábado tem jantar italiano em Três Vendas, em Diada Boianacha. Isto mesmo, queremos cumprimentar e desejar tudo de bom para vocês, tá bom? 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Lá vai e lá vem. E o caminhoneiro está com a gente também. Queremos enviar um abraço para toda essa enjada que está na estrada, né? Vamos lembrando que amanhã, temos remate? Claro que temos. Amanhã é dia 11, claro. Remate de gado geral em São Cepé, pecuarista Santa Rita Remate. Rematará nessa terça-feira, dia 11 de agosto, às 14h, 250 reais no Parque de Exposições de São Cepé. Irão à venda 40 vacas de invernar e prenhas, 100 novilhos e novilhas, 100 terneiros e terneiras e 10 capões para cria ou abate, cadastro antecipado, pagamento à vista, informações pelo fone 3233-1127, Facebook, Instagram. 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Não esqueça, remate de Galo Geral é nesta terça-feira, amanhã, às 14h, São Cepé, Santa Rita, Mata de São e Seriedade.
Lembramos aí que a coordenação da comunidade São Roque de Colônia Diniz, Restinga Seca, convida a todos para a festa em honra ao seu padroeiro, domingo, agora de 16. Às 10 horas, missa festiva. Às 12, almoço com churrasco, galeto, maionese, risoto, cuca, saladas. Diversas, não, o valor de R$50, pagamento somente em dinheiro. Lá não funciona a internet, então leva a grana, senão fica... Olha, à tarde, sorteio da Copa, animação Gustavo Rosa. Participe da festa da comunidade São Roque, Colônia Diniz, domingo, dia 16. Um abraço aí vocês de Colônia Diniz. Sempre tem algo demais que nos diz, né? Queremos enviar um abraço para os nossos amigos de toda a região. Depois vamos pro cardápio de três vendas, faxinal, isto mesmo, e Vila Rosa. Olá, a música, Indiada, Boenacha. Uns o calço, outros bujam vão baixa, isto mesmo. Queremos cumprimentar os amigos e desejar o melhor. Olha aqui, ó, o pessoal vem de longe pedindo, participando, isso nos dá alegria, né? Tem um jeito de gente... A Adalberto Lima Opel, a Maria Luísa Gás de Três Vendas, já botamos o dinamite do amor. A Yolanda Cardoso Sansepé, Eli Lorena de Porto Alegre, boa tarde, uma ótima semana, abraços. Inês Marques de Cachoeira do Sul, como é que tá a Cachoeira? Um abraço, povo amigo. É, boa tardinha pro seu Wilson. E Ronaldo Rode, Dom Pedrito, como é que tá, Indio Velho de lá? Um abraço. Olha aí a Beatriz Sartori do Agudo. Ô, menina, um abraço pra você. Saúde e paz. A Beatriz Sartori está com a gente também viajando. A Janis Maria Carvalho de Restinga Seca, Buenas. Luiz Grins de Ipê, Cachoeira do Sul. Que categoria. O Paulo, o rapaz, Paulo do Churrasquinho em Santa Maria. Meu. Boa tarde na escuta, um abraço ao senhor e a toda a equipe, a todos os pais, atrasado, mas lembrando, um abraço Paulinho para sua esposa, Elenir Simon Restinga Seca também está com a gente, a professora Eliane Meneghetti Zemolin, viajando com o Vilso em Santo Antônio das Missões, tudo uma amiga, Luiz Liberato Pires Corrêa de São Cepé. Vamos lascar a música. Música que vem pra toda essa gente que nos quer bem, né? Chamando aí a próxima música, Milionários é Rico, Canção de um Amor Distante. 17 horas, 21 minutos.

Meus amigos, 17h25, aqui eu viajando com o Wilson Tarde, de segunda-feira, dia 10 de agosto. Estamos aí, né? E tá friozito, né? Aquele arzinho frio, frescote aqui. Mas tem que estar, obrigado, né? Isso mesmo. Queremos aí enviar um abraço a vocês todos. E nós estamos com a temperatura mantendo-se ainda às 14. É? Puta, vamos ver se mantém-se. Tá indo em 14 graus, certo? Certíssimo. Associação Esportiva Tresvendense de Três Vendas. Ô, indiada. Um abraço a todas as famílias maravilhosas de Três Vendas aí, com todos os arredores que também participam, né? Convida para a sua convida você e sua família para o 40º jantar italiano, que é uma tradição de qualidade e típica comida gastronomia italiana. É sábado agora, dia 15 de agosto, às 20 horas, em Três Vendas, Bexiga Seca. O cardápio: sopa de agnolini, pão, salame, queijo, portaia, galeto, polenta, salada verde e buffet de sobremesa, tá? Queremos lembrar que o adulto R$70, criança de 7 a 12 anos R$35. Após o jantar, terá um animado baile com o musical Paraíso. O jantar italiano, né? Que hora vai começar? Às 20, será? Às 20 horas, tá aqui, às 20 horas, tá? Isso, mas chega lá pra garantir seu lugar. Vai tomando ali uns copos de vinho, até uma bitirita, zita, zita, um abraço. Prestigio, 40º jantar italiano, tutti buona gente de Três Vendas. É a Associação Esportiva Três Vendas, dia 15 agora, neste mês. Ô, rapaz, Três Vendas. Todos que fizeram essa história até aqui, continuam fazendo para frente, né? 126ª Festa em Oração Rock Padroeiro Fechal Soturno. Programação: a partir do dia 5 de agosto, venda de cucas, pães, bolachas, doces, bolos, leitão assado. Dia 9, domingo, Dia dos Pais. Já foi, né? Já teve seu almoço ontem lá, com missa às 10 horas, e levar para... pague e leve para casa. Agora é o dia 14, sexta-feira, que vem agora. Missas após quermesse às 19 horas, a missa e depois quermesse. Dia 15, sábado, vai ter a missa normal na Igreja Matriz às 19. E dia 16, que é o domingo, dia de São Roque, a festa do padroeiro, 10 horas, missa festiva com transmissão da Rádio Integração 98.5 FM. Temos aí 12 horas almoço com salão paroquial. O cardápio: sopa de agnolini, risoto, bife milanês, churrasco, galeto, maionese, salada verde, pão e cucas. Ao valor de R$60 e criança de 6 a 12 anos, 30. 14 horas, quermesse no Auditório São Roque com show do grupo Lobo, sanfona e banda. Adquira a sua ficha para o almoço pelo WhatsApp 996-964718. Participe da festa aí, né? Faxinal, agora nesse fim de semana. Tá certo? Certíssimo. Convite: o CTG Laços de Amizade de Vila Rosa convida para o almoço e bingo em comemoração dos 35 anos do CTG. Realizar-se domingo, agora, dia 16, na sede social da entidade, na Laços da Amizade Vila Rosa. Às 11h30, almoço, cardápio, galeto, lasanha, arroz, cuca, salada diversas. 13h30, início do bingo. Primeira a terceira rodada, essas três primeiras rodadas, prêmio R$100. Cada um. Quarta, 150. Quinto, 200. O almoço,
com direito a uma cartela para o bingo ao valor de R$50. Tu almoça e ganha já uma cartela por R$50. Também teremos sorteio de vários brindes entre as rodadas. Não perca, é domingo, dia 16 de agosto. Almoço bingo em homenagem ao aniversário dos 35 anos. Laços da Amizade de Vila Rosa, o CTG. Um abraço, turma de Vila, grande Vila Rosa. Vamos em frente, povo amigo. E aí, olha a Suzamar cantando aí, ó. Essa mulher partiu, mas deixou um belo, belo prato de comida, de música boa pra gente toda. Olha a Suzamar cantando. Meus amigos, vamos em frente, porque o povo tá com a gente. E o pessoal quer ficar feliz e contente. Olha aí, meus amigos. Ah, uma grande semana, Paulinho. Uma grande semana, um abraço, Paulinho. Conexão Agro ao sábado, às 6 às 9. Vamos em frente, porque a Ana Souza de Santa Flora também tá viajando com a gente. Que tal? Vamos em frente, porque... Luiz Librato Pires Correia, São Cepé, um abraço, mano. A Eliane Meneghetti Zemolin, lá em Santo Antônio das Missões. Elenir Simon, aqui da cidade. E o Paulo do Churrasquinho, de Santa Maria. Boa tarde, Paulo. Na escuta, um abraço, senhor, a equipe. Ao Dia dos Pais, atrasado, mas em tempo. Bruno Oliveira em Santa Maria, Nilton Nascimento, Borboletas para chegar no pedaço. Vamos lá, compadre. E 17 horas 32 minutos, estou viajando aqui em Integração. Um abraço, meus amigos.

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Buenas, compadre, buenas, comadre. A noite logo já vem. E o viajando vai também, andando pela estrada fora com vocês juntos. 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Ô, Cramenta, um abraço! 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Ah, lógico.

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Olha, meus amigos, 17 horas e 47 minutos. Este é o programa Viajando com Wilson pela sua Rádio Integração. Agora estamos com 13 graus, né? Isto mesmo. 13 graus da temperatura.

E o Viajando com o Wilson vai em frente, lembrando sempre que a CJ, assessoria empresarial, a parceira ideal para o crescimento dos seus negócios, na serviço contábil, assessoria e consultoria empresarial na Concord 624. 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Luiz Adriano, um abraço, mano. Mas vamos em frente, povo amigo de toda a região. Como é que está Santa Maria? Como é que está seu Gilberto Bressa, construtora quase? Turma amiga de todo esse vasto território de Santa Maria, Quarta Colônia, Itaara, São Pedro, Dilermando de Aguiar. É, queremos aí enviar um abraço lá para os amigos de, na Barranca do Ibiqui, lá para os amigos de Turupi, de toda essa região aí que nos acompanha, lá para os amigos de Divisa de Alegrete, lá com os nossos amigos. Ô, rapaziada, um abraço. E a, por que não Santa Flora? E a nossos amigos aí de Vila Santa Flora e Santa Clara, né? E queremos em São Gabriel e Vila Nova do Sul. Um abraço, São Cepé, Indiada de Caçapava. E os amigos de Formigueiro Cachoeira. Boa, vamos chamando um toque gostoso para animar essa festa. Agora vamos chamando aí os atuais Linda Mexicana, para vocês alegrar essa tarde bacana. Vamos lá.

Muito bem, meus amigos, aqui o Viajando com Wilson, 17:55. Compadre, comadre, como é que vocês estão? Tudo bem? Um abraço para nós todos também, né? 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Carlos Alexandre Fagundes, o Nenê, e o Carlos Arulho. E a música vem chegando, compadre. E a comadre com a gente também. Vamos lascando ele um toque para deixar você alegre. Depois o Padre Manzotti chega para sua belíssima mensagem nesse fim de tarde de segunda-feira, né? Compadre, um abraço. Joelma, a Joelma Pombinha Branca canta para vocês que pediram música, aqueles que estão participando. Um abraço, galera.

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1: Boa tarde, queridos filhos e filhas. Nesta segunda-feira da Semana Nacional da Família. Que maravilha, não é não? Poder rezar e pedir, Senhor, abençoe minha família. Volte seu olhar sobre a sua família. Dê atenção à sua família. Hoje, eu destaco o diálogo. Escutou? Dialogue mais. Pode ter certeza, pontes serão construídas pelo diálogo. Pai, Filho e Espírito Santo. Amém. Senhor, ao terminar esse dia, quero pedir a graça para que toda a família seja formadora de valores humanos e cristãos. Senhor Deus, que tendo Jesus Cristo assumido a condição humana na família, restabeleceu a primitiva unidade, vivendo com Maria, vossa mãe, e São José, o pai adotivo, durante 30 anos em Nazaré, fez com que a família fosse valorizada e um instrumento de graça. É por isso que nesta tarde pedimos, Senhor Jesus, afastai de toda a família os males que ameaçam. Ajudai-nos a promover em nossas famílias e em todos os lares os sentimentos e os propósitos de união indissolúvel, de amor generoso, de fidelidade permanente e perseverança constante. Senhor Jesus, nós vos recomendamos de modo particular esta causa da minha família, que tanto necessito. Atendei-nos, Senhor. Escutai a nossa prece. Olhai com misericórdia para esta realidade, esta ferida familiar. Restaurai, curai e afastai este mal. Coloque a sua intenção. Nossa Senhora, que nas bodas de Caná dissestes a Jesus: eles não têm mais vinho. Nesta tarde, ó Mãe, tome esta prece e leve a teu filho Jesus. Como fruto desta oração com Maria, roguemos a Jesus. Ave Maria, cheia de graça, o Senhor é convosco. Bendita sois vós entre as mulheres e bendito é o fruto do vosso ventre, Jesus. Santa Maria, Mãe de Deus, rogai por nós, pecadores, agora e na hora de nossa morte. Amém. Sagrada Família de Nazaré, promovei em minha família o reavivar do amor, o despertar do diálogo e, acima de tudo, o perdão permanente. Que, de fato, as nossas famílias sejam formadoras de valores humanos e cristãos. Sagrada Família de Nazaré, rogai por nós. Amém.
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Beleza, meus amigos? Beleza? Boa noite a todos que estão aí nos acompanhando na estrada, em casa, nos seus lares. Uns já tramelando as portas do rancho. Paz e harmonia, que a proteção divina esteja convosco todos os dias, né? Nós vamos aí levando um toquezinho para essa indiada toda. Como é que está Rio Grande? Mano, até jogou bem o Inter ontem, né? Maruxa. Detalhes, não? Se comportaram bem perante o grande líder Palmeiras, né? Esse dia também não fizeram feio com o Flamengo e aí vai indo. A esperança é a última que mora. Olha, dica Glasenap, lá viajando com o Wilson no sossego. Ô, indiada Buenacha, como é que tá o sossego? O ventinho bate naquela vargem, desce aquela coxilha e vai pela vargem, né? E vem pro lado do Jacuí, né, dica? Ledi Bernardes aqui de Restingas também tá com a gente, viajando com o Wilson. Um abraço, Ledi, pra você e pra família toda. Ana Souza, Santa Flora. Como é que tá meu formigueiro? Tá muito quieto, formigueiro, pro meu gosto. Um abraço, indiada Baianache, encarangada e pegando um pouco de fumaça. E vamos, turma amiga, de fibra, de garra e de raça. Não podemos parar e nem se acanhar. Tarde demais, a música vem chegando. Tião Carreiro e Paraíso. Vamos lá, tarde demais.

0: gente amiga, buenas tardes, companheirada. Muitos estão ainda na estrada. Um abraço para vocês. E vamos em frente. 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E os pais, como é que foram? Foram receber um abraço? Não é tanto o presente, mas o presente maior é o carinho, o afeto e a harmonia no dia a dia, com os pais, com os avós, com a turma toda. Vamos em frente, porque temos recados. O Iraí, lá de Candelária, mandou um pedido aí, você ouviu? Iraí Heibel, de Candelária. Temos aí um toquezito para ele. Ele pede um sensatei. Essa música, hein? Vamos ouvir o recado dele. Fala, meu jovem Iraí.
1: Boa noite, tio Wilson. Tudo bueno? Iraí. Toca. Eu não sei se tá certo isso aí. Som 7, faz ela feliz. Tá bueno? Um abraço.
0: São 7 é a música, o grupo, né? Faz ela feliz. Lá pro nosso amigo Mano, também vamos aproveitar a carona, já que o tempo anda rápido. O Mano em Arroio Grande, ele diz assim, eu falei nele, do Inter, né? Buenas, seu Wilson, tá melhorando a situação. Isso do Inter. Ah, boa noite para o amigo, até amanhã, se Deus quiser. E o recado do Iraí Heimer de Candelária, vai aí então. O toque para vocês todos e aos demais amigos que participam, estão nos acompanhando e estão viajando com a gente.

0: 18 horas 16 minutos.
1: Confira a temperatura.
0: Meus amigos, estamos aí com 13 graus.
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18h22. E o Viajando vai em frente, meu irmão. Viajando vai em frente porque o povo tá com a gente, esperando sempre mais toque, mais alegria. 13 graus e a temperatura 18,22. 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Aguardamos seu chamado. É isto. Um abraço, seu Luiz Adriano. Queremos cumprimentá-los. Vamos aí prosseguindo com o nosso Viajando, porque temos o recado lá da colina, dá um chego lá, saborei aquele pastel ou a la minuta, essa jantinha bem legal. Você que está de passagem na 27, Rincão do Pinhal Agudo, quilômetro 185, na 27, um abraço aí, e aproveite. 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Como diz o outro. Um abraço. Vamos em frente, porque queremos cumprimentar e desejar o melhor para vocês. Olha, meu irmão, o Darcy Bloch de São Leopoldo. Boa noite, tudo bem? Um abraço a todos aí, feliz Dia dos Pais. Giovanni de Oliveira, da linha Teutônia Agudo. Boa tarde, boa noite. Eu e a esposa Fábida. A Fábida. Estamos ligados no programa Roda Christian Ralph. Saudade. Maria Luz Laurici Menezes Santa Maria, boa noite pra você, obrigado. Uma música pra ti, vai essa aqui do Christian Ralph, né? E saudade pra você também aí, Santa Maria. Maria Luz Laurici Menezes. O Bugre Velho do bairro São Luís, ele pede coração de pedra. Mas agora vamos rodando esta da, né? Christian Ralph, saudade pra vocês.

Muito bem, meus amigos, 18 horas 28 minutos. Estamos aí com 13 graus a temperatura. Equilíbrio Fisioterapia, aqui no Viajando, claro. Viajando com Wilson, Integração 98.5, a sua emissora, né? Um abraço fraterno. 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Para todas as idades. Queremos cumprimentar os amigos aí de Santa Rita Remates, né? 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Santa Rita Mata, edição e seriedade. Olha, meu amigo, minha amiga, você que está com a gente, são 18 horas 31 minutos, né? 18h31. Nós vamos dando mais um troquezito na estrada, temos gasolina para andar ainda. Obrigado, Senhor, por mais este dia. Obrigado, Senhor, por ter tantas pessoas queridas que também nos ouvem e que nos torcem para melhor, e assim nós fazemos o mesmo, né? Queremos desejar tudo de bom, certo? Belíssimo. Queremos aí chamar mais um toquezito gostoso para essa turma toda. Agora chamando aí o toque que vem do ouvinte Gleris Vargas da Vila da Paz Formigueiro. É, quer oferecer o Dia dos Pais atrasado a todos os pais. Porca véia, se Deus fosse gaiteiro. Que bom. E vocês aí de Formigueiro, gostaria se ele fosse gaiteiro? Um abraço para Formigueiro. Rimando um pouco, né? Um abraço, galera. Vamos em frente.

Beleza, compadre? Beleza, comadre? Um abraço pra vocês. Final do programa chegando, né? E queremos enviar um abraço pra toda essa indiada. 12 graus a temperatura, 18,36. Queremos agradecer as empresas com a gente. Queremos desejar tudo de bom nessa vasta região. Ligado. O Dari Puxales, de Três Barras. Boa noite, seu Wilson. Chegando agora da Lida e viajando com o Wilson. Ah, o Darcy Bloch, de São Leopoldo. Tudo é bom? Um abraço, tudo. Um feliz Dia dos Pais. Queremos cumprimentar o Cláudio Schiffelbein, lá de Agudo, e que é os atuais do Mississippi, né? Um abraço. E queremos cumprimentar e desejar tudo é bom. O Mississippi é o maior rio dos States, né? É isso, né? Queremos cumprimentar e desejar tudo de bom para vocês. Um abraço, meus amigos. E o velho Bugre. Queremos aí, então. É, vamos deixar pro velho Bugre o San Marino. É, que ele pede coração de pedra. E vamos encerrando com essa música. Endurecida a pé do coração, Bugre. Boa noite pra ti. Ele oferece para as amigas atendentes da Casa Vitória. É, garoto. Lá pras gurias do Batista que atende lá. O Bugre Velho oferece pra elas. E pra vocês todos que participaram aí, né? A Gleris Vargas, o Bugre Velho, Maria Laurici Menezes, o Giovanni de Oliveira, ali até Autores Família, Darcy Bloch e o Cláudio Schiffelbein. Vamos lá. E o então, Cláudio, a tua fica na reserva outra hora. Um abraço, boa noite, Maicão. Até amanhã. Amanhã temos Olho Vivo, muito assim, notícia importante. Mas segue de logo mais, tem o Carlos Alexandre com o Bailão. Bailão, é negócio de Bailão 98. Um abraço, buenas noites, tchau.

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femininas de futsal e show de patinação com as alunas da FEBUENO. Servidores do Hospital de Caridade São Francisco de Restinga Seca participaram na última sexta-feira e também no sábado de cursos de reciclagem e atualização na área da saúde. Aulas foram ministradas pela empresa Citers Treinamentos em Emergências e Saúde. O primeiro curso foi destinado aos profissionais que atuam junto ao Serviço de Atendimento Móvel de Urgência, o SAMU, quando a atividade teve como foco o atendimento pré-hospitalar. O objetivo principal desta ação é preservar a vida, evitar o agravamento de situação e preparar a vítima para o transporte até um serviço de saúde especializado. No segundo curso, as aulas foram ofertadas para a equipe de enfermagem da unidade hospitalar, oportunidade que foi ministrado o curso de suporte avançado de vida. A ação é um conjunto de procedimentos e técnicas especializadas para atender pessoas em situações graves ou potencialmente fatais, especialmente quando há risco de parada cardiorrespiratória ou comprometimento importante das funções vitais. O Poder Legislativo de Restinga Seca realiza hoje à noite, iniciando logo mais às 7 horas da noite, mais uma sessão descentralizada. Desta vez, é na Comunidade da Saúde, em Colônia Borges. Os atendimentos na comunidade foram realizados agora à tarde, recebendo as demandas da população, onde estiveram juntos o Poder Legislativo e também o Poder Executivo de Restinga Seca. A Secretaria de Obras do município de Formigueiro recebeu um novo afiador de corrente para motosserra, adquirido por meio de emenda impositiva destinada pelo vereador Marcelo de Oliveira. O equipamento contribuirá para a manutenção das motosserras utilizadas pelas equipes da Secretaria, proporcionando mais agilidade, segurança e eficiência na execução dos serviços. A Prefeitura de Paraíso do Sul, em parceria com o SEBRAE, promove nesta quinta-feira, dia 13, às 7 horas da noite, na Câmara de Vereadores, um workshop gratuito, Inteligência Artificial para Negócios. A capacitação abordará de forma prática a criação de assistentes virtuais, como o chat GPT e a aplicação da inteligência artificial na rotina profissional, auxiliando na modernização de processos, no aumento da produtividade e na produção de conteúdos, além da organização de documentos e planejamento de estratégias. Uma mulher de 29 anos de idade foi baleada dentro de casa por volta da 1 hora da madrugada de ontem, domingo, na rua Oreste Pacheco, na Vila Verde Teto, em Faxinal do Soturno. Segundo a ocorrência, dois homens arrombaram a porta da residência, gritaram que eram policiais e efetuaram disparos contra o interior do imóvel. Um dos tiros atingiu o abdômen da vítima e transfixou. Ela recebeu atendimento médico e foi encaminhada ao Hospital Universitário de Santa Maria. Conforme as informações registradas na ocorrência policial, a principal suspeita é de que o alvo dos criminosos fosse o companheiro da vítima. O homem estava em outro cômodo da residência no momento dos disparos e não foi atingido. O companheiro da vítima havia sido preso durante a Operação Quarta Colônia Livre, investigação que apura crimes relacionados a uma organização criminosa. Ele foi colocado em liberdade por decisão da Justiça no último dia 31 de julho. A Brigada Militar foi acionada e realizou buscas na região, mas os suspeitos não haviam sido localizados. O caso será investigado pela Polícia Civil. A Prefeitura de São João do Polese anunciou que as estradas da comunidade de Ribeirão e Sanga das Pedras serão asfaltadas. A obra será idealizada com recursos financeiros provenientes do Programa de Incentivo ao Acesso Asfáltico, o PIAA, e Poder Executivo Municipal. O programa do Governo do Estado foi criado para viabilizar e acelerar obras de acesso e infraestrutura viária, especialmente por meio de uma parceria entre o poder público e empresas privadas, quando para as duas obras serão utilizados recursos financeiros deduzidos do Imposto sobre Circulação de Mercadorias e Serviços, o ICMS das empresas, Lojas Colombo, Dicof Alimentos, FDOT e Companhia, Cooperativa Agrícola Mista Nova Palma Limitada, a Campal, Comércio de Medicamentos Braier, Nova Palma Energia e Killing Tintas e Adesivos. Conforme o projeto,

0: A estrada de Ribeirão receberá um total de 1.400 metros de pavimentação asfáltica e a Sanga das Pedras de 1.340 metros. Segundo a Prefeitura de São João do Polesne, as obras deverão iniciar na segunda quinzena deste mês de agosto. A equipe do Centro de Referência de Assistência Social, o CREAS de Faxinal do Soturno, realizou uma roda de conversa com os estudantes do ensino médio da Escola Estadual Dom Antônio Reis, promovendo um momento de diálogo, informação e reflexão sobre o enfrentamento à violência contra a mulher e a importância de construir relacionamentos saudáveis. Conforme os profissionais, conversar sobre esse tema é fundamental para que adolescentes e jovens aprendam a reconhecer sinais de abuso, compreendam a importância do respeito, da igualdade e saibam onde buscar ajuda quando necessário. Participa agora do Integração Informa Luiz Fernando Nartigal, meteorologista da Metsul, e traz a previsão do tempo.
1: Para amanhã, ainda teremos temperatura baixa, ainda abaixo dos 5 graus, então muito possivelmente nós vamos ter em Restinga Seca uma temperatura muito próxima da registrada hoje, não é? Alguns dados estão colocando que as mínimas amanhã podem ficar um pouco mais altas, mas dá para esperar temperaturas perto pelo menos dos 5 graus, então vai estar bastante frio amanhã ainda. E depois na quarta-feira já teremos o retorno da instabilidade e da chuva, quarta, quinta e sexta, sendo que quarta e quinta-feira são os dias de maior risco para termos aí chuva localmente forte, raios trovoadas e temporais localizados. Sexta-feira tem instabilidade ainda, mas é uma instabilidade mais fraca.
0: O risoto colonial e a cuca italiana passaram a ser oficialmente reconhecidos como patrimônios culturais de natureza imaterial de Silveira Martins. A medida está prevista na Lei Municipal número 1764 de 2026, que estabelece diretrizes para a proteção, valorização e salvaguarda dessas tradições gastronômicas. A lei foi aprovada pela Câmara de Vereadores a partir da iniciativa dos vereadores e sancionada pelo prefeito Saditolfo na última sexta-feira. O reconhecimento considera a gastronomia como parte da própria formação cultural de Silveira Martins. A lei contempla os saberes, os modos de fazer, as práticas e as tradições relacionadas ao risoto e à cuca, elementos que ajudam a contar a história da comunidade silveirense e a preservar referências culturais construídas ao longo do tempo. Pela Rádio Integração, a terceira edição desta segunda-feira do Integração Informa. O desejo de uma boa noite a todos e até amanhã. Agora você tem mais informações no correspondente da Rádio Guaíba. Música.

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2: Tom Zequir. Confira nesta edição.
3: Trump aceita pedido do Brasil para negociar tarifaço.
4: Terremoto deixa ao menos 111 mortos na Colômbia.
3: Municípios do litoral norte vão à justiça contra a CE Equatorial por restabelecimento da energia elétrica.
4: Judiciário não é ator político e deve garantir estabilidade, diz André Mendonça.
3: Este é o correspondente Guaíba, editado pelo Departamento de Jornalismo, com chefia de reportagem de Tom Zequir.
4: O custo da cesta básica em Porto Alegre caiu 5,36% em julho, na comparação com junho, e fechou o mês a R$ 841,94. Os dados são de pesquisa da Companhia Nacional de Abastecimento e do DIEESE, divulgada nesta segunda-feira. Apesar do recuo, Porto Alegre segue como a quinta cesta básica mais cara entre as 27 capitais pesquisadas. Em primeiro lugar vem São Paulo, seguida de Cuiabá, Florianópolis e Rio de Janeiro.
3: A Prefeitura de Porto Alegre entregou hoje a reforma e ampliação da Escola de Educação Infantil Vila União, no bairro Sarandi. Instituição parceira da rede municipal, o local foi atingido pelas enchentes de maio de 2024 e passa a contar com uma estrutura renovada para atender as crianças da região. É a segunda escola beneficiada pelo projeto Infância em Construção, iniciativa lançada em julho de 2025, com o objetivo de ampliar a oferta de vagas na educação infantil por meio de parcerias com instituições privadas sem fins lucrativos.
5: Trânsito. Bastante carregado o trânsito para o motorista que acessa Porto Alegre pela Zona Norte, na Avenida Assis Brasil, já desde a Avenida General Flores da Cunha, para quem sai de Caxeirinha, e também pela alça de acesso da Freeway. O trânsito que é carregado normalmente nesse horário fica ainda mais intenso em função de relato de acidente por ali. O motorista vai assim com o trânsito carregado até chegar na rotatória com a Bernardino Silveira Amorim. 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Com o trânsito, Carlinhos Gota.
4: O ministro do Supremo Tribunal Federal, André Mendonça, afirmou nesta segunda-feira que o Poder Judiciário não é um ator político e deve agir com imparcialidade na tomada de decisão para garantir a estabilidade jurídica. Segundo Mendonça, o sistema de justiça não deve ser alheio ao mundo político. Disse, porém, que os integrantes não devem ter vertente ideológica para garantir a legitimidade do sistema.
3: As declarações foram dadas em evento organizado pela Federação das Indústrias do Rio de Janeiro. O ministro do STF apontou a racionalidade como outro critério para garantir a legitimidade do sistema de justiça.
4: Motoristas que pretendem adesivar veículos com propaganda eleitoral ou utilizá-los em atividades de campanha nas eleições deste ano devem informar previamente a seguradora para evitar problemas em caso de sinistro. O alerta é da Federação Nacional de Seguros Gerais. Segundo a entidade, colar adesivos e usar o carro em atividades de campanha podem ser considerados pelas seguradoras como aumento de risco devido à maior exposição a acidentes, vandalismo e circulação em eventos públicos.
3: As exportações brasileiras de carne de frango alcançaram 519 mil toneladas em julho, volume 30% superior ao registrado no mesmo mês de 2025. Os dados são da Associação Brasileira de Proteína Animal. A receita chegou a US$ 991 milhões, alta de 34%. A China foi o principal destino das exportações, seguida pelos Emirados Árabes Unidos, Arábia Saudita, Japão, União Europeia e África do Sul.
4: O dólar encerrou a segunda-feira em alta de 0,53%, cotado a R$ 5,11. O Ibovespa, principal índice de ações da Bolsa de Valores do Brasil, caiu 0,19%, marcando 172.179 pontos na sessão de hoje. A redução foi puxada pelos setores de bancos e óleos e gás.
3: A Agência Nacional de Vigilância Sanitária revogou série de resoluções e medidas preventivas que proibiam a venda e a propaganda de medicamentos em plataformas como iFood, Mercado Livre e Americanas. Na última quinta-feira, a Anvisa já havia revogado a proibição na Shopee. Em nota, a agência destacou que a medida não isenta essas empresas de cumprir integralmente a regulamentação sanitária aplicável e também não implica a autorização automática de venda de produtos farmacêuticos.
4: O presidente dos Estados Unidos, Donald Trump, afirmou nesta segunda-feira que exigirá que o Irã pague indenização por todas as pessoas que matou e feriu gravemente. A manifestação é uma resposta à tentativa do Irã de obter indenização pelos danos sofridos em decorrência de ataques norte-americanos e israelenses. A postagem de Trump nas redes sociais ocorre depois que o Irã afirmou no fim de semana que estava prestes a fechar acordo com Omã para definir novas rotas marítimas entre os dois países pelo Estreito de Hormuz.
3: Quase 70% da França está submetida a restrições no uso da água devido ao agravamento da seca em meio a sucessivas ondas de calor, informou o governo nesta segunda-feira. Em 67 dos 101 departamentos do país, foi decretado nível máximo de alerta. Com a medida, a água é reservada para usos prioritários, atendimento à saúde, proteção civil, abastecimento de água potável e saneamento.
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6: Olá a todos que nos acompanham na Rádio Guaíba. As próximas horas seguirão sob o domínio do ar seco no Rio Grande do Sul e assim que anoitecer a temperatura volta a apresentar rápido declínio. A terça-feira começa com frio e inclusive a possibilidade de marcas negativas de temperatura, especialmente entre a campanha e a Zona Sul, onde pode ocorrer geada. Em partes da Serra Gaúcha também vai fazer frio com mínimas de 3 a 5 graus. Expectativa para uma terça-feira em grande parte com predomínio de sol, principalmente entre o oeste e centro-sul. Já na metade norte, áreas de instabilidade avançam desde o turno da manhã, com previsão de pancadas de chuva e até mesmo não se descarta isoladamente alguma situação de chuva forte próximo à divisa com Santa Catarina. E como resultado, a temperatura vai oscilar pouco nessas regiões, máximas em geral não passando muito dos 15 graus no Rio Grande do Sul. A previsão para a quarta-feira de uma frente quente, o ar quente desloca a chuva de norte para sul e produz chuva, temporais e também algumas rajadas de vento. Nada comparado ao ciclone bomba, mas de forma localizada poderemos ter esses temporais com vento, chuva e granizos. Os acumulados podem ser significativos, com potencial até mesmo de alagamentos. Na quinta-feira a chuva prossegue, mas em razão de uma frente fria, o vento muda para o quadrante sul, provoca queda na temperatura e a chuva vai persistir principalmente na metade norte do estado.
4: Em Porto Alegre, tempo nublado, agora na rua Caldas Júnior, 12 graus.
3: Mais de 3 dias após um temporal atingir diversos municípios do Rio Grande do Sul, quase 35 mil clientes ainda estão sem energia elétrica no litoral norte e sul. A cidade mais afetada com o desabastecimento foi Santo Antônio da Patrulha.
4: No litoral norte, situação dos municípios provocou ações judiciais movidas contra a CEA Equatorial, concessionária responsável pela distribuição, para que restabeleça integralmente o fornecimento de energia elétrica. É o caso de Santo Antônio da Patrulha e Caraá, em que os municípios solicitaram tutelas de urgência. E em Arroio do Sal, a justiça concedeu decisão liminar.
3: Em nota, a CE Equatorial informou que desde o evento climático, a distribuidora já restabeleceu energia em 91% dos clientes que tiveram fornecimento afetado nos municípios de Caraá, Santo Antônio da Patrulha e Arroio do Sal. Destacou que ainda está em tratativas permanentes com gestores, além da Associação dos Municípios do Litoral Norte, para comunicar o avanço dos trabalhos.
4: Pelo menos 111 pessoas morreram depois que um terremoto de 7,4 graus atingiu a Colômbia nesta segunda-feira, conforme o presidente Abelardo de Lais Prieia. O governo declarou o estado de desastre nacional após o tremor. Foi o mais forte registrado no país na última década, informou o Serviço Geológico Colombiano.
3: Os Estados Unidos aceitaram o pedido do Brasil para iniciar consultas no âmbito da Organização Mundial do Comércio sobre as tarifas adicionais impostas a produtos brasileiros. A confirmação foi encaminhada pela delegação norte-americana à entidade e distribuída nesta segunda-feira.
4: Ouça novamente o correspondente Guaíba nesta terça-feira às 7:50 da manhã.
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No ar, Bailão da 98, a trilha identifica no ar o melhor das bandas em mais uma semana. Estamos chegando nesta segunda-feira, dia 10 de agosto de 2026. Para você que tá curtindo, nosso Bailão da 98, fique conosco até as 21 horas. O melhor das bandas passam por aqui, você faz a seleção da noite. Vou liberando aqui o canal do ouvinte para você participar do bailão, porque a galera já estava participando aqui do Viajando com o Wilson e agora vai ficar aí na sequência com o nosso bailão. Pode mandar seu recado, 3261-1270, nosso WhatsApp, 3261-1270, WhatsApp da 98. Simão! Vamos trazendo o louco apaixonado para iniciar bem esta segunda-feira e esta semana. Vem conosco, 10 de

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1: Sabe aquele papo de bar? Dois amigos falando sobre amores mal resolvidos. Aquela pessoa que tá sofrendo, deprimida. Vem cá, meu amigo. Meu caso é diferente. Eu até tô sofrendo, mas eu tô vivendo.
2: Você não vem com 15 passar, ela vem ainda no sequência, sofrendo e vivendo. Boa noite pra você, Bailão da 98.

0: Maravilha! 19 horas 24 minutos.
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0: nela. Olha o modelo por aqui. Um abraço, Jarli, lá em Agudo. Alô, Jarli. Um abração pra vocês aí, Agudo. Na companhia, em seguida já tendo o recado do ouvinte por aqui. 3261-1270.

0: Maravilha pra você que tá curtindo. Aqui é o Bailão da 98 no seu rádio. Galera aqui na companhia do nosso Bailão. Vem conosco, vem com a 98. Segunda-feira, Pentão Paraibana Modelo. Se não tivesse bloqueado os atuais, voarei pra voar aqui no comecinho do nosso Bailão. É assim, com os atuais aí também. A página virou aqui o sucesso. Isso aqui é lançamento do Samarina. A gente tá trazendo pra vocês aqui o lançamento do mês de agosto aí também, né? A galera confirmando a participação aqui também do Passarela, que tem outro lançamento aí também, que é Sofrendo e Vivendo, do DVD 30 anos do Passarela. Alô, Passarela! Alô, galera do Passarela, com o novo trabalho, que bacana, que maravilha! Eu vou pro intervalo, na volta já atendo e registro o recado e já vou atender os pedidos aqui também. Já fique aí na companhia, porque tem pedidos chegando, tem ouvintes participando por aqui no nosso WhatsApp, tem recado da galera aí depois do intervalo. É rapidinho, não sai daí, tem mais música aqui no nosso Bailão da 98.
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0: E bora no ritmo do sucesso, no ritmo do bailão, no ritmo das bandas por aqui. Maravilha, hein? É o bailão da 98. E você vem conosco, vem na companhia, que eu vou trazendo recados por aqui, já vou trazendo participação para os nossos amigos ouvintes aí na companhia. Olá, boa noite, gostaria de ouvir o Champion Boca Louca. Assinado aqui, Eliane Rodrigues de Paraíso do Sul. Alô, Eliane Rodrigues de Paraíso do Sul. Pediu aqui Champion Boca Louca. Em seguida eu vou trazer a gurizada aí do Champion. Quem gosta muito dessa música aqui é o nosso amigo Jarli Bate. Alô, Jarli! Quem mais aqui? Olá, boa noite. Aqui é o Getulinho Bizunim. Um abraço pro Getulinho Bizunim. Também pra esposa dele lá, Luciane em Camobi. Hoje os dois na cozinha, sem folga pra nenhum. Olha aí, rapaz. Será que você acertar os dois na cozinha? É, rapaz. Um abraço, Getulinho. Um abração pra vocês aí também, a esposa dele lá, Luciane. Estão pedindo aqui aquela dos olhos negros com... Essa aqui é com corpo e alma, né? É na voz, acho que do Vanderlei Rodrigo mesmo, viu? Ou do Vilceu Paulo. Vou dar uma conferida aqui, acho que é Vanderlei Rodrigo, né? É, rapaz. Vou trazer um recado aqui. Já vou carimbar aqui o toque. Alô, José, lá no Porto Agudo. Depois vou trazer teu recado aqui. Tem do Giovanni aí também. Alô, Giovanni. Alô, Fábio. Dá um abraço pra vocês aí também, linha Teutônio Agudo. Meu amigo gremista, Wagner Faria, lá em Formigueiro. Ô, meu amigo, uma boa semana a todos aí. Que nos abençoe sempre. Wagner Faria aí na Avenida Gustavo Cátia, em Formigueiro. Pra cima, gurizada. Um abraço aí pra vocês. Obrigado, Wagner. Uma boa semana aí pra vocês, família toda aí. Obrigado aí, meu amigo gremista aí, tá no chimarrão. Aquela térmica azul aí, né? É, só a semana aí dá pra festejar um pouco, né, Wagner? É, foi de alívio. Tava feia a coisa pros dois. Melhorou um pouquinho, não muito. Pouca coisa. Aquele alívio no final de semana, só, né? Pra começar a semana tranquilo. É, verdade, né? Futebol é isso mesmo, viu? Boa noite, roda uma música aí com destaque nacional, Pancadas de Choro. Ofereço aí pra minha esposa Silvana, assinado aqui, Juliano Cardoso, lá em Santa Maria. Alô, Juliano, Santa Maria, um abraço pra vocês aí. Pediram o DNA do bailão, Pancadas de Choro, isso aqui é sucesso, sempre é sucesso aqui, viu? Galera que gosta aí do DNA, galera que curte aí o Pancadas de Choro. Trazer depois aqui durante o nosso bailão também, vou rodar em seguida. É, deu risada o Wagner aqui, né? É, bem isso aí, né, Wagner? Um abraço. Quem mais aqui? Ô, pintou aqui mais um recado de áudio. Vou trazer os recados de áudio agora aqui, deixa eu confirmar. Tem participação chegando e tem pedido rolando nesse bloco. Alô, boa noite.
1: Ó, deu aí a musical pra mim aí. Signei da Lomba Alta. Apareceu pra minha esposa Lisana, pro meu filho Andrei, pra minha nora Nayane e pra vocês aí da rádio. Pode ser, a culpa é minha, viu? Abraço aí, amigo.
0: Tenha uma boa noite. Abraço, Sidney. Obrigado pela companhia. É, ele pediu rainha musical. A culpa é minha, a culpa é dele, hein? Ei, maravilha. É, rapaz, ele pediu... Ah, fazer o que, né, meu amigo Sidney? Ei, vai dizer que não é, né? É sempre, como é que diz? O recado! Ei, maravilha! Eu imagino a cara da patroa lá do Sidney, né? Tá fazendo sinal com a cabeça. É, culpa é dele mesmo, viu? Deixa eu ver quem mais! Vou trazer música! Eu vou carimbar aqui o rainha musical também. Deixa eu ver o recado aqui pro meu amigo, o José lá no Porto Agudo. Fala aí, José. Boa segunda.
2: Boa noite, meu amigo Alexandre Carlos Cerolini da Rádio 98.5, Rádio Integração da Xinga Seca. Aqui é o José da Rosa do Porto Agudo. Roda para mim uma música aí do Porto do Som. Uma música do Porto do Som, da banda Porto do Som. Me ofereço para minha mãe Noida Rosa, para o meu amigo Juliano José Serviço, para o meu amigo Jarli Mátia, para o meu amigo Renato, a esposa dele, a Miguela, para o meu amigo Cláudio Chifa Banho, o homem da rapadura, pro meu amigo Cláudio Mira das Facas, pra minha tia Joaninha lá de Paraíso Sul, pro meu primo Francisco Araújo da Silva, que mora no Rio Grande do Sul, pra todas as gatinhas solteiras da região e pra toda a equipe da Rádio Integração e pra você aí do estúdio, tá bom, Alexandre? Aquele abraço, valeu, tô na sintonia do programa.
0: Valeu, um abraço, obrigado, José. Pediu aqui Porto Sol, tem uma do Porto Sol nova aqui também, vou trazer pra vocês aí, tá? Obrigado pela companhia. Ô, Giovanni Oliveira, um abraço pra ele, o homem apaixonado lá da linha Teutor e Agudo aí, né? Um abraço pra ele. Boa noite, Giovanni.
3: Buenas, meu amigo Alexandre. Tudo certo? Tudo firme? Tranquilo? Buenas, garoto. Giovanni de Oliveira e a esposa Fábio, de linha Teutônio, interior de Agudo. Roda pra nós aí, banda Passarela. Em nome do amor, ofereço pra ela, pra minha esposa, dizer que amo muito ela. Valeu, um abraço.
0: Valeu, obrigado pela companhia. E o Giovanni, ali até o Tony Agudo, mandou um recado por aqui. Já mandou um abraço pro Ever, da tua família lá no Rincão do Mosquito Agudo, né? O pessoal do Rincão do Mosquito Agudo. Um abraço aqui pros amigos aí na sintonia. Alô, Cid, um abraço pra você. O Cid Paú, Eliane, aí no posto. Um abraço aí, o Renanzinho. Alô, Renan, alô, Clóvis, toda a equipe aí, né? Obrigado pela companhia. Estão ligados aí desde cedo aí, já acompanhando, viajando com o Wilson. Vem de carona aqui com o nosso bailão. Um abraço, Cid. Obrigado pela companhia aí também. Alô, Everton, eu falei dele, mandou um recado aqui agora, ó, viu? Lá em Rincão do Mosquito Agudo, estão por lá, agorizado no chimarrão. Meu amigo Everton mandou aqui o um recado. Boa noite. É, o Giovanni aprontou. Será que ele aprontou? Tá tão meloso o homem, não? Ele tá no... ele tá no love esse momento, viu, Everton? Ai, tá lá, ó. Aproveitando, né? E fazendo a janta. Hoje a janta é com ele, com certeza. Né? A Fábio deve ter botado aí nas panelas hoje, viu? Ei, não tem escapatória aqui pro homem. Segunda-feira, eu acho que o Giovanni foi pras panelas, viu? É, hoje não, diz ele. Olha aí, rapaz. Hoje não, né? Tá certo. Um abraço aí pra vocês aí, viu? Estamos jantando já, né? Estou aproveitando já. E ó, hoje jantando aí na segunda-feira. Um abraço pra vocês lá, né? Nossos amigos queridos aí também. Lá do Lia Teutônia. Ô, Jarlin, mandei um abraço pra ele. Chegou aqui com o recado, ó. Vou trazer o recado do Jarlin. Já vou com música na sequência. E já vou com mais sucessos por aqui. Já tá no ponto aqui, ó, pra atender o pedido musical. Mas antes, alô, Jarlin! Boa noite!
4: Boa noite, Alexandre. Boa noite a todos os nossos ouvintes que estão ligadinhos na nossa companhia. É o Bailão da 98.5 Rádio Integração. É, o pessoal que tá pegando aquela carona super gostosa junto na companhia. É, uma gratidão a cada vocês que fazem a nossa participação junto. É um carinho, uma alegria que vocês estão no outro lado do rádio junto com a gente. Obrigado a cada um de vocês. Continuo cada vez mais mandando recadinho, mandando aí os áudiozinhos aí, que o Alexandre está lá no estúdio só para atender vocês, a cada um de vocês que fazem parte junto com a gente. É o Bailão da 98.5. 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

0: Oh, e também o nosso amigo Xande lá no Porto Agudo, lá também, grandes ouvintes, até muitos ouvintes aí na região de Agudo, né? O Cláudio Miro, o homem da faca, que é o homem que sempre tá fazendo as facas lá, né, em Agudo, né? Afia, afia e não perde o fio, né? O nosso amigo Juliano está lá de serviço, né? É, o homem sempre tá consertando lá forno micro-ondas, né? Ah, aí bicicletas, né? O homem não para nunca, né? Ontem eu passei lá e ele ergueu a mão para mim e gritou: "Ô, Jarli, esse é um grande ouvinte nosso e participando sempre junto do bailão. Alexandre, e aonde será que vamos encontrar a morena misteriosa? Quem sabe onde é que ela tá? É só o céu e canto. Então roda para
1: Exatamente, só
0: nós
1: ele.
0: aí, morena misteriosa, para todos os nossos ouvintes que estão ligadinhos conosco, pessoal de Paraíso Sul, de toda a quarta colônia e toda a região, para essa noite especial de segunda-feira aí, levando o melhor do bailão. E o pessoal, manda um recadinho para 98.5, o Bailão do Alexandre, e peça sua música e deixa o seu recadinho preferido para quem você gosta, para quem você ama, que estamos aí levando o melhor do bailão. Um grande abraço e até
1: Valeu,
0: amanhã.
1: Jarli! Um abraço! Obrigado pela companhia, pelo recado lá, Jarli. É, eu ganhei uma faca do Claudio Miro lá. Olha só, rapaz, essa pecuária, aquela corta que eu vou te dizer, viu? O recado! Boa noite aqui, o Ari! Logo mais teremos aí previsão do tempo por aqui também. A chuva está a caminho novamente do nosso Rio Grande do Sul, diz o Ari. Aqui a temperatura de 11 graus, mandou ele. Em seguida tem atualização da previsão do tempo aí para hoje ainda. Alô, você que está aqui no nosso Bailão da 98, ouvintes de toda a região, vem aí aquela dos olhos negros para dar sequência ao musical. Seguida já tem por aqui também Passarela em Nome do Amor, né? Tem Rainha Musical, A Culpa é Minha, tem Boca Louca por aqui ainda pra hoje, Pancadas de Choro, Porto do Sol, tem Morena Misteriosa, muita música vai rolar no

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1: Vamos relembrar essa linda cachaca. Boca Louca.

0: Maravilha, Boca Louca Champion. Rainha musical, culpa é minha, passarela em nome da borda, também aquela dos olhos negros. Alô, Bernardo Gaguinho, meu querido, um abraço pra você, tá na estrada. Bom retorno, uma boa viagem. Ô, segundo nossa estrada, curtindo, levando de carona um amigo. Um abraço pra vocês aí, Bernardo Gaguinho. Boa viagem pra você, meu querido. Bom retorno aí pra casa, tá indo pra Agudo. É, levando de carona aqui a 98.5. Alô, meu amigo Cláudio, homem das rapaduras, roda aí, Mississippi. Um abraço aí pro Cláudio. Alô, meu amigo lá da Fazenda do Sobrado, um abraço aí pra ele. Nosso amigo aqui, o Sérgio Carvalho, mandou um recado, acho que é Mississippi aqui também, né, Sérgio? Depois vou trazer os atuais Mississippi aí pra vocês. Já mando aqui com certeza o recado aí pra vocês aí na companhia. Alô, Juliano de Agudo, participando aqui conosco, já mandou seu recado.
1: Muito boa noite, amigos e amigos, 98.5, 98.5, a nossa integração da Tinga Seca. Alexandre, toca aí. A bela senhorita da musical, acho que é grupo Carisma. Também manda pra toda essa gauchada bacana, amigos e amigos aí. Sabe, né? José da Rosa, Porto Agudo, Marli da Rosa. Ai, ai. Meus pais do Fundo Família Aurida, a Júlia e meu irmão André, também o Marino Machado, a Lina Gonçalves, a Medianeira, a Lina Gonçalves, o Vilmar Cardoso, Tia Zilda Cardoso, o Semara, a Paula, a Marlon, a turma imensa lá, acho que enche um ginásio só da turma lá dos parentes formigueiros. Também o João Pedro, o Toninho Cardoso, rapaz, me pediu um abraço, a gente tava me esquecendo, Toninho Cardoso, João Antônio Cardoso Machado. E também João Pedro e a Kika lá no Rincão do Passo Cardoso. Feito, pessoal, vamos que vamos.
0: Feito, Juliano, um abraço. Ei, garoto, que esquece o ginásio, né? Família grande. Aquele tempo eu tinha TV, né? É, o pessoal... Ô, garoto, abraço pra vocês aí, lá em Formigueiro, o Juliano mandando um recado. É, rapaz, família grande, né? Tá certo. O pessoal aumentou um pouco a família aí na época, né? Deixa eu ver quem mais aqui. Já vou trazendo música. E já vou aqui, ó, tem destaque nacional. Já vou carimbar ela aqui, tem também Morena Misteriosa. Olha aí, vem Morena Misteriosa também. Fiquei devendo Porto do Sol, tem banda modelo. Direto ao assunto aqui, essa aqui eu quero mandar lá pro meu amigo de Silveira Martins. Alô, Fernando Zanini, roda aí música da banda modelo, direto ao assunto. Estou na companhia do Bailão da 98 aqui em Silveira Martins. Um abraço aí, meu amigo Fernando Zanini, um abraço pra vocês aí também. É aí, Silveira Martins, galera aqui participando conosco. É, chegou aqui o recado do Carisma aqui com Bela Senhorita. Eu tenho os atuais Mississippi aqui também. Olha quanta música tem ainda pra hoje. Aqui no nosso Bailão da 98. Dê uma olhada na hora agora, 20 horas, 1 minuto 20 com 1. Ainda tem previsão do tempo aqui pra hoje. Depois o Ari vai nos atualizar do tempo.
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Olha aí, foi o Mississippi por aqui, dos atuais. Galera que pediu o Mississippi, o Everton lá de Rincão do Mosquito entrou também na carona aí do Mississippi. Ouvimos aqui modelo direto ao assunto, Porto do Sol. Também rodou por aqui, Morena Misteriosa, o recado aqui no nosso Bailão da 98. Tem mais um aqui pedido antes do intervalo, tem mais aqui, ó. Eu tenho Banda Carisma. E já vou trazer eles aqui também, Bela Senhorita, pedido musical.

Maravilha! Siga de frente com o nosso Bailão da 98. Já vou trazendo aqui recados. Já vou mandando um abraço aí para os amigos que estão aqui na companhia. Meu amigo Gilberto Dalmoli, lá em São João do Polesne. Tá gelado aqui, diz ele. Dali Grêmio, roda para nós, vida cor de rosa com os atuais. Um abraço, amigos atuais, por aqui. Eu tinha recebido um recado aqui, eu acho que foi da Mari, né? Deixa eu ver aqui o recadinho. E galera aqui participando conosco. A Mari, né? Um abraço aí pra vocês. Estão aí nos preparativos aí dos produtos aí pra feira amanhã, tá certo? Obrigado, Mari. Pessoal por lá aí, né? Preparando tudo aí pra feira amanhã. Quem mais aqui? Já vou trazendo o recado. Já tem participação aqui também na sequência. E em seguida tem vida cor-de-rosa aqui também. Eu vou trazer vida cor-de-rosa aqui nos atuais. E já vou atendendo aqui o pedido musical. E eu vou trazer aqui pra recordar, né? É Vida Cor de Rosa. Galera conhece o trabalho aqui dos atuais. E essa aqui é pra relembrar como é que seguida é um flashback legal aí, né? Ô, oh, Vida Cor de Rosa, que maravilha, hein? É, rapaz, os atuais, hein, aí? Com mais a música, com mais uma. Essa aqui é a voz do Pino, né? Ô, oh, Pino! Pino, a saudade, né? Hoje a gurizada estão tocando, né? A banda com nossos amigos aí, né? Da nova geração aí. E nova formação aí, os atuais. Mas o tempo do Pino aí também, galera, né? Se ligava aí também nessa trajetória de mais de 50 anos de carreira aí, né? Vamos liberar ele aqui. Ô, oh, Vida Cor de Rosa, canta, Pino!

Olha aí, Vida Cor de Rosa dos Atuais. Vou pesquisar essa música. E me puxei aqui nas informações aqui do Amado Batista, que ele regravou, foi gravada pelo Amado Batista aí em 1990, né? A famosa canção romântica Vida Cor de Rosa foi gravada aí por Amado Batista, composta aí por Xando, Edson José da Silva, o Xando. Também o Ricardo Noronha e Odair José. A música também possui uma versão tradicional, gravada aí pela dupla Milionário José Rico em 77. E com essa letra sobre o mesmo tema da regravação aí pelo Os Atuais. Olha só que maravilha aí, né? Os Atuais também gravando essa música linda aí, composição, né? Banda aqui do sul do país que fez a regravação da versão aí do Amado Batista em seu repertório. E essa música linda demais, né? Vida Cor de Rosa. Relembrando aí pro meu amigo Gilberto da

0: É, Vida Cor de Rosa dos atuais aqui, né? O lançamento desse trabalho aí que é pra... É uma... Pra re, como é que se revivendo, né? O trabalho deles aí. Ô, oh, maravilha! O recado por aqui também do nosso bailão da 98. É o bailão por aqui na noite. Né? Um abraço, seus amigos da nossa região central do estado. Galera aqui participando, né? Curtindo nosso bailão. 3261-1270 é o nosso WhatsApp aqui pra mandar... Você mandar aquele recado aí também legal aqui, né? Nosso bailão sempre de segunda a sexta-feira aí. Das 19 até as 21 horas, tá certo? Vamos com o intervalo. Depois eu volto, ainda tem muito mais aqui. Tem mais recados da noite. Tem mais participação. E já trago mais sucesso aqui também. Nesse bailão desta segunda-feira, dia 10 de agosto de 2026. Uma pausa! Uma pausa! E seguindo a volta com música, com sucessos. É, atualizando também, hein? Seguindo a previsão do tempo.
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0: Maravilha! Trazendo recados por aqui. Vamos com mais música. Eu vou trazer aqui mais sucessos. Aqui eu tenho o apartamento 104 e não 105. É, pra você que tá aí na companhia, já vou trazer aqui o apartamento 104 aqui também. E já vou trazer música no nosso bailão da 98. Olha só que maravilha, hein? O recado sempre por aqui, você manda o seu toque 3261-1270. Nosso WhatsApp aqui também, do nosso bailão da 98 de hoje. Vamos com terceira, cliente fiel de boteco, e depois apartamento 104. É as duas que eu rodo já no nosso bailão de hoje. Vamos com música, Pinto!
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0: Opa! 20 com 34!

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2: Grupo Festere, aqui no nosso Bailão da 98. Que maravilha, hein? Também terceira dimensão, cliente fiel de boteco.
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Aí também o seu pedido. Depois das 22 tem o Emerson Nanai no comando dos sucessos. Depois das 22 horas aqui na programação da 98. Uma dose, quatro tragos.

maravilha, doce pecado pintou aqui também no nosso bailão da 98. É o doce pecado aqui também pintando nesta segunda-feira, dia 10 de agosto. Já trazendo aqui o recado sempre e para você participando aqui conosco, trazendo aqui sempre o toque musical. Eu tenho o que para hoje ainda? Eu tenho Corpo e Alma. Vamos com Corpo e Alma. Estão aqui, ó, com esse trabalho aqui. Galera, gosta dessa música, viu? Para quem gosta dessa música, tá por casa aí na lida das panelas ou descansando ou aproveitando aí essa segunda-feira, início de semana. É, vamos curtir essa aqui no Corpo e Alma. A tradicional deles, Perigosa e Linda, boa noite! Linda.

Maravilha, nosso bailão da 98. Bailão por aqui, o recado sempre chegando, né? E você vai curtindo sempre a programação das noites de segunda a sexta-feira. Final de semana estamos aí sempre com o Sabadão. Aí sábado, a partir das 16 horas, aí é o nosso misturadão gostoso aí sempre com a boa música aqui também para os nossos amigos ouvintes. Vem namorar comigo! Minha boca. Manda na visão por aqui. Alô, boa noite pra você. 20 com 52. 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

Maravilha! Que bailão da 98. Aí foi uma sola chota aqui na 98.5. Indo para a reta final, já estourou nosso horário por aqui. Agradeço a todos vocês pelo carinho, pela companhia nesta segunda-feira, né, para começar bem a semana aí, sempre trazendo sucessos por aqui e a boa música no nosso bailão. O espaço aqui é sempre das bandas para vocês, de segunda a sexta, das 19 até as 21 horas. É as desfile das bandas que passam. Falando nisso, tenho duas para fechar aqui o nosso bailão de hoje. Tem mais duas aqui para a galera ouvir, viu? E já vou rodar agora aqui na sequência. E dizendo o seguinte, depois das 22 horas, vem aí o Emerson Naná no comando dos sucessos. Que nem o Naná diz, é só sucesso, tá certo? E pra vocês aqui, ó, vou deixar Coração Remendado. Essa aqui é com eles. Já chamo novamente aí o Rainha Musical. Tem também cerveja e quê? Cerveja e socorro. É, socorro e depois de beber tanta, né? Ei, mano, cerveja e socorro! Já vou trazer aqui com Pérola Negra também. E Coração Remendado pra fechar. Muito obrigado a todos. Amanhã eu volto com vocês. Terça-feira estou de volta, dia 11 amanhã. Terça-feira. E a partir de hoje, dia 10 de agosto, vou fechando por aqui o nosso bailão da 98, como se diz, passando a régua e dando boa noite até amanhã. Valeu, Coração Remendado, Rainha Musical. Rainha.

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